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5: 21:02.
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5: Com a Mãe Aparecida, Rede Aparecida de Rádio, juntinho de você, louvando e agradecendo sempre a nossa mãezinha querida, a Senhora Aparecida. São Pio de Petrosina, ele nos ensina que nós devemos amar Nossa Senhora e fazei amar, rezai sempre o seu rosário. São Pio de Pietrelcina, esse mês dedicado à nossa mãe, Maria Santíssima, momentos para você refletir, para você a importância de nossa mãe na nossa vida. Como Madre Teresa de Calcutá, eu já falei para vocês hoje, mas é bom sempre a gente repetir, seja qual for a tua dificuldade, seja qual for, meu irmão, minha irmã, a tua dificuldade, recorra a Maria e ela te conduzirá a Jesus. Maravilhoso, né? Santa Teresa de Calcutá. 21:04, abraçando a você, meu irmão, minha irmã, que está aí na sua casa, no seu cantinho de oração, rezando conosco. A você, meu irmão, minha irmã, que estão... os irmãos que estão pelas estradas do Brasil, rezando conosco também, pedindo as bênçãos da Mãe Aparecida, como a Dalvina Costa. A Dalvina reza conosco, ela mora em Campo Grande, no Mato Grosso do Sul, agradecendo a Deus pelo dia e semana maravilhosa que ela teve e pedindo a nossa mãezinha Aparecida que dê muita saúde a todos da família dela, em especial para a irmã dela, a Dirce, lá de Dourados, no Mato Grosso do Sul. Esses dias não esteve bem de saúde e ela agradece. Amém, Senhor. Isso mesmo, viu? Vamos rezar pelos nossos irmãos. A Dirce Costa tá lá em Dourados. Dirce, força aí, viu, minha irmã? Não passou bem essa semana, esses dias, mas com a graça de Deus você já deve estar bem melhor, né? 100%, né não? Com a graça de Deus, né, Dalvina? E com as bênçãos da Mãe Aparecida. Louvando e agradecendo a Deus também o Marcelo de Brasília. Estamos orando e louvando a Mãe Aparecida. Peço um canto, rezando e, Eu vou colocar aqui para você, viu, meu irmão Marcelo? Maria no caminho. Ah, tá bom, vou tocar aqui para você, tá bom, meu irmão querido? Aí em Brasília, quem também está rezando conosco é o André Bardini. É, o André, Ricardo, ele tá em São Paulo, ele pede orações no terço das 22 horas por ele e pela família. Vamos rezar por você, viu, meu irmão André? o Jonas Souza, lá de Caloré, louvando e agradecendo. O Jonas colocou aqui, gente. Ei, Jonas, só você mesmo, viu, meu irmão? Uai, errou a hora hoje? Não, Jonas, eu não errei a hora hoje, viu? O Evandro está de folga e eu estou cobrindo o Evandro nesta folga dele, viu, meu irmão? Olha, estamos sempre ligados, eu, Jonas, a esposa, a dona Fátima, e nos preparando para o mês de julho. Até lá e salve Maria, Jonas, lá de Caloré, rezando conosco, louvando e agradecendo a Deus. Ele e dona Fátima, eles organizam, né, excursões, romarias aqui para casa da Mãe Aparecida.
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0: Padre Fábio de Melo cantando pra gente A Mão de Deus. Agora 21:12. Padre Vanderlei Souza chegando com o nosso momento de oração.
1: Olá, meu querido irmão, querida irmã, você que nos acompanha nesse programa com a Mãe Aparecida, sou o Padre Vanderlei, missionário redentorista. Vamos colocar-nos na presença de Deus, rezar, pedir, agradecer e louvar. Estamos no mês de homenagens especiais à Mãe de Deus e nossa. Somos convidados a voltar o nosso olhar e coração à Virgem Maria, sinal de esperança, amor e ternura para toda a Igreja. O mês de maio nos recorda a beleza da presença materna de Maria em nossa caminhada de fé, sempre nos conduzindo ao encontro com seu Filho Jesus Cristo. Dentro da Igreja, fundamentada nos apóstolos, tendo Pedro como pedra fundamental, rezemos pedindo o auxílio da Santíssima Virgem, Mãe de Deus e nossa. Rezemos. Ó Virgem Maria, Mãe Santíssima e Rainha do Céu, neste mês a ti consagrado, elevamos nossos corações com amor filial e profunda confiança. Tu que foste escolhida por Deus para gerar o Salvador do mundo, acolhe-nos como teus filhos e filhas e ensina-nos a viver segundo a vontade do Senhor. Ó Mãe querida, modelo perfeito de fé, humildade e obediência, ajuda-nos a dizer sim a Deus em todos os momentos de nossa vida, mesmo nas adversidades, nas dores e incertezas. Que semelhantes a ti, saibamos confiar plenamente no amor do Pai e caminhar firmes na esperança que jamais decepciona. Guia nossos passos pelos caminhos do bem e da santidade. Protege nossas famílias, consola os aflitos, fortalece os enfermos e ampara todos aqueles que recorrem à tua intercessão materna. Ó Mãe do Bom Pastor, conduz-nos sempre a teu Filho Jesus Cristo, para que, unidos a Ele, possamos viver como verdadeiros discípulos e discípulas missionários. Afasta de nós todo mal, todo desânimo e toda divisão, e faz crescer em nossos corações o amor, a paz e a fraternidade. Recebe, ó Mãe, nossas preces e intenções, e apresenta-as a teu Filho com ternura e misericórdia, e que nesse mês dedicado a ti possamos renovar nossa fé, aprofundar nossa devoção e experimentar a alegria de sermos teus filhos e filhas. E a ti, Mãe Santíssima, consagramos nossa vida, nosso lar, nossa caminhada, confiantes de que jamais nos abandonarás. Permaneça conosco, ó Mãe, hoje e sempre, e conduza-nos à alegria eterna junto do teu Filho. Amém.
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3: Ontem, Jesus afinou minha guitarra e ressuscitou meus sentidos, me inspirou. 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Porque falar, escrever sobre Jesus é redundante. Seria melhor fazer, é claro. Logo, algo me diz que a única forma de não me exceder é dizer a verdade. 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
2: A vida cristã está permanentemente sob o impacto da morte e ressurreição de Jesus. Ele viveu entre nós, padeceu, morreu e ressuscitou. Ele está vivo e presente entre nós. Deus nos comunica a sua vida. Depois da ressurreição, Jesus continuou a se encontrar com seus discípulos por algum tempo, ajudando-os a assimilar essa nova realidade. Por sua ressurreição, ele elevou a nossa humanidade à condição de plenitude. Não só ressuscitou, mas abriu o caminho de nossa completa realização em Deus. Como primogênito da criação, disse São Paulo, ele vai à nossa frente. A ressurreição de Cristo não é apenas a sua glorificação na vitória sobre a morte, o pecado e o mal. É também comunicação da vida de Deus a nós, de sua graça, de seu perdão. Então, vale a pergunta, onde é que nós podemos experimentar a ressurreição de Jesus? Onde a ressurreição de Jesus está atuando, criando vida nova, comunicando vida de Deus? Bom, a resposta pode ser organizada em 7 pontos. Acompanha aí. Primeiro, experimentamos a ressurreição de Jesus na fé que vence o medo. Jesus se apresentou no meio dos discípulos e eles, cheios de medo, pensaram que era um fantasma. Jesus insistiu: sou eu mesmo, vejam minhas mãos e meus pés. Segundo, experimentamos a ressurreição de Jesus na conversão, recebendo o perdão dos nossos pecados. Ele se fez vítima de expiação pelos nossos pecados. O perdão que Deus nos dá nos faz viver uma vida nova, ser conduzidos pelo Espírito Santo. Terceiro, experimentamos a ressurreição de Jesus na prática dos seus mandamentos. São João escreveu na primeira carta: naquele que guarda a sua palavra, o amor de Deus é plenamente realizado. Quarto, experimentamos a ressurreição de Jesus na participação na comunidade que se reúne em nome de Cristo. Os dois discípulos de Emaús reintegraram-se à comunidade em Jerusalém, onde estavam reunidos os 11 e os outros discípulos e discípulas. Na assembleia reunida, Jesus se apresentou no meio deles. Quinto, experimentamos a ressurreição de Jesus na meditação das Escrituras. Percebendo como o propósito de Deus se realizou em seu Filho e acolhendo o que ele nos revela sobre nossa condição de seus filhos amados. Sexto, experimentamos a ressurreição de Jesus na celebração da Eucaristia, na Santa Missa. Os discípulos de Emaús contaram como encontraram Jesus no caminho e na fração do pão. Na Eucaristia, encontramos Jesus vivo, ressuscitado. E o sétimo, experimentamos a ressurreição de Jesus no compromisso com a missão. Em seu nome, anunciamos a conversão e o perdão dos pecados a todos. Somos testemunhas da ressurreição de Jesus.

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4: 21:31. 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
4: Já às 22:00, o Santo Terço Mariano e meu irmão, minha irmã, e você rezando conosco, viu? Vocês rezando com a gente, rezando por vocês, pela sua família, pelos amigos, conhecidos, vizinhos, parentes, por todos aqueles que precisam de nossas orações.

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1: Querido amigo e amigo ouvinte, estamos aqui para conhecer um pouco mais, para meditar um pouco sobre a vida dos santos. E eu, Padre André, da Arquidiocese de Aparecida, estou aqui com você para juntos meditarmos, para juntos também pedirmos a intercessão dos nossos santos de devoção. Hoje, dia 3 de maio, celebramos dois grandes santos, os apóstolos e mártires Tiago Menor e Filipe. Tiago, filho de Alfeu, é identificado nos evangelhos como irmão do Senhor, termo usado para designar parentesco de primos. Governou a igreja de Jerusalém e foi chamado de o Menor para não ser confundido com São Tiago Maior, que era irmão de São João. Os evangelhos só falam dele nas listas dos apóstolos, mas esta falta de informação foi compensada pelas várias referências à sua ação e personalidade contida nos Atos dos Apóstolos, na carta de São Paulo aos Gálatas, que nos permite saber que Tiago era, com São Pedro, a principal figura da igreja. São Paulo chega a citar seu nome em primeiro lugar, dizendo: Tiago, Pedro e João, considerados colunas da igreja. Podemos conferir em Gálatas, capítulo 2, versículo 9. Foi com ele que Paulo, depois de convertido, se encontrou em Jerusalém. Dizem as escrituras que Tiago sempre teve atenção e carinho especiais de Jesus Cristo. Além de considerá-lo um homem de grande elevação espiritual, ainda era seu parente próximo. Tiago foi testemunha da ressurreição de Jesus. Antes de subir aos céus, Jesus, numa aparição, deu a ele o dom da ciência como recompensa por sua bondade e santidade. E Filipe nasceu em Betsaida, na Galileia. Foi um dos primeiros discípulos de Jesus e anteriormente foi discípulo de São João Batista. O seu nome ocupa sempre o quinto lugar nas listas dos apóstolos e é mencionado mais de uma vez no Evangelho. Ele era da mesma cidade de Pedro e André. As Sagradas Escrituras nos contam que Filipe, após ter sido chamado diretamente por Jesus, ao encontrar Natanael, mais tarde chamado de Bartolomeu, com certa euforia lhe comunica a notícia: achamos aquele de quem Moisés escreveu na lei e que os profetas anunciaram. É Jesus de Nazaré, filho de José. Podemos conferir no Evangelho de João, capítulo 1, nos versículos 45 e 46. Em outra passagem, João nos conta que foi Filipe quem perguntou a Jesus, no dia do milagre da multiplicação dos pães, como faria para alimentar tanta gente com tão poucos pães. Também noutra ocasião, quando se aproximaram dos apóstolos alguns gregos que queriam ver mais de perto Jesus e recorreram diretamente a Filipe, este, junto com André, transmitiu o pedido a Cristo, que os atendeu com benevolência. Também lá no Evangelho de São João, capítulo 12, versículos 21 a 23. A última intervenção dele aconteceu durante a última ceia. Os apóstolos escutavam atentos as palavras de despedida do Mestre, quando Filipe lhe pediu um esclarecimento: Senhor, mostra-nos o Pai e isto nos basta. Jesus respondeu: Filipe, há tanto tempo que convivo convosco e ainda não me conheceis? Quem me viu, viu o Pai. Não crês que eu estou no Pai e o Pai está em mim? João capítulo 14, versículo 8. Nada sabemos dele depois da ressurreição. Segundo a tradição, ele foi enviado para pregar o Evangelho na Ásia Menor. Não se sabe exatamente como ou quando Filipe morreu, mas o mais provável é que tenha sido crucificado em Gerápolis, no tempo do imperador Domiciano, ou talvez Trajano, aos 87 anos. Suas relíquias foram transportadas no dia 3 de maio e colocadas na Igreja dos Apóstolos em Roma, junto com as de São Tiago o Menor. Por isso também São Filipe é celebrado neste dia. Peçamos a intercessão dos apóstolos São Filipe e São Tiago, para que nós, apóstolos e apóstolas da última hora, vivamos com alegria a nossa missão de anunciar e testemunhar Jesus Cristo vivo, presente no meio de nós. Também nós somos enviados pelo Senhor para anunciar a boa nova e edificar o corpo de Cristo, a igreja, doando nossa vida pela salvação dos irmãos e irmãs. São Felipe e São Tiago, rogai por nós.
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0: Irmã Kelly Patrícia, vivo sem viver em mim. 21h40, 20 minutinhos para o início do Santo Terço Mariano.
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2: Páscoa de Jesus se manifesta em cada um de nós, nas pessoas, nas comunidades que dão testemunho de misericórdia, reconciliação e paz. De maneira especial, lembro nesta oração os aniversariantes de hoje: a Elaine, minha prima de Lins, o Leonardo de Cruzeiro, o meu tio Rubens de Veracruz e vários colaboradores do Liceu aqui de Campinas. A Josilene, a Rosângela, a Roberta e o Marco. Iniciemos esta oração invocando a Santíssima Trindade. Em nome do Pai, do Filho e do Espírito Santo. Amém. Senhor nosso Deus, nosso Pai, nós cremos em vós, nós esperamos em vós, nós vos amamos. Nós vos agradecemos este dia e vos damos graças porque estamos com vida. Oferecemos este dia ao Senhor com todas as nossas alegrias e sofrimentos, com todos os nossos trabalhos e divertimentos. Guardai-nos do pecado e fazei de nós instrumentos de vossa paz e do vosso amor. Ajudai-nos a observar vossos santos mandamentos. Amém. Domingo, dia 3 de maio. O trecho do Evangelho de hoje é escrito por João, capítulo 14, versículos de 1 a 12. Anúncio do Evangelho de Jesus Cristo segundo João. Naquele tempo disse Jesus a seus discípulos: não se perturbe o vosso coração, tendes fé em Deus, tende fé em mim também. Na casa de meu Pai há muitas moradas. Se assim não fosse, eu vos teria dito: vou preparar um lugar para vós, e quando eu tiver ido preparar-vos um lugar, voltarei e vos levarei comigo, a fim de que, onde eu estiver, estejais também vós. E para onde eu vou, vós conheceis o caminho. Tomé disse a Jesus: Senhor, nós não sabemos para onde vais, como podemos conhecer o caminho? Jesus respondeu: eu sou o caminho, a verdade e a vida. Ninguém vai ao Pai senão por mim. Se vós me conhecesseis, conheceríeis também o meu Pai. E desde agora o conheceis e o vistes. Disse Felipe: Senhor, mostra-nos o Pai, isso nos basta. Jesus respondeu: há tanto tempo estou convosco e não me conheces, Felipe. Quem me viu, viu o Pai. Como é que tu dizes: mostra-nos o Pai? Não acreditas que eu estou no Pai e o Pai está em mim? As palavras que eu vos digo, não as digo por mim mesmo, mas é o Pai que, permanecendo em mim, realiza suas obras. Acreditai-me, eu estou no Pai e o Pai está em mim. Acreditai ao menos por causa dessas mesmas obras. Em verdade vos digo: quem acredita em mim fará as obras que eu faço, e fará ainda maiores do que essas, pois eu vou para o Pai. Palavra da Salvação. O Mestre está preparando seus seguidores para quando ele for embora. Somente Jesus pode dizer: eu sou o caminho, a verdade e a vida. Entendendo isso, não há motivo para tanta perturbação. Ele volta para o Pai e agora eles conhecem o caminho para chegar a Deus. Jesus garante que há um lugar para todos juntos ao Pai Celeste. Seus ouvintes sabem do compromisso com a vida que ele defendeu todo o tempo que esteve com eles. O Mestre revela a própria presença do Pai. Vendo o Mestre, vemos o Pai. Conhecendo Jesus, conhecemos a Deus. As credenciais que Jesus apresenta para acreditar nele são sua vida, suas palavras, suas obras. Cada cristão, eu e você, cada cristão deveria ser o rosto encarnado de Deus. Uma comunidade cristã se assemelha a Jesus quando conduz a Deus, proclama a verdade de Jesus e defende a vida de todos.
3: Peçamos hoje especialmente a bênção de Deus para as famílias. A família é a principal responsável pela formação da consciência humana e cristã de uma pessoa. A família é a célula principal da sociedade e atualmente vemos um grande sofrimento de tantas famílias que passam por dificuldades em seus relacionamentos. Reúna sua família e peçamos juntos a Deus a sua bênção. Oremos. Deus de misericórdia, criador e reparador do vosso povo, que fizestes da família humana, constituída pela aliança nupcial, o sacramento de Cristo e da Igreja, derramai a abundância das vossas bênçãos sobre esta família reunida neste momento, para que aqueles que nela vivem unidos pelo amor sejam fervorosos no espírito, assíduos na oração, solícitos uns pelos outros, atentos às necessidades de todos, e deem testemunho da fé pela palavra e pelo exemplo. Por nosso Senhor Jesus Cristo. Amém. Que Deus Todo-Poderoso vos livre sempre de toda a adversidade e derrame sobre você as suas bênçãos. O Senhor esteja convosco, Ele está no meio de nós. Pela intercessão do apóstolo São Marcos, desça sobre você, sobre a sua família e intenções, a bênção do Deus Todo-Poderoso. Pai, Filho e Espírito Santo. Amém. O abraço de hoje vai para o Cláudio, aqui de Campinas, o Pietro, também aqui de Campinas. Um abraço para a Débora, de São Paulo, a Júlia, de São Paulo. Um abraço para a Andréia, aqui de Campinas, e para a Cris, lá de São Paulo.
4: Sou o padre Edmilson Moraes, salesiano de Dom Bosco, e moro em Campinas, no estado de São Paulo, no Colégio Liceu Salesiano Nossa Senhora Auxiliadora. Que Deus e Nossa Senhora, sua mãe e nossa, continue caminhando com você hoje. Abraço e até mais.
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5: Queridos ouvintes, sejam bem-vindos a mais um encontro para aprendermos juntos a riqueza inesgotável da nossa fé. Vocês já sabem quem está aqui comigo, né? Isso mesmo. A Maluzinha. E ansiosa, como sempre, para aprender mais. Malu, hoje você começa. Faça pra gente um resumo dos sacramentos que conversamos até aqui. Quero só ver se aprendeu mesmo. Ela me olhou de olhos arregalados, pensou um pouquinho e começou. Bom, falamos dos três sacramentos da iniciação cristã: Batismo, Eucaristia e Crisma. E depois falamos dos sacramentos de cura, que são... Ah, já sei! Penitência e unção dos enfermos. Muito bem, pequena. Vejo que você está sempre prestando atenção. Estes são os cinco sacramentos que todos os cristãos podem e devem receber ao longo de suas vidas. E o que temos agora? Quis saber a Malu. Agora vamos para dois sacramentos muito especiais e particulares, conhecidos também como sacramentos ao serviço da comunhão. Serviço da comunhão? Indagou ela. Isso mesmo, serviço da comunhão. Se chamam assim porque são ordenados para a salvação dos outros. e se contribuem para a salvação pessoal é através do serviço ao outro, porque são uma missão que realizamos na igreja. São dois. Mas vamos falar primeiro do sacramento da ordem. A Malu me olhou assustada e foi logo perguntando: espera, deixar tudo em ordem é um sacramento? Não, Malu, respondi, achando graça da associação que ela fez. Deixar tudo em ordem é um dever que temos para colaborar com a nossa família. Mas o sacramento da ordem é o que recebem aqueles que sentem em seu coração o chamado para doar a vida a Deus, colocando-se ao serviço dos irmãos. Já sabe de quem estamos falando, Malu? Ainda não. Mas estou muito curiosa já. Fala logo. Eu bem sei como você é curiosa, mocinha. Mas vamos lá. Estamos falando agora dos ministérios ordenados, ou seja, os padres. Neste sacramento, aqueles que já foram consagrados pelo batismo e pela confirmação recebem uma consagração particular em nome de Cristo. E eles têm como tarefa principal trazer Jesus para nós através do sacramento da Eucaristia. Eles continuam a missão exercida por Jesus na igreja. E este sacramento pode ter três graus: diácono, padre ou bispo. Mas por que se chama sacramento da ordem? Quis saber a Malu. É que a palavra ordem, na antiguidade, era usada para indicar pessoas no sentido civil, ou seja, aqueles que governavam. E a igreja, a partir também da Bíblia, usa essa expressão para falar desse sacramento que ultrapassa a simples eleição pela comunidade, porque confere um dom do Espírito Santo que permite a pessoa exercer um poder sagrado que vem do próprio Jesus através da igreja. Nossa, disse a Malu admirada, isso me parece muito grande. E é mesmo, Malu. E o sinal visível desse sacramento acontece através da imposição das mãos do bispo com a oração de consagração. Todos os bispos foram padres, mas nem todos os padres serão bispos, pois estes geralmente são escolhidos pelo Papa. Nossa, quanta coisa! Falou a Malu admirada. Pois é, Malu, é muita coisa mesmo. Mas o que precisamos sempre lembrar é de rezar com carinho por nossos padres, bispos e diáconos, e também pelo Papa, que é o bispo de Roma. Todos são nossos pastores e precisam da força de Deus para serem sempre fiéis à sua missão. Pode deixar, disse a Malu. Hoje mesmo vou fazer uma oração pelo padre da minha paróquia. Muito bem, Malu. E vocês, queridos ouvintes, já rezaram por seu pároco hoje?
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3: Deus ama a pequenez e gosta de realizar grandes coisas mediante a pequenez, como testemunha Maria. Por isso, não tenhamos medo dos números pequenos, dos sucessos que tardam, da relevância que não se avista. Não é este o caminho de Deus. Olhemos para Maria, que na sua pequenez é maior que o céu.
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5: 22 horas.
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5: Com a Mãe Aparecida, rede Aparecida de Rádio, chegou o momento de rezarmos o Santo Terço, louvando e agradecendo ao bom Deus por este dia abençoado que ele nos concedeu, domingo, dia do Senhor. Pedindo bênçãos e graças ao nosso Pai misericordioso para esta semana que estamos iniciando. Que seja uma semana de prosperidade, uma semana de alegria, uma semana de paz, uma semana de bênçãos a cada um de nós. Louvando e agradecendo também nossa Mãe Bendita, Maria Santíssima, a Mãe Aparecida, pela sua intercessão, pelo seu cuidado para com cada um de nós que somos seus filhos, filhos amados. Rezando por você, meu irmão, rezando por você, minha irmã, você que está na sua casa, no seu trabalho, na estrada, onde quer que você esteja neste momento, momento de adoração e momento de oração. Iniciemos o nosso Santo Terço.

Divino Jesus, nós vos oferecemos este terço que vamos rezar, meditando nos mistérios da vossa redenção. Concedei-nos, por intercessão da Virgem Maria, Mãe de Deus e Nossa Mãe, as virtudes que nos são necessárias para bem rezá-lo e a graça de ganharmos as indulgências desta santa devoção. Oferecemos particularmente, em desagravo dos pecados cometidos contra o Santíssimo Coração de Jesus e o Imaculado Coração de Maria, pela paz do mundo, pela conversão dos pecadores e pelas almas do purgatório, pelas intenções do Santo Padre o Papa Leão, pelo aumento e santificação do clero, santificação das famílias, pelas missões, pelas vocações, pelos doentes e por todo o povo brasileiro. Professemos a nossa fé. Creio em Deus Pai Todo-Poderoso, Criador do céu e da terra, e em Jesus Cristo, seu único Filho, nosso Senhor, que foi concebido pelo poder do Espírito Santo, nasceu da Virgem Maria, padeceu sob Pôncio Pilatos, foi crucificado, morto e sepultado, desceu à mansão dos mortos, ressuscitou ao terceiro dia, subiu aos céus, está sentado à direita de Deus Pai Todo-Poderoso, donde há de vir a julgar os vivos e mortos. Creio no Espírito Santo, na Santa Igreja Católica, na comunhão dos santos, na remissão dos pecados, na ressurreição da carne, na vida eterna. Amém. Rezemos a oração que o próprio Jesus nos ensinou. Pai nosso que estais nos céus, santificado seja o vosso nome, venha a nós o vosso reino, seja feita a vossa vontade, assim na terra como no céu.

0: mas livrai-nos do mal. Amém.
1: Ave Maria, cheia de graça, o Senhor é convosco. Bendita sois vós entre as mulheres, e bendito é o fruto do vosso ventre, Jesus.
2: Santa Maria, Mãe de Deus, rogai por nós, pecadores, agora e na hora de nossa morte. Amém.
1: Ave Maria, cheia de graça, o Senhor é convosco. Bendita sois vós entre as mulheres, e bendito é o fruto do vosso ventre, Jesus.
2: Santa Maria, Mãe de Deus, rogai por nós, pecadores, agora e na hora de nossa morte. Amém.
1: Ave Maria, cheia de graça, o Senhor é convosco. Bendita sois vós entre as mulheres, e bendito é o fruto do vosso ventre, Jesus.
2: Santa Maria, Mãe de Deus, rogai por nós, pecadores, agora e na hora de nossa morte. Amém.
1: Glória ao Pai, ao Filho e ao Espírito Santo, como era no princípio, agora e sempre. Amém. Ó meu bom e amado Jesus, perdoai-nos, livrai-nos do fogo do inferno, levai as almas todas para o céu e socorrei principalmente aquelas que mais precisarem da vossa infinita misericórdia. E nós acolhemos a você, nossos irmãos e irmãs em Cristo, que rezam conosco. A Maria de Brotas, lá em Castro Alves, na Bahia, rezando por ela, pela família. A Dona Marita Almeida, lá em Salvador, na Bahia, rezando conosco também. O nosso irmão João Antônio, em Pindamonhangaba, rezando por ele e pela família. O Paulo Brito, lá em São Sebastião do Passé, rezando por ele e pela família também. A Dona Maria Cleusa, em Curvelo, rezando por ela, pela família, louvando e agradecendo a Deus por tudo que o Senhor tem realizado na vida dela e na vida de todos os familiares. Louvando e agradecendo a Deus também os nossos irmãos queridos que rezam conosco, o Adailton e a Adileuza, lá em Dourados, no Mato Grosso, rezando por eles e pela família, pelos filhos, pelos netos, pela Dona Maria José, pela alma do seu José Gonçalves, por todos os nossos irmãos e irmãs do Santo Terço, louvando e agradecendo a Deus por tudo, em nossa vida, na vida de todos os nossos amigos e amigas. Quem reza conosco, a Silvana Mani, lá em Belém, no Pará, rezando por ela, pela família, louvando e agradecendo a Deus por tudo que o Senhor tem realizado também na vida dela. Ela que está lá em Belém do Pará, pedindo as bênçãos de Nossa Senhora pelas famílias e comunidades, e também paz ao mundo. Louvando e agradecendo conosco o Edson Valmor, de Joinville, Santa Catarina, rezando por ele e por toda a família, louvando e agradecendo a Deus por tudo que o Senhor também tem realizado na vida dele e na vida da família, pedindo sempre a proteção e as bênçãos da Mãe Aparecida por todos os nossos irmãos e irmãs. Reza conosco também, pedindo a proteção e as bênçãos de nossa mãezinha querida, a Senhora Aparecida, o nosso irmão querido, rezando conosco, o Francisco Anselmo, lá em Aracaju, no Sergipe, rezando por ele e pelos filhos, o Gabriel, a Maísa Gabriela, rezando pelos netos também, pela mãezinha dele, Dona Nete, rezando, louvando e agradecendo. A Gisele e o Paulo e de Mafra, em Santa Catarina, rezando conosco. Estamos aqui todos os dias rezando e agradecendo a Nossa Senhora da Conceição Aparecida pelas bênçãos recebidas para a nossa família. Deus nos abençoe, que Nossa Senhora nos abençoe e abençoe a minha família. Ô, meus irmãos queridos, obrigado, viu? A Gisele e o Paulo de Mafra rezando conosco, pedindo, louvando e agradecendo a Deus por tudo na vida deles e na vida da família, pedindo a proteção e as bênçãos de nossa mãezinha querida, a Senhora Aparecida. E nós contemplamos o nosso primeiro mistério glorioso.

Pai nosso que estais nos céus, santificado seja o vosso nome, venha a nós o vosso reino, seja feita a vossa vontade, assim na terra como no céu. O pão nosso de cada dia dai-nos hoje, perdoai-nos as nossas ofensas, assim como nós perdoamos a quem nos tem ofendido, e não nos deixeis cair em tentação, mas livrai-nos de todo o mal. Amém. Ave Maria, cheia de graça, o Senhor é convosco. Bendita sois vós entre as mulheres, e bendito é o fruto do vosso ventre, Jesus. Santa Maria, Mãe de Deus, rogai por nós, pecadores, agora e na hora de nossa morte. Amém. Ave Maria, cheia de graça, o Senhor é convosco. Bendita sois vós entre as mulheres, e bendito é o fruto do vosso ventre, Jesus. Santa Maria, Mãe de Deus, rogai por nós, pecadores, agora e na hora de nossa morte. Amém. Ave Maria, cheia de graça, o Senhor é convosco. Bendita sois vós entre as mulheres, e bendito é o fruto do vosso ventre, Jesus. Santa Maria, Mãe de Deus, rogai por nós, pecadores, agora e na hora de nossa morte. Amém. Ave Maria, cheia de graça, o Senhor é convosco. Bendita sois vós entre as mulheres, e bendito é o fruto do vosso ventre, Jesus. Santa Maria, Mãe de Deus, rogai por nós, pecadores, agora e na hora de nossa morte. Amém. Ave Maria, cheia de graça, o Senhor é convosco. Bendita sois vós entre as mulheres, e bendito é o fruto do vosso ventre, Jesus. Santa Maria, Mãe de Deus, rogai por nós, pecadores, agora e na hora de nossa morte. Amém. Ave Maria, cheia de graça, o Senhor é convosco. Bendita sois vós entre as mulheres, e bendito é o fruto do vosso ventre, Jesus. Santa Maria, Mãe de Deus, rogai por nós, pecadores, agora e na hora de nossa morte. Amém. Ave Maria, cheia de graça, o Senhor é convosco. Bendita sois vós entre as mulheres, e bendito é o fruto do vosso ventre, Jesus. Santa Maria, Mãe de Deus, rogai por nós, pecadores, agora e na hora de nossa morte. Amém. Ave Maria, cheia de graça, o Senhor é convosco. Bendita sois vós entre as mulheres, e bendito é o fruto do vosso ventre, Jesus. Santa Maria, Mãe de Deus, rogai por nós, pecadores, agora e na hora de nossa morte. Amém. Ave Maria, cheia de graça, o Senhor é convosco. Bendita sois vós entre as mulheres, e bendito é o fruto do vosso ventre, Jesus. Santa Maria, Mãe de Deus, rogai por nós, pecadores, agora e na hora de nossa morte. Amém. Ave Maria, cheia de graça, o Senhor é convosco. Bendita sois vós entre as mulheres, e bendito é o fruto do vosso ventre, Jesus. Santa Maria, Mãe de Deus, rogai por nós, pecadores, agora e na hora de nossa morte. Amém. Ave Maria, cheia de graça, o Senhor é convosco. Bendita sois vós entre as mulheres, e bendito é o fruto do vosso ventre, Jesus. Santa Maria, Mãe de Deus, rogai por nós, pecadores, agora e na hora de nossa morte. Amém. Glória ao Pai, ao Filho e ao Espírito Santo, como era no princípio, agora e sempre. Amém. Ó meu bom e amado Jesus, perdoai-nos, livrai-nos do fogo do inferno, levai as almas todas para o céu e socorrei principalmente as que mais precisarem da vossa infinita misericórdia. São José, rogai por nós. Valei-me, São José. Nossa Senhora do Perpétuo Socorro, rogai por nós. Mãe Aparecida, Rainha e Padroeira do Brasil, rogai por nós que recorremos a vós.

0: E nós acolhemos a você, nossos irmãos e irmãs em Cristo que estão rezando conosco, louvando e agradecendo. A Rita de Cássia, ela está rezando conosco lá em Aracaju, no Sergipe, pedindo pela família de Ricardo Lima e Fátima e rezando conosco também. A Rita de Cássia, que já já vai rezar o mistério do Santo Terço com a gente, né, Rita? Louvando e agradecendo ao bom Deus. Pedindo também as bênçãos da Mãe Aparecida, o Claudinei Ribeiro, ele que está em Auriflama, interior de São Paulo, pedindo orações por ele e por toda a família. Reza conosco também, louvando e agradecendo a Deus, o nosso irmão Fábio. O Fábio, ele está pedindo oração pelas almas, por todos aqueles que já estão na casa do Pai. Rezando conosco a Eliane Meira, em Guarapuava, no Paraná, louvando e agradecendo a Deus, pedindo por ela, pela família, pedindo as bênçãos da Mãe Aparecida também, por ela e por toda a família, louvando e agradecendo ao nosso bom Deus. Reza conosco a Roseli Anacleto, pedindo por ela, pela família, pedindo que a Mãe Aparecida passe à frente e interceda por ela, que vai dar tudo certo. Também colocando a família na oração, a Roseli Aparecida em São Sebastião do Paraíso, e ela agradece por tantas graças e bênçãos recebidas. Louvando e agradecendo a Deus, a Adelaide. Adelaide reza conosco por ela, pela família, louvando e agradecendo pela família, pela saúde dela, e desejando a todos uma ótima e abençoada noite. Reza conosco também o Barbosa, o Otanilson Barbosa, pedindo oração por ele, pela família. Ele é devoto da Mãe Aparecida. Ele mora em Catu, lá na Bahia, louvando e agradecendo a Deus por tudo. E quem reza conosco é Maria do Carmo, em Carmo de Minas, mas a ligação da Maria caiu, né, Maria? Mas nós vamos retornar aqui para você, viu? Para que você possa rezar conosco, louvando e agradecendo ao bom Deus por tudo na sua vida, na vida da sua família, pedindo sempre as bênçãos e a proteção da Mãe Aparecida por todos os nossos irmãos e irmãs que neste momento estejam rezando conosco. E eu coloco também aqui a nossa irmã, a Marília. A Marília reza com a gente, ela está pedindo por ela, ela está no Rio de Janeiro. A Marília Moreira está lá no Rio de Janeiro, rezando por ela, pela família, louvando e agradecendo a Deus por tudo que o Senhor tem realizado na vida dela e da família. Pedindo também as bênçãos do Senhor Jesus por todos os nossos irmãos e irmãs em Cristo que estejam em oração. O Renato Rodrigues, em Patos de Minas, rezando por ele, pela esposa, pelas filhas, louvando e agradecendo a Deus. O seu João Lopes, rezando por ele e pela família. Quem reza conosco também, pedindo as bênçãos da Mãe Aparecida, é o João Mizaski. Ele está de Bom Sucesso do Sul, no Paraná, agradecendo pela saúde de Inês, pelo rezando pelos filhos Ronaldo e Suelen Mizaski, louvando e agradecendo sempre. O Jonas Eliseu, em Ipatinga, Minas Gerais, rezando por ele e pela família, louvando e agradecendo a Deus por tudo que o Senhor tem feito na vida dele e na vida de toda a família. E agora vamos ver se a Maria do Carmo reza conosco. Boa noite, Maria do Carmo. É, a ligação da Maria do Carmo não deu certo, mas a gente continua firme e forte aqui, louvando e agradecendo ao nosso bom Deus, não é verdade? Louvando e agradecendo por tudo que temos, por tudo que somos, pedindo sempre a proteção e as bênçãos de nossa mãezinha querida, a Senhora Aparecida, por esta semana que estamos iniciando, para que ela passe à frente e cuide de tudo para nós na nossa vida. Pai nosso que estais nos céus, santificado seja o vosso nome, venha a nós o vosso reino, seja feita a vossa vontade, assim na terra como no céu. O pão nosso de cada dia nos dai hoje, perdoai-nos as nossas ofensas, assim como nós perdoamos a quem nos tem ofendido, e não nos deixeis cair em tentação, mas livrai-nos do mal. Amém. E quem reza conosco é a Dona Amélia, lá do Paraná. Dona Amélia, boa noite. Dona Amélia, boa noite.
1: Boa noite.
0: Tudo certinho, graças a Deus.
1: Alô?
0: Dona Amélia, a senhora tá me ouvindo?
1: Eu tô ouvindo, mas tá muito baixinho.
0: E eu não consigo mais aumentar aqui não, viu, Dona Amélia? Agora a senhora me ouve melhor? Agora a senhora me ouve melhor? Hein, Dona Amélia? A senhora me ouve melhor? Dona Amélia?
1: Alô, boa noite.
0: Boa noite, a senhora tá me ouvindo?
1: Tô, mas muito baixinho.
0: É, mas eu acho que hoje nós vamos ter que rezar assim mesmo, viu, Dona Amélia? Porque tá baixinho mesmo e eu tô no último aqui já.
1: É.
0: É, eu já rezei o Pai Nosso, mas dá tempo da senhora colocar as suas intenções.
1: Eu quero rezar por mim, pela minha saúde, por toda a minha família, né? Pedindo saúde e paz. E rezar por todos os meus sobrinhos, por todos os sobrinhos e sobrinhas, por todos que estão rezando o terço com nós agora, e pelos irmãos do terço, por todos, pela Dona Marita, Dona Raimunda, por todos que rezam por mim. Que Deus abençoe.
0: Amém. Vamos rezar e agradecer a Deus. Ave Maria, cheia de graça, o Senhor é convosco. Bendita sois vós entre as mulheres, e bendito é o fruto do vosso ventre, Jesus.
1: Santa Maria, Mãe de Deus, rogai por nós, pecadores, agora e na hora da nossa morte. Amém.
0: Ave Maria, cheia de graça, o Senhor é convosco. Bendita sois vós entre as mulheres, e bendito é o fruto do vosso ventre, Jesus.
1: Santa Maria, Mãe de Deus, rogai por nós, pecadores, agora e na hora da nossa morte. Amém.
0: Ave Maria, cheia de graça, o Senhor é convosco. Bendita sois vós entre as mulheres, e bendito é o fruto do vosso ventre, Jesus.
1: Santa Maria, Mãe de Deus, rogai por nós, pecadores, agora e na hora da nossa morte. Amém.
0: Ave Maria, cheia de graça, o Senhor é convosco. Bendita sois vós entre as mulheres, e bendito é o fruto do vosso ventre, Jesus.
1: Santa Maria, Mãe de Deus, rogai por nós, pecadores, agora e na hora da nossa morte. Amém.
0: Ave Maria, cheia de graça, o Senhor é convosco. Bendita sois vós entre as mulheres, e bendito é o fruto do vosso ventre, Jesus.
1: Quero rezar também pela nossa comunidade aqui, por todos os doentes da comunidade e por todos os amigos da comunidade, daí pela minha amiga Dona Tereza, pela Diva, por todos os meus amigos do terço. Santa Maria, Mãe de Deus, rogai por nós pecadores, agora e na hora da nossa morte. Amém.
0: Ave Maria, cheia de graça, o Senhor é convosco. Bendita sois vós entre as mulheres, e bendito é o fruto do vosso ventre, Jesus.
1: Santa Maria, Mãe de Deus, rogai por nós, pecadores, agora e na hora da nossa morte. Amém.
0: Ave Maria, cheia de graça, o Senhor é convosco. Bendita sois vós entre as mulheres, e bendito é o fruto do vosso ventre, Jesus.
1: Santa Maria, Mãe de Deus, rogai por nós, pecadores, agora e na hora da nossa morte. Amém.
0: Ave Maria, cheia de graça, o Senhor é convosco. Bendita sois vós entre as mulheres, e bendito é o fruto do vosso ventre, Jesus.
1: Santa Maria, Mãe de Deus, rogai por nós, pecadores, agora e na hora da nossa morte. Amém.
0: Ave Maria, cheia de graça, o Senhor é convosco. Bendita sois vós entre as mulheres, e bendito é o fruto do vosso ventre, Jesus.
1: Santa Maria, Mãe de Deus, rogai por nós, pecadores, agora e na hora da nossa morte. Amém.
0: Ave Maria, cheia de graça, o Senhor é convosco. Bendita sois vós entre as mulheres, e bendito é o fruto do vosso ventre, Jesus.
1: Santa Maria, Mãe de Deus, rogai por nós, pecadores, agora e na hora da nossa morte. Amém.
0: Glória ao Pai, ao Filho e ao Espírito Santo.
1: Assim como era no princípio, agora e sempre. Amém.
0: Ó meu bom e amado Jesus,
1: perdoai-nos, livrai-nos do fogo do inferno, levai as almas todas para o céu e socorrei principalmente as que mais precisarem da vossa misericórdia. E abençoai o Santo Padre, o Papa. Amém.
0: Nossa Senhora de Salete,
1: rogai por nós.
0: Nossa Senhora do Rocio, padroeira do estado do Paraná,
1: rogai por nós.
0: São José,
1: rogai por nós.
0: Senhora Aparecida, mãe, rainha e padroeira do Brasil,
1: rogai por nós que recorremos a vós.
0: Dona Amélia, muito obrigado à senhora, a todos os nossos irmãos que rezam conosco em Ponta Grossa, pela Rádio Santana FM, nossa parceira. Uma semana abençoada à senhora. Fique com Deus.
1: Amém. Você também fique com Deus. Que Deus abençoe. Obrigado de lembrar de mim, ligar para mim. Que Deus te abençoe. Muita saúde e paz. Engraçado que tá baixinho no telefone, mas no rádio tá alto.
0: Então, acontece, dona Amélia. Fique com Deus.
1: Fique com Deus também. Tchau.
0: Salve Maria.
1: Salve Maria.

E nós rezamos com você, meu irmão, minha irmã. Você que reza conosco aí no seu cantinho de oração, louvando e agradecendo a Deus por tudo na sua vida, na vida.

irmão Antônio, rezando por ele e por toda a família. A Aparecida Bassora, em Juiz de Fora, rezando por ela, pela família, louvando e agradecendo a Deus por tudo que o Senhor tem realizado na vida deles. Rezando, louvando e agradecendo também, de maneira muito especial, o Antônio Marcos, lá em Ponta Grossa, no Paraná, rezando por ele, pela família, pelas filhas, pela esposa, pela família Senquil. Reza conosco também a Josi, rezando conosco, pedindo, louvando e agradecendo a Deus por tudo. Pedindo as bênçãos da Mãe Aparecida, os nossos irmãos e irmãs que rezam conosco, pedindo também a proteção de nossa mãezinha querida, a Cláudia Silva, lá em Salvador, na Bahia, rezando conosco, pedindo por ela, pela família, louvando e agradecendo ao bom Deus por tudo na vida dela, dos familiares, de todos os nossos irmãos e irmãs em Cristo que rezam conosco. Reza com a gente também o Rosevaldo, pedindo por ele e pela família lá em Aracaju, no Sergipe, louvando e agradecendo ao bom Deus por tudo que o Senhor tem realizado na vida dele, da família. Reza conosco também a dona Raimunda, ela que reza conosco, pedindo por ela, pela família, pelo filho, pela nora, pelas netas, louvando e agradecendo ao bom Deus por tudo na vida dela e de todos os nossos irmãos. O Carlos Ferreira, que reza conosco também lá em Terra Nova, na Bahia, louvando e agradecendo pela vida dele, da dona Zélia, que é a esposa, da Carla, que é a filha, dos demais filhos, netos também, que rezam conosco no dia de hoje, nesta noite de hoje, pedindo a proteção e as bênçãos da mãezinha querida, a Senhora Aparecida. E nós, na alegria, hoje quase ninguém está atendendo ao telefone, mas nós vamos aqui rezando com você, meu irmão, rezando com você, minha irmã, pedindo a proteção e as bênçãos da Mãe Aparecida pela sua vida, pela vida dos seus familiares, por todos os nossos irmãos e irmãs em Cristo. O Douglas, em Esmeralda, Minas Gerais, pedindo por ele, pela família, pedindo as bênçãos da Mãe Aparecida também. Alícia Regina, de Juiz de Fora, ela coloca aqui: louvo e agradeço pela minha família, pela minha saúde. Lá em Juiz de Fora também, a Simone e o Júlio rezando conosco. O Guilherme Estival, rezando por ele e pela família, lá em Curitiba, no Paraná, rezando pelas pessoas enfermas e todos que buscam um emprego. Amém, meu irmão. Louvando e agradecendo a Deus, a Marta, em Valinhos, no Espírito, perdão, Valinhos, em São Paulo. Isso mesmo, rezando por ela, pela família, louvando e agradecendo também o Newton, pedindo por ele, lá em Salvador, na Bahia, agradecendo a Deus por tudo e pela intercessão de Nossa Senhora na vida dele e na vida de todos os familiares. Ele não colocou o nome, mas colocou sim. É o João, ele está em Brasília e pede as bênçãos de Nossa Senhora na vida dele, na vida da família, e pede também o auxílio da Mãe Aparecida no dia a dia, e que lhe dê sabedoria pela intercessão dela, e também pedindo pelo tio dele, o Francisco, que está hospitalizado, rezando por todos os nossos irmãos enfermos que rezam conosco no dia de hoje, louvando e agradecendo a Deus por tudo, tudo, tudo em nossa vida. Louvando e agradecendo também a nossa irmã querida, a Nancy Ramos, a Nancy, que está lá em São Manuel, no interior de São Paulo, pedindo por ela, pela família, louvando e agradecendo a Deus por tudo também que o Senhor tem realizado na vida dela, da família, de todos os nossos irmãos e irmãs em Cristo que rezam conosco. E a você, meu irmão, que está aí na sua casa, pedindo as bênçãos da Mãe Aparecida por você, pela sua família, louvemos e agradecemos, viu? Sempre, sempre, sempre, pedindo neste mês de maio que a Mãe Aparecida

0: passe à frente e cuide de todos nós, de cada um de nós, em todos os momentos de nossa vida, louvando e agradecendo sempre. Ah, agora sim, a Nancy Ramos vai rezar conosco. A Nancy que está lá no interior de São Paulo, em São Manuel. Nancy, boa noite.
1: Boa noite, Eduardo. Salve Maria.
0: Salve Maria, minha irmã.
1: Que prazer, acho que eu nunca rezei com você ao vivo, não, né?
0: Não, comigo não.
1: Eu lembro disso. De madrugada eu não rezo, porque de madrugada praticamente eu já chegando em casa, né?
0: Você tá dormindo de madrugada.
1: 4 da tarde à meia-noite.
0: É.
1: Então o Evandro já tá acostumado, o Zé Antônio, né? E por isso que eu tô conseguindo rezar hoje, porque eu estou em casa de folga.
0: Ah, você trabalha na madrugada também.
1: É das 4 à meia-noite eu trabalho, né?
0: Ah, tá.
1: Então, até que chega em casa, uma coisa ou outra, é 1h30 da manhã que a gente vai deitar. Hoje é folga, a gente trabalha 5 por 1. Então, quando eu estou no trabalho, nem sempre eu consigo rezar ao vivo, assim, né? E em casa, não, em casa já é mais tranquilo, né, Eduardo?
0: E você trabalha em que, Nancy?
1: Eu trabalho na recepção de um hotel.
0: Ah, que bom, que legal.
1: Há mais de 10 anos.
0: Concierge.
1: E a Rádio Aparecida é a minha companheira, né?
0: Ai, que
1: eu
0: bom.
1: Eu aprendi a rezar, a acompanhar a Rádio Aparecida com a minha saudosa mãe. Fez 2 anos agora, dia 25, que mamãe se foi.
0: Como ela chamava a mamãe?
1: A dona Luzia Pinto Ramos.
0: Ah, que bom.
1: Ela é representante do
0: Clube dos Sócios, antigo.
1: Clube dos Sócios.
0: Hoje Família dos Devotos.
1: E eu continuo esse trabalho no lugar da minha mãe.
0: Que bom, que bom.
1: Eu sou representante mesmo, tendo a Família dos Devotos, mas eu tenho as minhas queridas, principalmente, que ainda colaboram com a gente, né?
0: Que maravilha.
1: Então eu faço esse trabalho que a minha mãe fazia.
0: Tá certo. Cuidando da casa da mãe. Minha querida Nancy, você hoje reza, nós rezamos na intenção de quem, minha irmã?
1: Então, cuidando das duas casas da mãe Aparecida e da mãe que eu fiquei aqui, ficou eu e o meu cachorrinho, que Deus e Nossa Senhora, né? Papai também já foi há muito tempo, então eu rezo por eles. Que sejam na glória de Deus e todos os que precisam, né? Que já foram.
0: Sim.
1: Essa semana tivemos perdas de criança aqui na nossa cidade, tudo, né? Eles fizeram a missão. Então a gente reza para que Deus, Nossa Senhora, fortaleça as famílias, né?
0: Isso.
1: Como a mim também, que a vida tem que continuar, né, Eduardo?
0: Com toda certeza.
1: Eu rezo por minha irmã, né? Que é minha irmã, meu cunhado, meus sobrinhos. E pelo meu trabalho, né, que é uma bênção também há tantos anos, que me favorece, né, não só a parte financeira, como a gente precisa ter um espaço para você se sentir útil, se sentir motivado,
0: sim,
1: né? Porque
0: sim,
1: tem que ter fé em Deus e para a igreja, para o trabalho, para a gente não cair numa depressão, Eduardo, não cair numa depressão que é muito ruim.
0: Então vamos.
1: E por vocês da rádio que me fazem
0: amém
1: companhia todas as noites, tá?
0: Amém, minha irmã. Vamos rezar e agradecer a Deus por tudo isso. Rezar
1: vamos
0: pelas obras dos seus pais.
1: Vamos sim.
0: Por todos os nossos irmãos que já fizeram a sua Páscoa. Aqueles vamos que estão fazendo a sua Páscoa no dia de hoje também.
1: Amém.
0: Pai nosso que estais nos céus, santificado seja o vosso nome. Venha a nós o vosso reino, seja feita a vossa vontade, assim na terra como no céu.
1: O pão nosso de cada dia nos dai hoje, perdoai-nos as nossas ofensas, assim como nós perdoamos a quem nos tem ofendido, e não nos deixeis cair em tentação, mas livrai-nos do mal. Amém.
0: Ave Maria, cheia de graça, o Senhor é convosco. Bendita sois vós entre as mulheres, e bendito é o fruto do vosso ventre, Jesus.
1: Santa Maria, Mãe de Deus, rogai por nós, pecadores, agora e na hora de nossa morte. Amém.
0: Ave Maria, cheia de graça, o Senhor é convosco. Bendita sois vós entre as mulheres, e bendito é o fruto do vosso ventre, Jesus.
1: Santa Maria, Mãe de Deus, rogai por nós, pecadores, agora e na hora de nossa morte. Amém.
0: Ave Maria, cheia de graça, o Senhor é convosco. Bendita sois vós entre as mulheres, e bendito é o fruto do vosso ventre, Jesus.
1: Santa Maria, Mãe de Deus, rogai por nós, pecadores, agora e na hora de nossa morte. Amém.
0: Ave Maria, cheia de graça, o Senhor é convosco, bendita sois vós entre as mulheres, e bendito é o fruto do vosso ventre, Jesus.
1: Santa Maria, Mãe de Deus, rogai por nós, pecadores, agora e na hora de nossa morte. Amém.
0: Ave Maria, cheia de graça, o Senhor é convosco. Bendita sois vós entre as mulheres, e bendito é o fruto do vosso ventre, Jesus.
1: Santa Maria, Mãe de Deus, rogai por nós, pecadores, agora e na hora de nossa morte. Amém.
0: Ave Maria, cheia de graça, o Senhor é convosco. Bendita sois vós entre as mulheres, e bendito é o fruto do vosso ventre, Jesus.
1: Santa Maria, Mãe de Deus, rogai por nós, pecadores, agora e na hora de nossa morte. Amém.
0: Ave Maria, cheia de graça, o Senhor é convosco. Bendita sois vós entre as mulheres, e bendito é o fruto do vosso ventre, Jesus.
1: Eu só rezo também por nossa comunidade, Nossa Senhora de Fátima, que estará em festividade na próxima semana, comemorando 40 anos da nossa comunidade. Santa Maria, Mãe de Deus, rogai por nós, pecadores, agora e na hora de nossa morte. Amém.
0: Ave Maria, cheia de graça, o Senhor é convosco. Bendita sois vós entre as mulheres, e bendito é o fruto do vosso ventre, Jesus.
1: Santa Maria, Mãe de Deus, rogai por nós, pecadores, agora e na hora de nossa morte. Amém.
0: Ave Maria, cheia de graça, o Senhor é convosco. Bendita sois vós entre as mulheres, e bendito é o fruto do vosso ventre, Jesus.
1: Santa Maria, Mãe de Deus, rogai por nós, pecadores, agora e na hora de nossa morte. Amém.
0: Ave Maria, cheia de graça, o Senhor é convosco. Bendita sois vós entre as mulheres, e bendito é o fruto do vosso ventre, Jesus.
1: Santa Maria, Mãe de Deus, rogai por nós, pecadores, agora e na hora de nossa morte. Amém.
0: Glória ao Pai, ao Filho e ao Espírito Santo.
1: Como era no princípio, agora e sempre. Amém.
0: Ó meu bom e amado Jesus,
1: perdoai-nos, livrai-nos do fogo do inferno, levai as almas todas para o céu e socorrei principalmente aquelas que mais precisarem da vossa divina misericórdia.
0: Nossa Senhora de Fátima,
1: rogai por nós e abençoe a nossa comunidade.
0: Nossa Senhora do Rosário,
1: rogai por nós.
0: São José,
1: rogai por nós e abençoe nossas famílias.
0: Senhor,
1: São Manuel,
0: rogai por nós, São Manuel,
1: e abençoai a nossa cidade.
0: Nossa Senhora Aparecida, Mãe, Rainha e Padroeira do Brasil,
1: rogai por nós, salvai o Brasil e dai a paz ao mundo inteiro.
0: Amém. Nancy, minha querida, muito obrigado por ter rezado conosco. Uma semana abençoada, um mês de maio, mês de Maria, abençoado a você, a toda a família. Fique com Deus, minha irmã.
1: Amém. Você também, muito, muito agradecida, agradecida mesmo. Esses são os presentes que Nossa Senhora prepara pra gente.
0: Com certeza.
1: Deus te abençoe, meu querido.
0: Amém. Salve Maria.
1: Salve Maria.

Alegria de rezar com você, meu irmão, a você, minha irmã, você que reza conosco aí na sua casa, no seu cantinho de oração, pedindo as bênçãos da Mãe Aparecida por você, pela sua família, pelos colegas de trabalho, quantos e quantos irmãos nossos nesse momento trabalhando, rezando com a gente, louvando e agradecendo ao nosso bom Deus por tudo, rezando também com Eumar, nosso irmão querido, lá em Santa Juliana, Minas Gerais, Dona Maria de Jesus Passos, em Ribeirópolis, lá no Sergipe, rezando conosco também, o Agrene em Perdizes, Minas Gerais, pedindo por ele e pela família, a Dona Raimunda, lá em Penápolis, rezando por ela, pela família, Dona Inês Maria, em Campinas, rezando conosco, a Neia, também em Campinas, rezando com a gente, louvando e agradecendo ao bom Deus por tudo.

0: quem reza conosco este nosso mistério é a nossa irmãzinha querida, a nossa irmã Célia Janice. Célia, bom dia! Bom dia, ó, perdão, boa noite!
1: Boa noite, Gabi. Tudo bem,
0: nós? Tô pensando que eu tô na madrugada, olha só.
1: Ah, então, né?
0: Boa noite.
1: Isso daí faz parte, mas tá bom.
0: E hoje nós rezamos por quem, Célia?
1: Olha, Du, eu quero rezar pela minha saúde, pela minha mamãe que tá aqui comigo também, que não tá muito bem, mas tá aqui comigo, graças a Deus. Eu quero louvar e agradecer a Deus também pela vida do Dom Mário Antônio, né?
0: Sim.
1: Nosso novo arcebispo. A gente acompanhou a posse dele e que o Espírito Santo ilumine para que ele possa ter a sabedoria de conduzir esse rebanho enorme que é a Arquidiocese de Aparecida, né?
0: Sim.
1: Quero rezar por você, por sua família, pedindo a São Brás que conserve essa voz maravilhosa que você tem. Quero pedir pelos meus irmãos, o Renato, Donizete, a Nilvia e o Geraldo. Quero pedir pela vida do meu filho, que já esteve aqui comigo, mas já está lá de volta para o trabalho dele. Pela minha filhotinha Daniela, que Deus abençoe também e proteja. E eu quero pedir a Nossa Senhora que abençoe ela, porque ela está tentando tirar a habilitação, mas não está conseguindo, os digitais dela não está passando, e eu peço a Nossa Senhora que abençoe que dê tudo certo da próxima vez que ela for fazer esse exame. Quero pedir também pelos enfermos, por todos os nossos sacerdotes, quero pedir pelas irmãs também, de todas as congregações, pelo santuário aqui da Sagrada Face, pelos nossos padres daqui, pelas pessoas que pedem minhas orações, por todos que precisam de que a gente reze por eles, que Nossa Senhora alcance todos eles com a sua bênção, com a sua graça. Quero pedir pelo meu trabalho, quero pedir também por todos os que, assim, de uma forma ou de outra, estão passando momentos difíceis. Que Deus e Nossa Senhora os abençoe e os proteja, os guarda. E eu quero rezar também pela dona Raimunda, que nunca se esquece de mim, pelo seu Paulo Brito também, que nunca deixa de rezar por mim. Quero agradecer de coração a todos eles e rezo Amém. Por eles também. E pedir a Nossa Senhora a bênção para esta nova semana que nós já começamos.
0: Vamos rezar.
1: Pelas almas do purgatório.
0: Vamos rezar e agradecer a Deus por tudo, tudo, tudo. Pai nosso que estais nos céus, santificado seja o vosso nome, venha a nós o vosso reino, seja feita a vossa vontade, assim na terra como no céu.
1: O pão nosso de cada dia nos dai hoje, perdoai as nossas ofensas, assim como nós perdoamos a quem nos tem ofendido, e não nos deixeis cair em tentação, mas livrai-nos do mal. Amém.
0: Ave Maria, cheia de graça, o Senhor é convosco, bendita sois vós entre as mulheres, e bendito é o fruto do vosso ventre, Jesus.
1: Santa Maria, Mãe de Deus, rogai por nós, pecadores, agora e na hora de nossa morte. Amém.
0: Ave Maria, cheia de graça, o Senhor é convosco, bendita sois vós entre as mulheres, e bendito é o fruto do vosso ventre, Jesus.
1: Santa Maria, Mãe de Deus, rogai por nós, pecadores, agora e na hora de nossa morte. Amém.
0: Ave Maria, cheia de graça, o Senhor é convosco, bendita sois vós entre as mulheres, e bendito é o fruto do vosso ventre, Jesus.
1: Santa Maria, Mãe de Deus, rogai por nós, pecadores, agora e na hora de nossa morte. Amém.
0: Ave Maria, cheia de graça, o Senhor é convosco. Bendita sois vós entre as mulheres, e bendito é o fruto do vosso ventre, Jesus.
1: Santa Maria, Mãe de Deus, rogai por nós, pecadores, agora e na hora de nossa morte. Amém.
0: Ave Maria, cheia de graça, o Senhor é convosco. Bendita sois vós entre as mulheres, e bendito é o fruto do vosso ventre, Jesus.
1: Santa Maria, Mãe de Deus, rogai por nós, pecadores, agora e na hora de nossa morte. Amém.
0: Ave Maria, cheia de graça, o Senhor é convosco. Bendita sois vós entre as mulheres, e bendito é o fruto do vosso ventre, Jesus.
1: Santa Maria, Mãe de Deus, rogai por nós, pecadores, agora e na hora de nossa morte. Amém.
0: Ave Maria, cheia de graça, o Senhor é convosco. Bendita sois vós entre as mulheres, e bendito é o fruto do vosso ventre, Jesus.
1: Santa Maria, Mãe de Deus, rogai por nós, pecadores, agora e na hora de nossa morte. Amém.
0: Ave Maria, cheia de graça, o Senhor é convosco. Bendita sois vós entre as mulheres, e bendito é o fruto do vosso ventre, Jesus.
1: Santa Maria, Mãe de Deus, rogai por nós, pecadores, agora e na hora de nossa morte. Amém.
0: Ave Maria, cheia de graça, o Senhor é convosco. Bendita sois vós entre as mulheres, e bendito é o fruto do vosso ventre, Jesus.
1: Santa Maria, Mãe de Deus, rogai por nós, pecadores, agora e na hora de nossa morte. Amém.
0: Ave Maria, cheia de graça, o Senhor é convosco. Bendita sois vós entre as mulheres, e bendito é o fruto do vosso ventre, Jesus.
1: Santa Maria, Mãe de Deus, rogai por nós, pecadores, agora e na hora de nossa morte. Amém.
0: Glória ao Pai, ao Filho e ao Espírito Santo.
1: Como era no princípio, agora e sempre. Amém. Ó meu bom e amado Jesus, perdoai e livrai-nos do fogo do inferno. Levai as almas todas para o céu e socorrei principalmente as que mais precisarem da vossa infinita misericórdia.
0: Nossa Senhora do Carmo,
1: rogai por nós.
0: Nossa Senhora do Rosário,
1: rogai por nós.
0: São José,
1: rogai por nós. Valei-nos, São José.
0: Senhora Aparecida, Mãe, Rainha e Padroeira do Brasil,
1: rogai por nós que recorremos a vós.
0: Célia Janice, Roseira, Quintal da Casa da Mãe, muito obrigado por ter rezado conosco. Uma semana abençoada a você. Melhoras para Dona Nina. Fiquem com Deus.
1: Eu que agradeço, meu querido. Deus te abençoe. Um grande abraço carinhoso e fraterno para você. E uma feliz e abençoada semana para você também. E para todos os que estão ouvindo e rezando conosco.
0: Amém. Salve Maria.
1: Salve Maria. No

0: nós rezamos com a Maria Francisco de Campinas, a nossa querida Cida, tá lá rezando conosco pela Rádio Brasil, AM Ondas Tropicais, louvando e agradecendo a Deus por tudo, tudo, tudo que o Senhor tem realizado na vida dela, louvando e agradecendo também a nossa querida Dona Iracema em Guaratinguetá, rezando pela cura do filho José Geraldo, louvando e agradecendo pela vida e saúde dele. O José Mariano de Linhares, no Espírito Santo, louvando e agradecendo a Deus pelas bênçãos recebidas, rezando também pela filha Mariana, que estava internada, mas já está em casa, graças a Deus e a mãe Aparecida. Amém, José. Melhoras aí para Mariana, louvando e agradecendo a Cristiane Mota, lá em Ribeirópolis, rezando por ela e pela família. O nosso, a Ceiça, rezando também lá de Santa Rosa de Lima, no Sergipe, por ela e pela família, louvando e agradecendo a Deus. A Vilma também pedindo por ela, pela filha Tamires, Mateus, o Alan Lima, colocando também, pedindo o netinho Tomás Mateus Lima, louvando e agradecendo a Deus. A Fernanda em Pindamonhangaba, pela dona Leonor, mamãe dela, pela filha Maísa, o genro Emerson, a neta Sofia, pela vida e saúde dela também, que reza conosco. Louvando e agradecendo a Fabiana Aragão, ela mora lá no povoado Colônia de Tejupeba 1, Itapuranga da Ajuda, no Sergipe, pedindo orações pelos filhos, rezando, louvando e agradecendo a Deus também pelo esposo Luiz Jorge, a madrinha dela, a vizinha Maú, as irmãs, por toda a família, louvando e agradecendo ao nosso bom Deus. E quem reza conosco também, pedindo a proteção e as bênçãos da mãe Aparecida, os nossos irmãos, todos, todos, todos, não dá para falar o nome de todos, mas sintam-se todos acolhidos com o manto da mãe Aparecida. Obrigado a você, meu irmão, que está rezando conosco na sua casa, aí no seu cantinho de oração, louvando e agradecendo a Deus por tudo que o Senhor tem reservado a você e a sua família. Pai nosso que estás nos céus, santificado seja o vosso nome, venha a nós o vosso reino, seja feita a vossa vontade, assim na terra como no céu. O pão nosso de cada dia dai-nos hoje, perdoai-nos as nossas ofensas, assim como nós perdoamos a quem nos tem ofendido, e não nos deixeis cair em tentação, mas livrai-nos de todo mal. Amém. Ave Maria, cheia de graça, o Senhor é convosco. Bendita sois vós entre as mulheres, e bendito é o fruto do vosso ventre, Jesus. Santa Maria, Mãe de Deus, rogai por nós, pecadores, agora e na hora de nossa morte. Amém. Ave Maria, cheia de graça, o Senhor é convosco. Bendita sois vós entre as mulheres, e bendito é o fruto do vosso ventre, Jesus. Santa Maria, Mãe de Deus, rogai por nós, pecadores, agora e na hora de nossa morte. Amém. Ave Maria, cheia de graça, o Senhor é convosco. Bendita sois vós entre as mulheres, e bendito é o fruto do vosso ventre, Jesus. Santa Maria, Mãe de Deus, rogai por nós, pecadores, agora e na hora de nossa morte. Amém. Ave Maria, cheia de graça, o Senhor é convosco. Bendita sois vós entre as mulheres, e bendito é o fruto do vosso ventre, Jesus. Santa Maria, Mãe de Deus, rogai por nós, pecadores, agora e na hora de nossa morte. Amém. Ave Maria, cheia de graça, o Senhor é convosco. Bendita sois vós entre as mulheres, e bendito é o fruto do vosso ventre, Jesus. Santa Maria, Mãe de Deus, rogai por nós, pecadores, agora e na hora de nossa morte. Amém. Ave Maria, cheia de graça, o Senhor é convosco. Bendita sois vós entre as mulheres, e bendito é o fruto do vosso ventre, Jesus. Santa Maria, Mãe de Deus, rogai por nós, pecadores, agora e na hora de nossa morte. Amém. Ave Maria, cheia de graça, o Senhor é convosco. Bendita sois vós entre as mulheres, e bendito é o fruto do vosso ventre, Jesus. Santa Maria, Mãe de Deus, rogai por nós, pecadores, agora e na hora de nossa morte. Amém. Ave Maria, cheia de graça, o Senhor é convosco. Bendita sois vós entre as mulheres, e bendito é o fruto do vosso ventre, Jesus. Santa Maria, Mãe de Deus, rogai por nós, pecadores, agora e na hora de nossa morte. Amém. Ave Maria, cheia de graça, o Senhor é convosco. Bendita sois vós entre as mulheres, e bendito é o fruto do vosso ventre, Jesus. Santa Maria, Mãe de Deus, rogai por nós, pecadores, agora e na hora de nossa morte. Amém. Ave Maria, cheia de graça, o Senhor é convosco. Bendita sois vós entre as mulheres, e bendito é o fruto do vosso ventre, Jesus. Santa Maria, Mãe de Deus, rogai por nós, pecadores, agora e na hora de nossa morte. Amém. Glória ao Pai, ao Filho e ao Espírito Santo, como era no princípio, agora e sempre. Amém. Ó meu bom e amado Jesus, perdoai-nos, livrai-nos do fogo do inferno, levai as almas todas para o céu e socorrei principalmente aquelas que mais precisarem da vossa infinita misericórdia. Santa Rita de Cássia, rogai por nós. São José, rogai por nós. Valei-me, São José. Senhora Aparecida, Mãe, Rainha e Padroeira do Brasil, rogai por nós que recorremos a vós. E nós, na alegria, no amor, na paz, na esperança, queremos agradecer, mãezinha querida. Infinitas graças vos damos, soberana rainha, pelos benefícios que todos os dias recebemos de vossas mãos maternais. Dignai-vos agora e para sempre tomar-nos debaixo de vosso poderoso amparo. E para mais vos alegrar, vos saudamos com uma salve rainha. Salve rainha, mãe de misericórdia, vida, doçura e esperança nossa salve. A vós bradamos os degredados filhos de Eva, a vós suspiramos gemendo e chorando neste vale de lágrimas. Eia, pois, advogada nossa, esses vossos olhos misericordiosos a nós volvei, e depois deste desterro mostrai-nos Jesus, bendito fruto do vosso ventre. Ó clemente, ó piedosa, ó doce e sempre Virgem Maria, rogai por nós, Santa Mãe de Deus, para que sejamos dignos das promessas de Cristo. Assim seja. Amém. Obrigado a você, meu irmão, a você, minha irmã, vocês que rezaram conosco o Santo Terço de hoje. E antes de encerrar este nosso momento de oração, de agradecimento à nossa Mãe Santíssima pela sua intercessão, eu te convido a renovar a consagração a ela, a nossa mãe, a Senhora Aparecida. Ó Maria Santíssima, pelos méritos de nosso Senhor Jesus Cristo, em vossa querida imagem de Aparecida, espalhais inúmeros benefícios sobre todo o Brasil. Eu, embora indigno de pertencer ao número de vossos filhos e filhas, mas cheio do desejo de participar dos benefícios de vossa misericórdia, prostrado a vossos pés, consagro-vos o meu entendimento, para que sempre pense no amor que mereceis. Consagro-vos a minha língua, para que sempre vos louve e propague a vossa devoção. Consagro-vos o meu coração, para que depois de Deus vos ame sobre todas as coisas. Recebei-me, ó Rainha incomparável, vós que o Cristo crucificado deu-nos por mãe, no ditoso número de vossos filhos e filhas. Acolhei-me debaixo de vossa proteção, socorrei-me em todas as minhas necessidades espirituais e temporais, sobretudo na hora de minha morte. Abençoai-me, ó celestial cooperadora, e com vossa poderosa intercessão, fortalecei-me em minha fraqueza, a fim de que, servindo-vos fielmente nesta vida, possa louvar-vos, amar-vos e dar-vos graças no céu por toda a eternidade. Assim seja. Obrigado a você, meu irmão, a você, minha irmã, você que rezou conosco, na sua casa, no seu trabalho, onde quer que você esteja. Nós estivemos e continuaremos sempre unidos, em nome do Pai, do Filho e do Espírito Santo. Amém. Fiquem todos com as bênçãos do Senhor Jesus, a proteção e a intercessão de nossa mãezinha querida, a mãe da Divina Graça, a Senhora Aparecida. E nós continuamos, vamos juntos, até a meia-noite, aqui no Com a Mãe Aparecida.
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0: 23:03.
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0: 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Depois de rezarmos o Santo Terço, continuamos, vamos juntos até a meia-noite, louvando e agradecendo a Deus por tudo, por mais este dia que Ele nos concedeu, pedindo bênçãos e graças pelo dia que vamos viver daqui a pouquinho, não é verdade? A partir da meia-noite já é um novo dia, louvando e agradecendo a Deus por isso, pela nossa semana, pelo nosso mês, pedindo sempre Que o Espírito Santo nos ilumine, que o Espírito Santo esteja junto a nós em todos os momentos de nossa vida. E nós rezamos louvando e agradecendo. 23 horas, agora 5 minutos.
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0: Padre Zezinho canta pra gente essa história linda.

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1: Hoje, dia 3 de maio, nós vamos conhecer a história de Tiago, irmão do Senhor, apóstolo e líder da igreja em Jerusalém. Esse nome, Tiago, é a forma portuguesa para Jacó. Não se sabe o significado exato, né, desse nome Jacó ou Tiago. Uma explicação popular referindo-se à história do nascimento de Esaú e Jacó dizia que esse nome significa aquele que segura o calcanhar. No grupo dos 12 havia dois Tiagos, o Tiago irmão de João, filho de Zebedeu, e o Tiago filho de Alfeu. O terceiro Tiago, de que fazemos memória hoje, é o assim chamado irmão do Senhor, ou seja, ele era considerado um irmão de Jesus. O povo dizia a respeito de Jesus: esse homem não é carpinteiro, filho de Maria, o irmão de Tiago, de José, de Judas e de Simão? E as suas irmãs não moram aqui conosco? Tiago, irmão de Jesus, também chamado de O Justo, foi a maior autoridade cristã em Jerusalém desde a morte de Jesus até a sua própria morte. Em 62 anos antes de Cristo, foi ele quem presidiu o Concílio de Jerusalém, enviou a carta dos conciliares para Antioquia. A ele é atribuída a carta de Tiago, na qual ele se apresenta como servo de Deus e do Senhor Jesus. Quem nos conta a morte de Tiago é o historiador judeu chamado Flávio José. Ele diz que o sumo sacerdote Ananus, devido à ausência do governo romano, reuniu os juízes do Sinédrio, trazendo a eles, entre outros presos, certo homem chamado Tiago, irmão de Jesus. Acusou-o de transgressão, determinou que fosse apedrejado, e tal ato ofendeu os habitantes da cidade, já que eles eram considerados justos e também observadores da lei.

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1: Elô Silvério chegando.
2: Nossa Senhora do Bom Conselho. Não há informações concretas sobre a sua origem, mas se conta que o Papa Xisto III, no século V, pediu que fosse construída uma igreja dedicada a Nossa Senhora do Bom Conselho na cidade de Genesano, na Itália. Anos depois, a cidade foi cenário de um dos milagres de Nossa Senhora. Na época, a estrutura da igreja não estava em boas condições pela ação do tempo e pela falta de recursos. Certa vez, na festa de São Marcos, período em que havia uma feira que recebia inúmeras pessoas em Genesano, surgiu de modo inesperado no céu uma nuvem em forma de coluna voando pelos ares. A coluna foi em direção a uma das paredes mais altas da igreja em reconstrução. E no mesmo instante, uma imagem de Nossa Senhora do Bom Conselho, pintada a fresco, surgiu na parede. Esse acontecimento gerou a conversão de muitos pagãos na cidade italiana. A partir dele, os padres agostinianos passaram a propagar a devoção a esse título de Nossa Senhora, o que levou diversos fiéis das cidades vizinhas a peregrinar para prestar veneração a Nossa Senhora. Contudo, Nossa Senhora já era venerada sob este título na Albânia, país do sudeste da Europa, há muitos anos. Era chamada de Senhora Bendita e haviam diversas capelas dedicadas a esse título. Certa vez, quando a cidade de Escodra, onde existia uma dessas capelas, temia o ataque do inimigo, George e Desclaves, devotos albaneses, se ajoelharam e pediram a intercessão de Nossa Senhora para conseguir fugir em segurança. A imagem da Mãe do Bom Conselho saiu flutuando da capela e os devotos foram conduzidos pela imagem até Roma, ao que ela desapareceu. Tempos depois, surgiu o rumor de que a aparição em Genesano seria a mesma da imagem de Escodra. Nossa Senhora do Bom Conselho, rogai por nós.
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3: Nossa saudação a você que está sintonizado na Rádio Aparecida. Sou irmão Joaquim, trabalho na coordenação das obras sociais redentorista da província Nossa Senhora Aparecida. E seguindo o Redentor, iniciamos um novo mês, continuando a refletir, continuando a partilhar sobre a dignidade da pessoa humana. E sobre esta, o então Papa João Paulo II declarou: o homem se torna imagem e semelhança de Deus, não somente através da sua própria humanidade, mas também através da comunhão de pessoas que homem e mulher formam desde o princípio. E é sobre esta comunhão de pessoas, a integração com o meio, que as atividades das obras sociais redentorista, o CAS, desenvolve seus projetos que defendem a vida da família, que promove a inclusão social, a melhoria da qualidade de vida. Assim, temos o resgate da dignidade humana. Vamos tomar então novamente os escritos do juiz de direito do TJRJ, professor de direito civil e processo civil da Emerge, André Gustavo Correia de Andrade, quando escreve sobre o princípio fundamental da dignidade e sua concretização judicial, da revista Emerge, volume 6, número 23 do ano de 2003. Abre aspas. O outro pilar da dignidade é a liberdade. É a liberdade em sua concepção mais ampla, que permite ao homem exercer plenamente os seus direitos existenciais. O homem necessita de liberdade interior para sonhar, realizar suas escolhas, elaborar planos e projetos de vida, refletir, ponderar e manifestar suas opiniões. Continua o texto. A liberdade encontra limites em outros direitos integrantes da personalidade humana, tais como a honra, a intimidade e a imagem. A liberdade existe responsabilidade social. Sem ela, constitui simples capricho. O exercício da liberdade em toda a sua plenitude pressupõe a existência de condições materiais mínimas. Não é verdadeiramente livre, diz o texto, aquele que não tem acesso à educação, à informação, à saúde, à alimentação, ao trabalho e o lazer. Fecha aspas. Diante o que foi citado, vemos todo o empenho dos trabalhos que são realizados nos CAS, que tem por então objetivo fortalecer assim os vínculos familiares e comunitários por meio de atividades que possibilitem o reforço da autoestima, a sua autonomia, a inserção social, a ampliação da resiliência aos conflitos, estimulando a participação, estimulando a sua emancipação, a inclusão e a conquista da cidadania. Segundo o juiz de direito André Gustavo, a Declaração Universal dos Direitos Humanos, em seu artigo 1º, põe em destaque os dois pilares da dignidade humana. Diz: todas as pessoas nascem livres e iguais em dignidades e direito. São dotadas de razão e consciência e devem agir em relação umas às outras com espírito de fraternidade. Olha só que bonito, meu irmão, minha irmã. Fraternidade. O que quer dizer? Harmonia, proximidade. E para concluir, a palavra de Deus que nos ensina: todos os seres humanos possuem dignidade intrínseca. O que quer dizer? Aquilo que é particular, próprio, essencial. Então, todos os seres humanos possuem dignidade intrínseca, porque são criados à imagem e semelhança de Deus. Deus disse: façamos o homem à nossa imagem, segundo a nossa semelhança. E Deus criou o ser humano à sua imagem. A imagem de Deus o criou. Homem e mulher os criou, vai nos dizer o livro do Gênesis. Encerro deixando o endereço do nosso Instagram, @casobrassociaisredentoristas. Acesse ainda o site a12.com/cas e conheça um pouco mais das atividades que são desenvolvidas pelos nossos CAS. Até a próxima.
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1: Sacramentos. O Concílio Tridentino diz que os sacramentos são sinais de salvação, entregues à Igreja e instituídos por Jesus, constando de uma coisa, matéria, criada, e uma palavra, forma, pronunciada por encargo da Igreja, designando realidades espirituais e, ao mesmo tempo, em virtude da instituição por Cristo, produzindo essas realidades. Primeiro, sinais. O Tridentino acentua que a única função dos sete sinais é significar a virtus, o que quer dizer que matéria e forma determinam o caráter específico do efeito de cada sacramento. A dificuldade em determinar qual seja a matéria de certos sacramentos, matrimônio e reconciliação. 2. O sacramento é também sinal de outra espécie de realidade espiritual presente em quem o recebe e que é essencialmente diversa da disposição moral de quem o recebe. Pela fé e pela palavra, a relação com Deus salvífica já é uma realidade objetiva no homem. O sinal dá a essa realidade uma expressão perante a Igreja, a história e perante o culto e o mundo. Terceiro, sinal, pois da virtus e também da mencionada realidade no sujeito. Quarto, a eficácia do sacramento consiste, pois, na comunicação de uma graça específica cuja peculiaridade é indicada pelo sinal de cada sacramento. A virtus do sacramento consiste em comunicar algo sobrenatural em conexão com aquela mencionada realidade na pessoa. Realidade que é assim intensificada, aumentada e consolidada.
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5: 23:29.
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5: Com a Mãe Aparecida, Rede Aparecida de Rádio, junto de você. Louvando e agradecendo por tudo que temos, por tudo que somos, pedindo sempre a proteção e a intercessão de nossa mãe querida, a Senhora Aparecida. Obrigado a você, meu irmão, minha irmã, que rezam conosco pelas nossas rádios parceiras, rádios que integram a Rede Aparecida de Rádio. A você que está rezando conosco também pelo aplicativo Aparecida, pelo a12.com/rádio Aparecida. Como é bom poder estar junto de vocês aqui com a Mãe Aparecida, porque é bom, é muito bom estar onde a Mãe está.
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Banda Vida Reluz cantando pra gente. Essa canção é muito linda. Diante do Rei. 23:33, com a Mãe Aparecida, Rede Aparecida de Rádio Música, Fé e Missão. 75 anos.

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2: Hoje, a alegria deve contagiar a nossa vida com esse tema: acolher o outro com alegria. Neste contexto histórico, as pessoas do nosso planeta parece que estão contaminadas por uma neurose coletiva vitimando todas as classes sociais. Essa situação exige de todos e de cada um cultivar e vivenciar um coração de paz, de alegria, fraternidade, solidariedade, compreensão e misericórdia, gestos e atitudes que podem fazer a diferença e a libertação das pessoas. O clima de acolhida e compreensão deve ser a cultura do nosso século no momento. É a vacina que podemos e devemos utilizar em grande escala, caminho de cura e de esperança para milhares de pessoas. Para a convivência e para a vivência dessas virtudes e gestos, basta ter vontade de ser feliz e fazer o outro feliz, para que essa cultura possa contaminar a nossa maneira de ser e o nosso planeta como um antídoto e remédio para qualquer mal que possa vitimar o ser humano. O empenho e a mudança do nosso planeta começam no interior de cada indivíduo que compõe a porcentagem numerosa desta população responsável pela vida humana e ecológica. Cada um tem a sua importância de participação neste mutirão de valorização da cidadania da vida no contexto holístico da Terra em todas as dimensões de existência de ontem, hoje e sempre. É nesse esforço conjunto que nós queremos que a nossa história planetária seja de alegria, de felicidade para todos e todas, lembrando que a vida, nas suas diversas manifestações, com a sua beleza ecológica integral, como obra e dom de Deus, é o bem maior que deve ser cuidado e preservado. É preciso ser alegre e amar a vida em qualquer circunstância.
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1: Ouvintes da Rádio Aparecida, Rede Aparecida de Comunicação do programa Você Também é Chamado. Hoje somos convidados a refletir o tema Chamado Vocacional. Ouvir o Senhor que nos chama a todo momento. E a todo momento o Senhor nos chama e nos envia em missão para responder com amor a vocação a qual Deus quer de cada um de nós. A vocação é uma semente divina que liga o sim de cada pessoa ao chamado de Deus. Nem sempre é fácil perceber o chamado de Deus em nossa vida. Exige afinação de cada pessoa ao convite do Senhor. Vocação é uma semente que precisa ser germinada e cuidada para produzir bons frutos. O chamado de Deus é algo semelhante. Ele é sábio e sabe a hora e a quem lançar a semente da vocação. Deus conhece o terreno do coração de cada um de nós, pois Ele nos criou à sua imagem e semelhança e com carinho e ternura de Pai vai chamando homens e mulheres para trabalhar na sua vinha. Deixemos a semente da vocação brotar em nosso coração. Lembremos que a vocação é como a semente que, após ser germinada, precisa ser cultivada com muito amor, com muito carinho. É preciso que ela encontre terreno fértil para se desenvolver. Deixemos a vocação germinar em nosso coração para com amor responder ao chamado de Deus. Vem e segue-me. O Senhor chama a cada um de nós a todo momento e espera de nós uma resposta clara e objetiva. A resposta é livre, cabe a nós responder ou não. Deus dá liberdade a cada um de nós. Ele não obriga ninguém a segui-lo. No Evangelho de Marcos, capítulo 10, versículo 17 a 31, encontramos a parábola do jovem rico. Esse jovem dizia que seguia todos os mandamentos de Deus, e no diálogo que ele teve com Jesus Cristo, percebe que ele ainda não estava totalmente livre para o seguir, pois era um jovem rico. Os bens materiais o aprisionaram. Jesus diz então para ele vender os seus bens e dar o dinheiro aos pobres e segui-lo. Isso foi um teste para ver se o jovem estava disposto a abrir mão de suas riquezas e segui-lo de todo o coração. No entanto, o jovem rico fica triste porque tinha muitos bens e não queria se desfazer deles. Ele amava suas riquezas mais do que a Deus. E assim ele foi embora, amargurado, perdendo a oportunidade de encontrar a vida eterna no seguimento de Jesus. Aceitar o chamado de Deus requer despojamento e desprendimento de tudo aquilo que nos aprisiona e não nos deixa livres para o seguimento de Cristo. Ser um missionário redentorista é justamente isso. Como dizia Santo Afonso, fundador da congregação redentorista, deixar tudo para ganhar tudo. E como indivíduos livres, responder com amor ao convite de Jesus, anunciando o seu evangelho, sobretudo aos necessitados, levando esperança aos corações desesperançosos. O Senhor chama e espera de nós uma resposta livre, porém consciente. Você já deu tempo a si próprio para escutar a voz de Deus? Rezemos a oração vocacional, pedindo ao Senhor que envie operários para a sua messe. Senhor Jesus, Mestre Divino, que chamaste os apóstolos a vos seguirem, continuai a passar pelas nossas famílias, pelas nossas escolas e continuai a repetir o convite a muitos de nossos jovens. Dai coragem às pessoas convidadas, dai força para que vos sejam fiéis como apóstolos leigos, como diáconos, padres e bispos, como religiosos e religiosas, como missionários e missionárias, para o bem do povo de Deus e de toda a humanidade. Amém. Até o próximo programa, se Deus quiser. O nosso abraço, Deus abençoe.
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1: Toda a vontade de Jesus se resume em uma só palavra: amar. Só assim se cumpre a vontade de Deus e a mesma vontade do Filho, que não é outra senão a vontade do Pai. Amar é dar-se. Saber que coisa podes fazer tu pelo Cristo que vive em teu próximo. Imolar-te por teu próximo, como Cristo se imolou por ti. Por isso, Jesus nos pede que amemos os outros, não como a nós nos pareça ou nos convenha, mas sim como eu vos tenho amado. Amar os outros como Cristo nos ama. Ele deu a vida e se deu a si mesmo. Ele ama o próximo em mim e a partir de mim. Amar como ele é não se deixar levar pelo egoísmo, mas amar com sacrifício. Aquele que ama assim o faz como Cristo e se identifica com ele. E nisso se conhece se tem vida espiritual, se é cristão de verdade.

0: Padre Fábio de Melo e André Leono, viver para mim é Cristo. Uma ótima e abençoada noite e madrugada para você. Obrigado pela companhia, obrigado pelo carinho, pelas suas orações. Estamos juntos, na alegria, no amor, na paz, na esperança, sempre com as bênçãos de Nossa Mãe Santíssima, a Senhora Aparecida. Quem está chegando é o nosso querido Pablo Soares, para ficar com vocês nesta madrugada de segunda-feira. Eu volto na segunda noite, se Deus quiser, madrugada de terça. Fiquem com Deus.
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4: Bom dia para você. Tá começando o programa com a Mãe Aparecida. Eu sou Pablo Soares. Muito prazer. Estamos começando mais um dia com oração, uma semana abençoada para você, e nós estamos no ar, no programa com a Mãe Aparecida, de edição 8142, na produção de Marcos Thiago, coordenação de Paula Castro, direção de Padre Vanderlei Souza, missionário redentorista. Hoje, dia 4 de maio de 2026, dia de São Floriano. Olha, que bênção estar com você neste dia que está se iniciando, e a gente começa com oração, né? Essa madrugada inteira, às 4 horas da manhã, nós temos o terço aqui no programa com a Mãe Aparecida, e você é convidado a rezar sempre conosco e começar o seu dia bem, na proteção de Deus, pela intercessão de Nossa Senhora. Coisa boa, né? Agora é momento em que os ponteiros apontam para o infinito. Padre Vanderlei Souza, missionário redentorista.
5: Rainha dos céus, alegrai-vos, aleluia, porque aquele a quem merecestes trazer em vosso puríssimo seio, aleluia, ressuscitou como disse, aleluia. Rogai por nós a Deus, aleluia. Exultai e alegrai-vos, ó Virgem Maria, aleluia, porque o Senhor ressuscitou verdadeiramente, aleluia. Oremos, ó Deus, que vos dignastes de alegrar o mundo pela ressurreição de Jesus Cristo, vosso Filho. Concedei-nos, vos suplicamos, que por sua mãe, a Virgem Maria, alcancemos as alegrias da vida eterna. Por Jesus Cristo, nosso Senhor.
6: Olá, meu querido irmão, querida irmã, aqui é o Padre Vanderlei, missionário redentorista. Estamos vivendo a alegria da Páscoa do Senhor. A ressurreição de Jesus nos traz conteúdos, elementos, informações para alimentar a nossa alma no seguimento a Ele, nosso Santíssimo Redentor. Meditemos então com os santos padres da Igreja, meditemos da tradição, que aquela riqueza que o Senhor nos deixou. Tomemos o texto de reflexões, de sermões de São Gregório de Nissa, bispo do século IV. São Gregório nos fala da pessoa do Verbo, de Jesus, o primogênito da nova criação. Começou o reino da vida e foi dissolvido o império da morte. Apareceu um novo nascimento, uma vida nova, um novo modo de viver. A nossa própria natureza foi transformada. Que novo nascimento é este? É o daqueles que não nasceram do sangue, nem da vontade da carne, nem da vontade do homem, mas de Deus mesmo. João 1:13. Mas tu perguntas, como isto pode acontecer? Escuta-me, vou te explicar em poucas palavras. Este novo ser é concebido pela fé, é dado à luz pela regeneração do batismo, tem por mãe a Igreja, que o amamenta com sua doutrina e tradições. Seu alimento é o pão celeste, sua idade adulta é a santidade, seu matrimônio é a familiaridade com a sabedoria. Seus filhos são a esperança, sua casa é o reino, sua herança e riqueza são as delícias do paraíso. Seu fim não é a morte, mas aquela vida feliz e eterna que está preparada para os que dela são dignos. Este é o dia que o Senhor fez para nós. Salmo 117, versículo 24. Dia muito diferente daqueles que foram estabelecidos desde o início da criação do mundo e que são medidos pelo decurso do tempo. Este dia é o início de uma nova criação. Nele, Deus faz um novo céu e uma nova terra. Um novo céu e uma nova terra, como diz o profeta, que céu é este? Seu firmamento é a fé em Cristo. E que terra é esta? O coração bom de que fala o Senhor é a terra que absorve a água das chuvas e produz frutos em abundância. O sol, querido irmão, querida irmã, dessa nova criação é uma vida pura. As estrelas são as virtudes. A atmosfera é um comportamento digno. O mar é a profundidade da riqueza, da sabedoria e da ciência. Romanos 11:33. As ervas e as sementes são a boa doutrina e a escritura divina, onde o rebanho, isto é, o povo de Deus, encontra sua pastagem e alimento. As árvores frutíferas são a prática dos mandamentos. E neste mundo, e nesse dia, o verdadeiro homem é criado à imagem e semelhança de Deus. Não é porventura um novo mundo que começa para ti neste dia que o Senhor fez? Não diz o profeta que esse dia e essa noite não tem igual entre os outros dias e noites? Mas ainda não explicamos o dom mais precioso que recebemos neste dia de graça. Ele destruiu as dores da morte e deu à luz o primogênito dentre os mortos. Em João, capítulo 20, versículo 17, o Senhor diz: subo para junto de meu Pai e vosso Pai, meu Deus e vosso Deus. Que notícia boa e maravilhosa! O Filho de Gênesis de Deus, que por nós se fez homem, a fim de nos tornar seus irmãos, apresenta-se como homem diante de seu verdadeiro Deus, para levar consigo todos os novos membros da sua família.
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4: Programa Com a Mãe Aparecida. A partir de agora, eu peço que você abra seu coração, incline a sua cabeça, se você quiser, para a gente poder rezar junto à Virgem Maria, a Mãe de Deus, a nossa mãe, que caminha conosco nesta madrugada, nesta semana, mais uma semana que se iniciou ontem, domingo, mas hoje, primeiro dia de trabalho para muitos de nós, é a nossa segunda-feira que a gente começa bem rezando e pedindo proteção de Deus pelas mãos de Maria. Ó Virgem Maria, Mãe terníssima e cheia de graça, a ti recorremos com confiança de filhos, certos de que jamais desprezas nossas súplicas. Tu que acolheste a palavra de Deus com fé e humildade, ensina-nos a dizer sim ao Senhor em todos os momentos da vida, mesmo quando não compreendemos seus desígnios. Ó Mãe, refúgio dos pecadores e consoladora dos aflitos, olha por nós em nossas necessidades, intercede por nossas famílias, fortalece nossa fé e renove nossa esperança. Conduze-nos sempre ao teu Filho Jesus Cristo, para que unidos a Ele possamos viver no amor, na fidelidade e também na paz. Protege-nos de todo o mal, guia nossos passos no caminho do bem e ajuda-nos a perseverar até o fim. Ó doce Mãe, permanece conosco em todos os momentos, especialmente nas dificuldades, e envolve-nos com o teu manto de amor e proteção. A ti confiamos nossa vida, nossos sonhos e nossas intenções, certos de que sob o teu cuidado caminharemos seguros ao encontro do Senhor. Assim seja,
6: Amém.
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4: Chegou o momento do Salmo responsorial, essa oração que nós fazemos juntinhos aqui no programa Com a Mãe Aparecida. Salmo 113b. Não a nós, ó Senhor, não a nós, ao vosso nome, porém seja a glória.
14: Não a nós, ó Senhor, não a nós, ao vosso nome, porém seja a glória.
4: Não a nós, ó Senhor, não a nós. Ao vosso nome, porém, seja a glória, porque sois todo o amor de verdade, porque hão de dizer os pagãos: onde está seu Deus, onde está?
14: Não a nós, ó Senhor, não a nós. Ao vosso nome, porém, seja a glória.
4: É nos céus que está o nosso Deus. Ele faz tudo aquilo que quer. São os deuses pagãos, ouro e prata. Todos eles são obras humanas.
14: Não a nós, ó Senhor, não a nós. Ao vosso nome, porém, seja a glória.
4: Abençoado sejais do Senhor que criou o céu e a terra. Os céus são os céus do Senhor, mas a terra ele deu para os homens. Não a nós, ó Senhor, não a nós. Ao vosso nome, porém, seja a glória.
14: Não a nós, ó Senhor, não a nós. Ao vosso nome, porém, seja a glória.

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1: Momento de oração aqui no programa com a Mãe Aparecida, o nosso querido padre Edmilson Moraes.
2: Os que guardam a aliança de Deus serão abençoados abundantemente. Nesta oração busquemos mais uma vez a face do Senhor e a força para viver em sintonia com seus planos a nosso respeito. De maneira especial lembro nesta oração os aniversariantes de hoje, a Fabiana de Campinas, a Carla, que é professora no liceu aqui de Campinas, e a Eve, que mora lá na Dinamarca. Iniciemos esta oração invocando a Santíssima Trindade. Em nome do Pai, do Filho e do Espírito Santo. Amém. Senhor nosso Deus, nosso Pai, nós cremos em vós, nós esperamos em vós, nós vos amamos. Nós vos agradecemos este dia e vos damos graças porque estamos com vida. Oferecemos este dia ao Senhor com todas as nossas alegrias e sofrimentos, com todos os nossos trabalhos e divertimentos. Guardai-nos do pecado e fazei de nós instrumentos de vossa paz e do vosso amor. Ajudai-nos a observar vossos santos mandamentos. Amém. Segunda-feira, dia 4 de maio. O trecho do Evangelho de hoje é escrito por João, capítulo 14, versículos de 21 a 26. Anúncio do Evangelho de Jesus Cristo segundo João. Naquele tempo disse Jesus a seus discípulos: quem acolheu os meus mandamentos e os observa, esse me ama. Ora, quem me ama será amado por meu Pai, e eu o amarei e me manifestarei a ele. Judas, não o Iscariotes, disse-lhe: Senhor, como se explica que te manifestarás a nós e não ao mundo? Jesus respondeu-lhe: se alguém me ama, guardará a minha palavra, e o meu Pai o amará, e nós viremos e faremos nele a nossa morada. Quem não me ama não guarda a minha palavra, e a palavra que escutais não é minha, mas do Pai que me enviou. Isso é o que vos disse enquanto estava convosco. Mas o Defensor, o Espírito Santo, que o Pai enviará em meu nome, ele vos ensinará tudo e vos recordará tudo o que eu vos tenho dito. Palavra da Salvação. Jesus promete enviar aos discípulos um advogado que estará com eles para sempre. Este advogado é o Espírito Santo, que instrui a comunidade cristã e atualiza a cada dia a mensagem de Jesus. Algumas traduções da Bíblia usam o termo grego para advogado, paráclito, que significa igualmente intercessor, defensor ou consolador. O primeiro paráclito, portanto, é o próprio Jesus Cristo. Mas para não deixar seus discípulos órfãos, após a sua ascensão ao céu, Jesus enviará um novo paráclito, que é o Espírito Santo, terceira pessoa da Santíssima Trindade. Ele nos faz recordar a cada dia o amor que Deus tem por cada um de nós e o amor que nós devemos manter por ele, guardando a palavra de Jesus. É esse mesmo Espírito que mantém a Igreja unida ao longo dos séculos, impulsionando-a a fazer coisas boas e a evangelizar todos os povos. Iniciando a semana, nos colocamos nas mãos de Deus. Colocamos também nossas alegrias, dificuldades e conquistas. Agradecemos juntos a Deus as oportunidades que Ele nos concede para praticarmos o bem e a justiça no nosso cotidiano. Invoquemos neste dia a bênção sobre o ambiente de trabalho. Ó Deus, nosso Pai, eis-nos aqui para iniciar uma nova semana de trabalho e exercer nossa profissão com dignidade, respeito, profissionalismo e amor. Oferecemos nosso suor, lutas, alegrias e dores. Agradecemos pelo emprego e pelo pão de cada dia. Pedimos em especial pelas pessoas também desempregadas. Faze com que superem com fé e esperança essa dificuldade momentânea. Senhor Deus, inspira-nos a sermos bons profissionais e justos com todos. Dá-nos saúde para trabalhar todos os dias e proteja-nos dos acidentes. Concede-nos e aos nossos colegas de trabalho uma jornada feliz e abençoada. Enquanto nós trabalhamos, guarda também a nossa família e a nossa casa na tua paz. Tu que és o mestre de todas as profissões, derrama a tua bênção sobre todos nós, trabalhadores, e pedimos a poderosa intercessão e proteção de sua mãe, Maria Santíssima, e de seu pai adotivo, São José. Que Deus Todo-Poderoso, fonte e origem de toda bênção, conceda a graça que você mais necessita no dia de hoje. Derrame sobre você suas bênçãos e o guarde são e salvo em todos os dias desta semana que se inicia. O Senhor esteja convosco, Ele está no meio de nós. Pela intercessão de São José Operário, desça sobre você, sobre seu trabalho, a bênção do Deus Todo-Poderoso. Pai, Filho e Espírito Santo. Amém. O abraço de hoje vai para a Marielle de Piracicaba, o Eduardo também de Piracicaba. Um abraço para a Ana e o Guto lá de São Paulo. Um abraço para a Thaís e o Raul aqui de Campinas. Um abraço para o Everton e a Silvia lá de São Paulo.
3: Sou o padre Edmilson Moraes, salesiano de Dom Bosco, e moro atualmente em Campinas, no estado de São Paulo, no Colégio Liceu Salesiano Nossa Senhora Auxiliadora. Que Deus continue abençoando você e sua família. Abraço e até mais.
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1: Ouvintes queridos, uma vez mais juntos aqui para o nosso encontro de catequese sobre os sacramentos de iniciação cristã, conversando sobre o batismo, sobre o munus profético. Todos somos profetas e precisamos aprofundar a nossa fé em Cristo para aprender com ele a viver nos dias de hoje, anunciando o reino, denunciando o mal e anunciando esperança. Conforme nós estamos vendo, o cristão, pelo batismo, está enxertado em Cristo. É ungido no Espírito Santo, tornando-se discípulo de Jesus para viver e anunciar o Evangelho de Jesus. Assim, o batizado cristão assume a missão de Jesus Cristo e, como Cristo se torna sacerdote, consagra o mundo a Deus, profeta, anuncia a esperança, denuncia o mal, anuncia a palavra e torna-se também rei, cuida das coisas que Deus colocou no mundo, sobretudo das pessoas e da natureza. O documento do Papa João Paulo II, chamado Os Fiéis Cristãos Leigos, nos propõe que, pelo batismo, fazemos parte e, sendo igreja, formamos a comunidade de Cristo. Essa igreja, que é o sacramento de Cristo, porque a igreja nascida em Cristo comunica o mistério pascal, a paixão, a morte e a ressurreição que redime e salva pelos sacramentos, essa igreja está inserida, é penetrada desse mistério de Cristo que salva, que redime. Esse documento sobre os fiéis leigos cristãos ainda continua nos orientando assim. Essa inserção do batizado, do cristão em Cristo, na igreja e pela igreja, é a raiz primeira que dá origem à nova condição de cristão no mistério da igreja. Pelo batismo, inserido em Cristo, o cristão se torna outro Cristo e colabora com Jesus na salvação da humanidade. Isso quer dizer, a pessoa batizada na igreja e pela igreja de Jesus passa a ser e viver Cristo e assume a responsabilidade de anunciá-lo para que o mundo, a sociedade, descubra esse Cristo como possibilidade única de, assumindo e vivendo a sua doutrina, transforme a sociedade para ter vida abundante em dignidade e fraternidade. E assim, seguindo os ensinamentos de Cristo, presente na igreja, se descobre que a igreja, que constitui a sua mais profunda fisionomia de Cristo e do cristão, consciente que está na base de toda a vocação e do dinamismo da vida cristã dos fiéis leigos. O batismo insere o cristão na atitude de Jesus. É a sua vocação. Não só receber a graça de Deus, as bênçãos do Senhor, a salvação do Senhor, mas como cristão batizado, ungido pelo Espírito Santo, esse fiel leigo também deve comunicar esse Cristo, essa vida de Jesus Cristo, que morrendo dá vida por todos e ressuscitando é a esperança de tudo. E assim, o batizado torna-se uma nova criatura, conforme diz Gálatas, capítulo 6, versículo 15. O que importa não é a circuncisão para o judeu ou a não circuncisão para aquele que não é judeu. O que importa, sim, diz São Paulo, é a nova criação que se acontece a partir do batismo, assumindo o mistério de Jesus. Nos diz São Paulo na sua segunda carta aos Coríntios, capítulo 5, 17. Se alguém está em Cristo, é nova criatura.

0: As coisas antigas passaram, de São Paulo. Eis que uma realidade nova apareceu. Pelo batismo, uma criatura purificada do pecado e vivificada pela graça surgiu. Assim, só descobrindo a misteriosa riqueza que Deus dá ao cristão no santo batismo, é possível delinear-se a figura do fiel leigo. O fiel verdadeiramente cristão, batizado, consciente, ele assume a missão de Jesus, torna-se uma nova criatura e anuncia esse Cristo à comunidade, denunciando o mal e esforçando a comunidade, os leigos, os cristãos, a viverem a fé ativa, atuante. Não só ser cristão praticante, mas praticante e atuante. E jamais um católico não praticante. Quando ele diz que é um católico não praticante, um cristão não praticante, significa que a religião e o próprio Cristo não significa nada para ele. Temos que ser católicos, praticantes e atuantes. Eis o profetismo. Um abraço para vocês, até o próximo encontro, se Deus quiser. Tchau.
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1: Momento de crônica. Esse quadro que tem a apresentação da nossa querida Gabi Pedroso.
2: Gratidão. Pequeno elogio à gratidão. Gratidão é o pensamento do coração. A pessoa grata pensa com o coração. O ingrato não é uma pessoa, no sentido exato da palavra. Não pensa no que sua vida significa de fato. Na verdade, esquece-se disso. É nesse sentido que o filósofo romano Cícero definiu a ingratidão como esquecimento. E muitos pensadores consideram a ingratidão como um dos pecados mais básicos. O Talmud judaico diz que ser ingrato é pior do que roubar. Pessoas ingratas são pessoas desagradáveis. Com elas é preferível não ter nada a tratar. Quando estamos perto delas, nos sentimos mal. Temos a sensação de que com elas nada pode dar certo. Assim, tendemos a manter distância, pois delas emana um estado de espírito negativo e destrutivo. Anselm Grun, O Segredo do Encontro. Vozes, página 34, 35.
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1: Padre Reginaldo Carreira, sempre trazendo uma palavra de fé e canções aí que deixa nosso coração cheio de esperança também, né? É o nosso quadro, Tempo de Fé e Esperança.
2: Não está fácil seguir. As ondas do mar da vida estão fortes demais. As tribulações estão pesadas. Tem dias que você pensa em desistir. Não se entregue. Como a palavra nos ensina, existe um tempo para cada coisa. Tempo para chorar e tempo para sorrir. Mas, padre, o tempo de chorar está demorando demais, você pode estar pensando. Pode até demorar. Como nos ensina a palavra de Deus, pode durar uma noite inteira. Mas tudo passará. E o sol voltará a brilhar. Lembre-se que a mão de Deus é poderosa e forte o suficiente para te segurar, te manter de pé. E se for preciso, te levantar toda vez que for necessário. Olhe ao redor. Será mesmo que os motivos para sofrer são maiores que os motivos para louvar e seguir em frente? Em tudo dai graças, em tudo bendizei, não tenha medo. Segura nas mãos daquele que te ama e segue adiante. Ele te sustentará.

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7: Agora é o momento em que a Elô Silvério traz para nós esse quadro tão gostoso, tão especial, Momento com Maria.
8: Refletindo o tema, Maria, modelo inabalável, vamos juntos começar o Momento com Maria de hoje. Maria, para nós, o maior exemplo de fé inabalável. Aquela que acreditou plenamente nas promessas de Deus, mesmo sem compreender todos os caminhos que teria de percorrer. Desde a Anunciação, ao dizer o seu faça-se, se entregou totalmente à vontade divina, confiando não nas próprias forças, mas na graça do Senhor. Sua vida foi um contínuo caminhar na fé, enfrentando dificuldades, incertezas e dores, sem jamais vacilar ou duvidar da presença de Deus. Mesmo nos momentos mais difíceis, Maria permaneceu firme, sustentada por uma confiança profunda e silenciosa. Ela nos ensina que a verdadeira fé não depende das circunstâncias, mas das certezas de que Deus está conosco em todos os momentos. Por isso, Maria se torna modelo para todos os cristãos. Aquela que acreditou, perseverou e nos mostra que confiar em Deus é o caminho para viver com esperança, coragem e amor.

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2: Padre Zezinho trazendo palavras de fé, de formação, de catequese para nós no quadro Canções que a Fé Escreveu.
3: Irmão e irmã, diz o Papa Bento XVI que devemos abordar mais detalhadamente a questão das fontes. Tivemos várias fontes para falar de Jesus, não foi uma só. E o Evangelho, segundo Mateus, antes considerado o mais antigo dos Evangelhos, mais tarde descobrimos que não era. Enfim, ele foi um escritor do século XX, um tal de Papias. Ele disse que Mateus teria sido o primeiro escrito em hebraico, antes que fosse traduzido para o grego. Mas, pela riqueza de informações, da sua estrutura, toda a legibilidade, achavam que o evangelho da igreja era principal, era este. Mais tarde, Lucas e Marcos trouxeram novas luzes. Agora, segundo os recursos e resultados da investigação, os textos dos três evangelhos sinóticos, Mateus, Lucas, Marcos, estão entrelaçados. Alguém conviveu isso, pesquisou e disse: Jesus era assim. Mais tarde veio o evangelho meditado, refletido de João. Então, no seu conjunto, os evangelhos contam histórias. E nós vamos ter que estudar quem começou. Então, dizem que o verdadeiro e mais antigo evangelho é o de Marcos, não de Mateus. Estudando, a gente percebe que, de fato, Marcos dá a partida. Ele é o primeiro a escrever sobre Jesus. É bom saber essas coisas.

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1: Deus escuta os pobres. Salmos 69, 68. Ao maestro do coro, conforme a melodia, os lírios, de Davi. Salva-me, ó Deus, pois a água chegou até a minha garganta. Estou atolado no lodo da profundeza e não tenho apoio. Caí na profundeza das águas e um vagalhão me cobriu. Cansei-me de gritar. Minha garganta ficou rouca. Meus olhos se consomem enquanto espero por meu Deus. Multiplicaram-se mais que meus cabelos os que me odeiam sem motivo. Ficaram mais fortes os que me perseguem, meus inimigos mentirosos. Acaso deveria restituir o que não roubei? Ó Deus, tu conheces a minha insensatez e meus delitos não te estão ocultos. Não se envergonhem por mim os que esperam em ti, Senhor, Senhor dos exércitos. Não fiquem decepcionados por minha causa os que te buscam, ó Deus de Israel. Por tua causa padeci insultos e a vergonha me cobriu o rosto. Tornei-me um estranho para meus irmãos, um estrangeiro para os filhos de minha mãe. Pois o zelo pela tua casa me devorou, e os insultos dos que te insultavam caíram sobre mim. Chorei por minha alma, jejuando, mas isso resultou em opróbrio para mim. Eu me vesti de luto e me tornei para eles objeto de escárnio. Falavam contra mim os que se sentavam à porta. Sobre mim cantarolavam os que bebiam vinho. Eu, porém, elevei minha oração a ti, ó Deus, no tempo favorável. Conforme tua grande misericórdia, escuta-me na fidelidade da tua salvação. Tira-me do lodo, para que eu não afunde, e serei livre dos que me odeiam e da profundeza das águas. Não me arraste a correnteza das águas, nem a profundeza me engula, e o poço não feche sua boca sobre mim. Escuta-me, Senhor, pois tua misericórdia é benfazeja, segundo a tua grande ternura. Olha para mim. Não escondas do teu servo a tua face. Atende-me depressa, pois estou angustiado. Aproxima-te de mim e vinga-me por causa dos meus inimigos. Resgata-me. Tu conheces o meu opróbrio, a minha vergonha e minha confusão. Todos os que me afligem estão diante de ti. A ignomínia esmagou o meu coração e desfaleci. Esperei em vão quem se condoesse de mim e ninguém apareceu. Quem me consolasse e não encontrei. Como alimento me deram fel e na minha sede me deram vinagre. Que a sua mesa se transforme para eles em armadilha, em paga do mal e em pedra de tropeço. Que seus olhos fiquem escuros e não enxerguem. Torna sempre enfermos os seus rins. Derrama sobre eles a tua ira e o furor da tua ira os alcance. que a sua morada fique deserta e não haja quem habite em suas tendas. Pois perseguiram aquele a quem feriste, aumentando a dor de quem tu provaste. A culpa deles ajunta mais culpa, e não sejam por ti justificados. Sejam riscados do livro dos viventes, não sejam inscritos com os justos. Quanto a mim, sou pobre e sofredor. A tua salvação, ó Deus, me protege. Com cantos quero louvar o nome de Deus. Vou engrandecê-lo com meu louvor. Isto agradará ao Senhor mais do que um touro, mais do que um bezerro com chifres e cascos. Que os humildes o vejam e se alegrem. Buscai a Deus e o vosso coração reviverá. Pois o Senhor escuta os pobres e não despreza os seus quando aprisionados. Que o louvem o céu e a terra, os mares e tudo quanto neles se move. Pois Deus salvará Sião e edificará as cidades de Judá. Eles aí habitarão e a obterão em posse. A descendência dos seus servos a receberá em herança. Nela habitarão os que amam o seu nome.
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5: Momento de oração no programa Com a Mãe Aparecida, o nosso querido Padre Vanderlei, trazendo para você esse momento de oração especial.
6: Olá, meu querido irmão, querida irmã, você que nos acompanha nesse programa Com a Mãe Aparecida, sou o Padre Vanderlei, missionário redentorista. Vamos colocar-nos na presença de Deus, rezar, pedir, agradecer e louvar. Estamos no mês de homenagens especiais à Mãe de Deus e nossa. Somos convidados a voltar o nosso olhar e coração à Virgem Maria, sinal de esperança, amor e ternura para toda a Igreja. O mês de maio nos recorda a beleza da presença.

0: presença materna de Maria em nossa caminhada de fé, sempre nos conduzindo ao encontro com seu Filho Jesus Cristo. Dentro da Igreja, fundamentada nos apóstolos, tendo Pedro como pedra fundamental, rezemos pedindo auxílio da Santíssima Virgem, Mãe de Deus e nossa. Rezemos. Ó Virgem Maria, Mãe Santíssima e Rainha do Céu, neste mês a ti consagrado, elevamos nossos corações com amor filial e profunda confiança. Tu que foste escolhida por Deus para gerar o Salvador do mundo, acolhe-nos como teus filhos e filhas e ensina-nos a viver segundo a vontade do Senhor. Ó Mãe querida, modelo perfeito de fé, humildade e obediência, ajuda-nos a dizer sim a Deus em todos os momentos de nossa vida, mesmo nas adversidades, nas dores e incertezas. Que semelhantes a ti, saibamos confiar plenamente no amor do Pai e caminhar firmes na esperança que jamais decepciona. Guia nossos passos pelos caminhos do bem e da santidade. Protege nossas famílias, consola os aflitos, fortalece os enfermos e ampara todos aqueles que recorrem à tua intercessão materna. Ó Mãe do Bom Pastor, conduz-nos sempre a teu Filho Jesus Cristo, para que, unidos a Ele, possamos viver como verdadeiros discípulos e discípulas missionários. Afasta de nós todo mal, todo desânimo e toda divisão, e faz crescer em nossos corações o amor, a paz e a fraternidade. Recebe, ó Mãe, nossas preces e intenções e apresenta-as a teu Filho com ternura e misericórdia, e que nesse mês dedicado a ti possamos renovar nossa fé, aprofundar nossa devoção e experimentar a alegria de sermos teus filhos e filhas. E a ti, Mãe Santíssima, consagramos nossa vida, nosso lar, nossa caminhada, confiantes de que jamais nos abandonarás. Permaneça conosco, ó Mãe, hoje e sempre, e conduza-nos à alegria eterna junto do teu Filho. Amém.
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1: A paz esteja com você. Cada momento da nossa vida é sempre uma oportunidade para recomeçar. Recomeçar significa dar uma nova direção, consertando, digamos assim, as falhas que possamos ter vivido. O que passou, passou, mas agora eu posso tomar uma nova decisão. Que Jesus seja realmente o nosso mestre. Ele nos ensina a viver. Viver como Ele mostrou com sua própria experiência, fazendo sempre a vontade do Pai, abraçando os desafios de cada vida, não perdendo a esperança mesmo diante dos momentos difíceis que ele passou, sendo condenado e morto na cruz. A verdadeira vida em Deus, ela triunfa sempre. Não vamos viver pelas coisas que passam, mas pelas coisas que não passam. Maria é para nós também a intercessora. Aprendamos com ela, que ficou junto a seu filho Jesus, caminhando com ele e diante da cruz, vendo-lhe morto, sofrendo com ele, não perdeu a esperança. E hoje está gloriosa no céu junto com ele, intercedendo por nós, seus filhos. A vida é um permanente caminho de aprendizado. Para isso precisamos ter humildade, coragem, paciência. Humildade como Maria. Com toda humildade, ela louvou a Deus pelas maravilhas que fez nela, reconhecendo que o Senhor fez maravilhas. Coragem para não ter medo de fazer a vontade de Deus, mesmo quando tudo parece estranho para nós. E ter paciência, porque a gente aprende dia após dia. Que a nossa caminhada cada dia seja realmente um momento de crescimento. E temos a alegria de ter Maria como nossa mãe, São José como nosso pai, para poder construir uma nova caminhada, fazendo o que Jesus nos ensinou.
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3: Agora está chegando o quadro Vida Santa. Aí a palavra do nosso querido apóstolo de Aparecida, na apresentação de Eduardo José.
4: O Calvário da Missa Dominical. Domingo, o grande dia do Senhor. Um dia de felicidade para os homens é o domingo. Um dia de glória para Deus, instituição divina, é o dia do Senhor, para o bem da humanidade, para nosso repouso necessário, nosso conforto e para nossa subida a Deus e nosso aperfeiçoamento num trato mais íntimo com o Senhor e com a sociedade. O domingo, dia social de encontro e confraternização. Bendito o homem que guarda o domingo. Quem não guarda o domingo está destruindo uma felicidade que Deus criou e esbanjando uma grande bênção. Tomar o domingo para si, em vez de entregá-lo a Deus, é idolatria. É adorar a si mesmo em vez de adorar a Deus. Bendito o homem que guarda o domingo. A missa apresenta novamente, torna agora o grande sacrifício da cruz, em que o sacerdote divino, Jesus, o homem Deus, se ofereceu ao Pai pela humanidade. Jesus, adorando em nome do universo, agradecendo em nosso lugar, pedindo pelo mundo, reparando o pecado pela morte expiatória e reconciliando a terra com o Pai, realizou o sacrifício do valor infinito, que não pode ser aumentado, mas que, de uma vez para sempre, alcançou todo o bem para o mundo. Este grande sacrifício é apresentado novamente na missa. não para aumentar o merecimento da morte do Senhor, isso não, mas somente para a nossa participação, que só se realiza gradativamente. Em cada missa, Jesus reapresenta sua morte e ressurreição para que o povo de Deus se una cada vez mais à obediência amorosa com que Jesus morreu na cruz. Uma só vez e participe também da ressurreição do Cristo. A união nossa com Jesus na missa, para nele, com ele e por ele morrermos ao pecado e ressuscitarmos para o bem, só se realiza gradativamente. De sorte que participar da missa é participar cada vez mais do sacrifício da cruz, com que Jesus consumou de uma vez para sempre a redenção do homem e a glorificação do Pai. Nós não temos sacrifícios. Nós temos um sacrifício único que em cada missa se reapresenta. Jesus não torna a morrer em cada missa. Ele torna, sim, a atualizar aquela única morte que ele sofreu uma só vez e a sua ressurreição.
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6: Programa Com a Mãe Aparecida, nessa madrugada, fazendo essa companhia. E claro, essa companhia boa, maravilhosa, falando de Deus, falando de esperança, falando do amor de Maria. 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
7: Quem recebe aquele que eu enviar, é a mim que recebe. E quem me recebe, recebe aquele que me enviou. João 13:20. Quando recebemos uma mensagem ou até mesmo um recado de alguém, é como se aquela própria pessoa estivesse falando conosco. Receber um recado de coração aberto e ouvidos atentos é como receber aquele que envia, é acolher o omissor. E da mesma forma, rejeitar uma mensagem ou um pecado de alguém é dizer abertamente que estamos rejeitando também aquele que o enviou, o emissor. O texto bíblico de João 13:20 registra Jesus falando sobre receber aquele que ele envia. Assim diz a palavra do Senhor, abre aspas, quem recebe aquele que eu enviar, é a mim que recebe, e quem me recebe, recebe aquele que me enviou, fecha aspas. Receber um enviado de Jesus com sua mensagem é receber o próprio Salvador. Também podemos pensar na situação inversa, rejeitar o mensageiro de Jesus é rejeitar o próprio Senhor. Por outro lado, o texto bíblico ainda nos diz que quem recebe a Jesus também receberá aquele que o enviou. Ou seja, quem tem a Cristo tem também o verdadeiro Deus da nossa salvação. Ainda hoje, muitos são enviados a anunciar Jesus pelos quatro cantos do mundo, nos mais diferentes países e idiomas, também aqui em nosso país. Triste é quando o mensageiro do Senhor encontra rejeição. E isto porque, conforme vimos anteriormente, esta rejeição não se dá apenas com o enviado, mas também com quem enviou. Rejeitar o mensageiro do Senhor é rejeitar o próprio Jesus. Porém, como é bom vermos que muitos enviados de Jesus continuam sendo muito bem recebidos. Não pelo fato de estes mensageiros terem qualidades pessoais que os qualificam para isso, mas porque sua mensagem é a mensagem de Jesus. Quem ouve o mensageiro do Senhor tem o próprio Cristo, e quem tem Cristo tem o verdadeiro Deus em sua vida. Portanto, não rejeitemos a mensagem da cruz, mas acolhamos e oremos para que o Espírito Santo a frutifique em nosso viver. Senhor, enviai mais mensageiros a este mundo, que a tua mensagem se espalhe e atinja muitos corações, e assim transforme vidas. Em nome de Jesus. Amém.
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1: Os santos nos ensinam é o quadro que traz a apresentação do nosso querido Padre André Gustavo, e você acompanha agora.
2: Queridos amigos e amigas ouvintes, estamos aqui pra gente poder meditar, pra gente refletir sobre a vida dos nossos santos. E eu, Padre André, da Arquidiocese de Aparecida, quero meditar, quero refletir e rezar com você. Hoje, no dia 4 de maio, celebramos São Floriano. O santo de hoje foi mártir, ou seja, vitorioso na fé, a ponto de dar sua vida por amor a Jesus Cristo. São Floriano era um militar romano no tempo do imperador Diocleciano, isso no ano 300. Aconteceu que Diocleciano, influenciado pelo genro que odiava o cristianismo, estabeleceu para todo o império um decreto onde se tornava proibido o culto cristão, e ainda exigia que as Bíblias sagradas tinham que ser queimadas e os deuses adorados. Nesse sentido, muitos cristãos militares recusaram esta ordem, colocando assim suas vidas em risco, já que era preciso optar, Cristo ou o imperador. Desta forma, São Floriano, que era um ótimo soldado, apresentou para outros 40 soldados a situação. A posição de todos do seu batalhão foi de fidelidade a Jesus. Floriano, diante da sua escolha pessoal por Cristo e dos demais, questionou as autoridades devido à ignorância e injustiça. Mas o comandante Aquilino, ao fechar-se a ordem dada, lavou as mãos e expôs àqueles exemplares homens a promessas, recriminações, ameaças, isto até perceberem o maior amor a Deus de cada um. Floriano teve uma pedra amarrada no pescoço e foi lançado no rio Enns, assim como os outros que com ele ganharam o céu. São Floriano é o padroeiro da Polônia e de outros países da Europa Central. Seu culto foi muito divulgado durante a Idade Média, principalmente entre os soldados. É invocado sobretudo contra incêndios. Seu culto espalhou-se por toda a Europa e hoje é o padroeiro do Corpo de Bombeiros, não só na Europa, mas também nos Estados Unidos e no Brasil. A sua imagem é representada abraçando uma espécie de cântaro que deixa cair água sobre as habitações incendiadas. Encontram-se os mais belos monumentos de São Floriano nas lindas igrejas barrocas da Áustria, tanto nos portais como no seu interior. Rezemos por todos os que, como São Floriano, lutam pela fé em Jesus Cristo e por ele dão a vida. Rezemos hoje pelo Corpo de Bombeiros, que o Senhor abençoe essa bonita missão: resgatar, salvar vidas, restituir a paz. E como São Floriano, sejamos firmes e constantes na fé. São Floriano, rogai por nós.
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5: Olá, meu irmão, minha irmã, graça e paz para você e toda a sua família. A palavra de Deus hoje é um convite a acolhermos o Espírito Santo que Jesus prometeu, e ele vem para nos ensinar e nos fazer lembrar tudo o que Jesus disse. O Espírito nos faz crescer em nosso caminho de fé e ilumina nossa vida para sempre tomarmos as melhores decisões. Invoquemos a luz do Espírito Santo para que abra as nossas mentes e corações ao acolhimento da palavra do Senhor.

Espírito Santo, tu que habitas, tu que falas, rezas e ages em mim, abra-me a palavra, que a minha mente e o meu coração sejam o terreno bom onde a semente da palavra possa germinar, crescer e frutificar, para que a minha vida seja transformada. Amém. Hoje, 4 de maio, a liturgia nos oferece o Evangelho de João, capítulo 14, versículos 21 a 26. Disse Jesus: se alguém me ama, guardará a minha palavra, e o meu Pai o amará. E nós viremos e faremos nele a nossa morada. Quem não me ama, não guarda a minha palavra. E a palavra que escutais não é minha, mas do Pai que me enviou. Isso é o que vos disse enquanto estava convosco. Mas o Defensor, o Espírito Santo, que o Pai enviará em meu nome, ele vos ensinará tudo e vos recordará tudo o que eu vos tenho dito. Quem ama Jesus Cristo cumpre os mandamentos, pois a síntese dos mandamentos é o amor a Deus e ao próximo. A este que o ama, Cristo se revela. Essa é a ocasião para a pergunta do apóstolo Judas Tadeu durante o discurso de despedida de Jesus: por que o Senhor se manifesta aos discípulos e não ao mundo? Aquele que tem vinculação existencial e amorosa com Cristo guarda a sua palavra, não a joga fora. O mundo está fechado, não consegue acolher o reino. O Pai também ama o fiel e a ele se revela no Filho. A palavra mais contundente do texto de hoje, contudo, é a promessa do Espírito Santo. Jesus o chama de Paráclito, o que significa advogado, defensor, consolador. É alguém chamado para estar ao lado do fiel no momento da provação. Característica fundamental do Espírito Santo é ser o mestre da memória. Ele recorda o que Jesus disse e fez, e ensina coisas novas, com criatividade e ousadia. O cristão continua a mesma missão de Jesus: atualiza a sua presença no mundo. Isso acontece na força do Espírito Santo. Se alguém ama, guardará minha palavra.

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1: No quadro Gente Como Nós, os santos e as santas da Bíblia para todos os dias do ano, a Estela Marcon apresenta pra gente as histórias dos personagens bíblicos deste livro publicado pela Editora Santuário e de autoria de Carlos Misters e Francisco Orofino.

Hoje, dia 4 de maio, nós vamos conhecer a história de Enós, o primeiro a encontrar Deus na vida. A Bíblia diz que Sete, o terceiro filho de Adão e Eva, veio no lugar de Abel, que Caim matou. Sete teve um filho a quem deu o nome de Enós. O nome Enós significa ter humanidade ou ser mais humano. Ele foi o primeiro a invocar o nome de Javé. E essa afirmação sugere que a fé em Deus nasce e renasce quando nós procuramos ser Enós, isto é, quando nós procuramos ser humanos. Ou seja, na mesma medida em que procuramos ser mais humanos, Deus cresce em nós e descobrimos melhor quem é Deus que vive em nós. Em Jesus, o humano cresceu tanto a ponto de se identificar com o divino. Jesus, o Filho do Homem, é Deus, Filho de Deus. Como dizia o Papa Leão Magno, Jesus foi tão humano como só Deus pode ser humano. Jesus é a revelação plena e definitiva de Deus para nós. Seu nome é Emmanuel, Deus conosco. Quem vê a mim vê ao Pai. Eu e o Pai somos um. A fé em Deus faz com que possamos ser Enós, ser humanos, cada vez mais. O mesmo acontece na consciência ao longo da nossa vida. Na mesma medida em que você convive com uma pessoa amiga, você acaba conhecendo melhor essa pessoa. Vai percebendo melhor todo o significado dessa amizade. E o nome Javé é o centro da nossa fé. Nas celebrações nós dizemos, o Senhor esteja convosco. E respondemos, Ele está no meio de nós. Então, quanto mais humanos, quanto mais é nós, seremos, estaremos mais perto de Deus.

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2: Bem-vindo, bem-vinda à Escola de Maria, a melhor e mais perfeita discípula da palavra. Querido irmão, querida irmã, você que nos acompanha, seja sempre bem acolhido junto à Nossa Senhora neste nosso programa que é tão especial, onde nós temos a oportunidade de conhecer mais sobre a vida, a missão e o significado de Maria para nós e para o nosso povo. Hoje nós falaremos sobre Nossa Senhora Rainha, um título especial designado à nossa mãe querida, com tanto carinho pelo nosso povo e que tanto tem a nos dizer ao coração. Sabemos que o reinado de Maria só faz sentido a partir do próprio Jesus. Ela é a mãe do rei eterno, o filho de Deus, aquele que se encarnou e se fez homem em seu puríssimo seio. Maria é a rainha de toda a humanidade, porque primeiro foi a serva do Senhor. Assim aprendemos de Nossa Senhora a ter este amor fecundo a Jesus, que é a fonte de todo bem e de toda salvação. O início da devoção à Nossa Senhora Rainha nos remonta a Santo Efrem, já no século IV. Ele, com todo o seu carisma e entusiasmo, chamou Nossa Senhora de Rainha do Céu e da Terra e nos fez lembrar aquela bela tradição na qual Maria é coroada pela Santíssima Trindade após a sua peregrinação terrena na glória do céu. Maria é assumida por Deus, pelo Pai, o Filho e o Espírito Santo. E na essência divina, ela reina sobre nós, homens e mulheres, sobre os anjos e santos. É a Rainha Excelsa do céu. Também é bom para nós recordarmos que o título de Maria, como Rainha, nos remonta à sua proteção sobre nós, a rainha que protege, escuta, ampara e auxilia os seus filhos. Nossa Senhora teve este título também exaltado pelo Papa Pio XII em 1954. O Papa exaltou Nossa Senhora como rainha de toda a Igreja, rainha do céu e da terra. Sejamos, pois, súditos desta tão boa rainha que também é nossa mãe. Com Maria nós queremos caminhar e buscarmos com ela o encontro com Jesus, o verdadeiro rei. Jesus que reina sobre nossos corações. Ele é o rei que pode assim nos dar a vida. De todos os reis da terra, nenhum se compara a nosso Senhor. E Maria, assumindo seu papel de mãe, torna-se também rainha a partir de seu filho. Deus a escolheu, Deus a exaltou. Deus a coroou no céu. Vamos rezar, vamos pedir a Nossa Senhora que esteja sempre ao nosso lado. Estamos chegando a este final de encontro, mas eu desejo a você muitas bênçãos de Deus, de Nossa Senhora Rainha, e que você seja feliz na sua caminhada, tendo a companhia de Nossa Senhora. Até breve, vamos nos ver na Rede Aparecida de Comunicação. Fiquem com Deus.

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2: Ser enviado por Jesus Cristo a qualquer ambiente para evangelizá-lo, nada mais belo, embora também nada mais exigente, visto que isso interessa e arrasta toda a pessoa e para toda a vida. Quem semeia evangelho produz fruto, mesmo que sejam outros os que recolham. A tarefa do apóstolo é semear com a única preocupação de semear semente boa.

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2: Bom dia, meu amigo, minha amiga. Nunca se falou tanto em resiliência. Essa palavra tem aparecido na psicologia, no meio corporativo e até na espiritualidade. Mas você sabe o que significa resiliência? A palavra resiliência foi usada pela primeira vez em 1807 pelo cientista Thomas Young. Young estudou a tensão e a deformação de barras metálicas e percebeu que a resiliência é a capacidade de um material voltar ao seu estado normal depois de ter sofrido uma tensão. Para facilitar, imagine uma mola de aço que é tensionada até ficar bem pequenininha. Mas passada a tensão, a mola retoma a sua forma original. Na psicologia, pessoas resilientes são aquelas que têm a capacidade de enfrentar situações adversas e dar a volta por cima, tirando proveito da experiência negativa para serem pessoas melhores. Exemplos de resiliência são as vidas de pessoas que enfrentam uma doença grave com paciência e docilidade, tornando-se mais amáveis e compassivas, ou ainda de pessoas que sofrem um desastre e tornam-se mais solidárias e sensíveis ao sofrimento dos outros. Viktor Frankl, que foi um médico psiquiatra, passou longos anos em um campo de concentração durante a Segunda Guerra Mundial. Ele perdeu sua esposa, seus pais e seus irmãos no Holocausto. Mas, ao ser libertado, constatou que, mesmo nas situações mais absurdas, dolorosas e desumanas, a vida tem um significado em potencial e, portanto, até o sofrimento tem sentido. Mas não pense que a resiliência é atributo só para os heróis. Ela pode ser aprendida e intensificada. Se você deseja desenvolver a capacidade da resiliência, comece pelos seguintes passos. 1. Descubra qual o sentido da sua vida. Quando você perceber qual é a razão da sua existência, irá se dar conta de que sua vida não depende de muitas coisas. 2. Cultive um estilo de vida e um comportamento que seja coerente com o sentido da sua vida. Não se deixe levar para lá e para cá como uma folha ao vento, de acordo com os valores que são dos outros, mas não os seus. Lembre-se de que são as escolhas aparentemente inofensivas de cada dia que moldam a pessoa que estamos nos tornando. 3. Mantenha um olhar positivo para a vida. Veja sempre as coisas boas antes de perceber as ruins. 4. Perceba suas próprias necessidades, mas desenvolva a sensibilidade pelas necessidades dos outros. Um psicólogo brasileiro chamado Milton Lacerda costuma dizer que difícil é tudo aquilo que não foi treinado. Portanto, amigo ouvinte, exercite-se na resiliência e fique bem, sempre. Um grande abraço e até o nosso próximo encontro.
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0: É o momento do Terço Mariano com o padre Vanderlei Souza. Segunda-feira, os mistérios gozosos, os mistérios da alegria. Que Deus abençoe você, que você tenha uma segunda-feira abençoada. E vai ter, né, a partir dessa oração do terço, caminhando com Nossa Senhora e, é claro, com o coração cheio da graça de Deus. Beijo grande no seu coração, fique com Deus. E a gente se encontra na programação da Rádio Aparecida.
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Senhor, Tu és um Deus fiel e bem próximo. Tão próximo que posso até ser tocado pelo Teu amor. Guarda-me. Guarda-me como a pupila dos Teus olhos. Proteja-me contra todo o mal, contra toda a dor. Sei que eu não serei decepcionado e que depois da lágrima banhar o meu rosto, alegria vai florescer nos meus lábios. Por isso eu espero e confio em Tuas promessas. Enfrentarei a dor, vou transpor os montes e verei o impossível acontecer diante dos meus olhos. Pois Tu és um Deus de aliança que não mente e que cumpre a Tua palavra. Não serei confundido e nem esquecido, pois até pode uma mãe esquecer o seu filho, mas Tu, Senhor, jamais esquecerás o que é Teu. Grava-me como selo em Teu coração e põe em mim Tua marca de amor. Tudo passa, Senhor, mas Tua palavra permanece assim como Teu amor, que é bem mais forte do que a morte. Confio, Senhor, espero.

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1: Um bom dia, meu querido irmão, querida irmã. São 4 horas da manhã. Nos encontramos neste momento junto com a Mãe Aparecida para rezar o Santo Mistério do Terço, agradecendo a Deus as bênçãos e graças alcançadas em nossas vidas e também implorando que a sua misericórdia infinita se faça presente em nós. Hoje, segunda-feira, contemplaremos os mistérios da alegria, os mistérios gozosos. Vamos juntos invocar a Santíssima Trindade. Em nome do Pai, e do Filho, e do Espírito Santo. Amém. Ofereçamos todas as nossas intenções, daquelas pessoas que nos pediram que rezemos por elas. Oferecemos agora a sua intenção, você que está conosco neste momento. Divino Jesus, nós vos oferecemos este terço que vamos rezar, meditando nos mistérios da vossa redenção. Concedei-nos, por intercessão da Virgem Maria, Mãe de Deus e Nossa Mãe, as virtudes que nos são necessárias para bem rezá-lo e a graça de ganharmos as indulgências desta santa devoção. Oferecemos particularmente, em desagravo dos pecados cometidos contra o teu Santíssimo Coração e o Imaculado Coração de Maria, pela paz do mundo, pela conversão dos pecadores e pelas almas do purgatório. Oferecemos também, pelas intenções do Santo Padre, o Papa, pelo aumento e santificação do clero, pela santificação das famílias, pelas missões e pelos doentes e cuidadores dos doentes, médicos, enfermeiros, auxiliares. E eu convido você, meu querido irmão, querida irmã, agora no instante de grande intimidade com Deus, e faça o seu oferecimento pessoal. Aquelas intenções que você traz em seu coração, um pedido, um agradecimento, um louvor, para quem você quer rezar hoje, peçamos a Maria, a nossa Santíssima Virgem Maria, que interceda por todos nós nesses pedidos que dirigimos a ela através da oração do Santo Terço, na certeza que seu Filho Jesus receberá e atenderá todas as nossas orações. Renovemos a nossa fé na alegria de sermos povo de Deus, família de Jesus Cristo. Creio em Deus Pai Todo-Poderoso, Criador do céu e da terra, e em Jesus Cristo, seu único Filho, nosso Senhor, que foi concebido pelo poder do Espírito Santo. Nasceu da Virgem Maria, padeceu sob Pôncio Pilatos, foi crucificado, morto e sepultado. Desceu à mansão dos mortos, ressuscitou ao terceiro dia. Subiu aos céus, está assentado à direita de Deus Pai Todo-Poderoso, donde há de vir a julgar os vivos e os mortos. Creio no Espírito Santo, na Santa Igreja Católica, na comunhão dos santos, na remissão dos pecados, na ressurreição da carne, na vida eterna. Amém. Em louvor à Santíssima Trindade, Pai nosso que estais nos céus, santificado seja o vosso nome. Venha a nós o vosso reino, seja feita a vossa vontade, assim na terra como no céu.
2: O pão nosso de cada dia nos dai hoje. Perdoai-nos as nossas ofensas, assim como nós perdoamos a quem nos tem ofendido. E não nos deixeis cair em tentação, mas livrai-nos do mal. Amém.
1: Nós te louvamos, Santíssima Virgem Maria, Filha de Deus Pai. Ave Maria, cheia de graça, o Senhor é convosco. Bendita sois vós entre as mulheres, e bendito é o fruto do vosso ventre, Jesus.
2: Santa Maria, Mãe de Deus, rogai por nós, os pecadores, agora e na hora de nossa morte. Amém.
1: Nós te louvamos, Santíssima Virgem Maria, Mãe de Deus Filho encarnado. Ave Maria, cheia de graça, o Senhor é convosco. Bendita sois vós entre as mulheres, e bendito é o fruto do vosso ventre, Jesus.
2: Santa Maria, Mãe de Deus, rogai por nós, os pecadores, agora e na hora de nossa morte. Amém.
1: Nós te louvamos, Santíssima Virgem Maria, esposa do Espírito Santo. Ave Maria, cheia de graça, o Senhor é convosco. Bendita sois vós entre as mulheres, e bendito é o fruto do vosso ventre, Jesus.
2: Santa Maria, Mãe de Deus, rogai por nós, os pecadores, agora e na hora de nossa morte. Amém.
1: Glória ao Pai, ao Filho e ao Espírito Santo.
2: Como era no princípio, agora e sempre. Amém.
1: Vamos meditar nesse instante os mistérios da alegria, os mistérios gozosos. E neste primeiro mistério gozoso, vamos contemplar a anunciação do anjo Gabriel à Virgem Maria. Encontramos esse texto no Evangelho segundo São Lucas, capítulo 1, versículos 26 a 27.

0: Naquele tempo, o anjo Gabriel foi enviado por Deus a uma cidade da Galileia chamada Nazaré, a uma virgem prometida em casamento a um homem chamado José. Ele era descendente de Davi e o nome da virgem era Maria. Nesta meditação da encarnação do Verbo, encontramos o diálogo de Maria com o anjo. Ela apresenta as suas questões, suas perguntas, suas dúvidas, mas não se fecha à ação de Deus. Maria conclui: eis aqui a serva do Senhor, faça-se em mim segundo a tua palavra. Que nós aprendamos e vivamos o compromisso diário com a palavra de Deus. Pai nosso que estais nos céus, santificado seja o vosso nome. Venha a nós o vosso reino, seja feita a vossa vontade, assim na terra como no céu.
1: O pão nosso de cada dia nos dai hoje. Perdoai-nos as nossas ofensas, assim como nós perdoamos a quem nos tem ofendido. E não nos deixeis cair em tentação, mas livrai-nos do mal. Amém.
0: Ave Maria, cheia de graça, o Senhor é convosco. Bendita sois vós entre as mulheres, e bendito é o fruto do vosso ventre, Jesus.
1: Santa Maria, Mãe de Deus, rogai por nós, os pecadores, agora e na hora de nossa morte. Amém.
0: Ave Maria, cheia de graça, o Senhor é convosco. Bendita sois vós entre as mulheres, e bendito é o fruto do vosso ventre, Jesus.
1: Santa Maria, Mãe de Deus, rogai por nós, os pecadores, agora e na hora de nossa morte. Amém.
0: Ave Maria, cheia de graça, o Senhor é convosco. Bendita sois vós entre as mulheres, e bendito é o fruto do vosso ventre, Jesus.
1: Santa Maria, Mãe de Deus, rogai por nós, os pecadores, agora e na hora de nossa morte. Amém.
0: Ave Maria, cheia de graça, o Senhor é convosco. Bendita sois vós entre as mulheres, e bendito é o fruto do vosso ventre, Jesus.
1: Santa Maria, Mãe de Deus, rogai por nós, os pecadores, agora e na hora de nossa morte. Amém.
0: Ave Maria, cheia de graça, o Senhor é convosco. Bendita sois vós entre as mulheres, e bendito é o fruto do vosso ventre, Jesus.
1: Santa Maria, Mãe de Deus, rogai por nós, os pecadores, agora e na hora de nossa morte. Amém.
0: Ave Maria, cheia de graça, o Senhor é convosco. Bendita sois vós entre as mulheres, e bendito é o fruto do vosso ventre, Jesus.
1: Santa Maria, Mãe de Deus, rogai por nós, os pecadores, agora e na hora de nossa morte. Amém.
0: Ave Maria, cheia de graça, o Senhor é convosco. Bendita sois vós entre as mulheres, e bendito é o fruto do vosso ventre, Jesus.
1: Santa Maria, Mãe de Deus, rogai por nós, os pecadores, agora e na hora de nossa morte. Amém.
0: Ave Maria, cheia de graça, o Senhor é convosco. Bendita sois vós entre as mulheres, e bendito é o fruto do vosso ventre, Jesus.
1: Santa Maria, Mãe de Deus, rogai por nós, os pecadores, agora e na hora de nossa morte. Amém.
0: Ave Maria, cheia de graça, o Senhor é convosco. Bendita sois vós entre as mulheres, e bendito é o fruto do vosso ventre, Jesus.
1: Santa Maria, Mãe de Deus, rogai por nós, os pecadores, agora e na hora de nossa morte. Amém.
0: Ave Maria, cheia de graça, o Senhor é convosco. Bendita sois vós entre as mulheres, e bendito é o fruto do vosso ventre, Jesus.
1: Santa Maria, Mãe de Deus, rogai por nós, os pecadores, agora e na hora de nossa morte. Amém.
0: Glória ao Pai, ao Filho e ao Espírito Santo.
1: Como era no princípio, agora e sempre. Amém.
0: Ó meu Jesus,
1: perdoai-nos e livrai-nos do fogo do inferno. Levai as almas todas para o céu e socorrei principalmente as que mais precisarem da vossa infinita misericórdia.
0: Nossa Senhora Aparecida, Rainha e Padroeira do Brasil,
1: rogai por nós.
0: Nossa Senhora das Dores,
1: rogai por nós.
0: Nossa Senhora das Graças,
1: rogai por nós.
0: No segundo mistério gozoso, contemplamos a visitação de Nossa Senhora a Santa Isabel. Assim encontramos no Evangelho segundo São Lucas, capítulo 1, versículos 39 a 42.

Naqueles dias, Maria partiu apressadamente para a região montanhosa, dirigindo-se a uma cidade da Judéia. Entrou na casa de Zacarias e cumprimentou Isabel. Quando Isabel ouviu a saudação de Maria, a criança pulou no seu ventre e Isabel ficou cheia do Espírito Santo. Com um grande grito exclamou: "Bendita és tu entre as mulheres e bendito é o fruto do teu ventre." Essa saudação de Isabel, meu querido irmão, querida irmã, nos ajuda a entender o mistério da encarnação do Verbo, Jesus, o Filho de Deus no seio de Maria, e Maria que nos ajuda a entender este comprometimento em fazer apressadamente com que as coisas de Deus cheguem aos corações. A maneira de chegar, a maneira de ser, tudo isso nos ajuda a compreender que nós não falamos de Deus apenas com as palavras, nós não comunicamos Deus apenas com o que escrevemos, mas sim com o jeito que somos uns com os outros. Isabel apenas ouve a saudação de Maria e sente a unção do Espírito. Assim devemos caminhar e assim devemos rezar para que Deus faça em nós, que anunciemos a palavra de Jesus na força, na graça, na unção do Espírito. E como diz São Paulo, não a nós mesmos, mas sim o Cristo Jesus.

0: de Jesus.
1: Santa Maria, Mãe de Deus, rogai por nós, os pecadores, agora e na hora de nossa morte. Amém.
0: Ave Maria, cheia de graça, o Senhor é convosco. Bendita sois vós entre as mulheres, e bendito é o fruto do vosso ventre, Jesus.
1: Santa Maria, Mãe de Deus, rogai por nós, os pecadores, agora e na hora de nossa morte. Amém.
0: Ave Maria, cheia de graça, o Senhor é convosco. Bendita sois vós entre as mulheres, e bendito é o fruto do vosso ventre, Jesus.
1: Santa Maria, Mãe de Deus, rogai por nós, os pecadores, agora e na hora de nossa morte. Amém.
0: Ave Maria, cheia de graça, o Senhor é convosco. Bendita sois vós entre as mulheres, e bendito é o fruto do vosso ventre, Jesus.
1: Santa Maria, Mãe de Deus, rogai por nós, os pecadores, agora e na hora de nossa morte. Amém.
0: Ave Maria, cheia de graça, o Senhor é convosco. Bendita sois vós entre as mulheres, e bendito é o fruto do vosso ventre, Jesus.
1: Santa Maria, Mãe de Deus, rogai por nós, os pecadores, agora e na hora de nossa morte. Amém.
0: Ave Maria, cheia de graça, o Senhor é convosco. Bendita sois vós entre as mulheres, e bendito é o fruto do vosso ventre, Jesus.
1: Santa Maria, Mãe de Deus, rogai por nós, os pecadores, agora e na hora de nossa morte. Amém.
0: Ave Maria, cheia de graça, o Senhor é convosco. Bendita sois vós entre as mulheres, e bendito é o fruto do vosso ventre, Jesus.
1: Santa Maria, Mãe de Deus, rogai por nós, os pecadores, agora e na hora de nossa morte. Amém.
0: Ave Maria, cheia de graça, o Senhor é convosco. Bendita sois vós entre as mulheres, e bendito é o fruto do vosso ventre, Jesus.
1: Santa Maria, Mãe de Deus, rogai por nós, os pecadores, agora e na hora de nossa morte. Amém.
0: Glória ao Pai, ao Filho e ao Espírito Santo.
1: Como era no princípio, agora e sempre. Amém.
0: Ó meu Jesus,
1: perdoai-nos e livrai-nos do fogo do inferno. Levai as almas todas para o céu e socorrei principalmente as que mais precisarem da vossa infinita misericórdia.
0: Nossa Senhora de Fátima,
1: rogai por nós.
0: Arcanjos São Miguel, São Gabriel e São Rafael,
1: rogai por nós.
0: Santa Dulce dos Pobres,
1: rogai por nós.
0: No terceiro mistério gozoso, nós contemplamos o nascimento de Jesus em Belém. No terceiro

encontramos no Evangelho segundo São Lucas, capítulo 2, versículos 1 a 7, o seguinte: aconteceu que naqueles dias, César Augusto publicou um decreto ordenando o recenseamento de toda a terra. Este primeiro recenseamento foi feito quando Quirino era governador da Síria. Todos iam registrar-se, cada um na sua cidade natal. Por ser da família e descendência de Davi, José subiu da cidade de Nazaré, na Galiléia, até a cidade de Davi, chamada Belém, na Judéia, para registrar-se com Maria, sua esposa, que estava grávida. Enquanto estavam em Belém, completaram-se os dias para o parto e Maria deu à luz o seu filho primogênito. Ela o enfaixou e colocou na manjedoura, pois não havia lugar para eles na hospedaria. Grande mistério que nós celebramos da comunicação de Deus que se dá na noite do Natal. José e Maria, cumprindo um mandamento, eles vão até Belém. Mas a grande ação de Deus vai se dar exatamente nesse trânsito, para nos mostrar que o Verbo de Deus veio para nos conduzir à luz da graça da redenção copiosa. Quando nós entendemos o que Deus quer de nós, não importa onde estivermos, nós sempre iremos sentir a sua presença. Rezemos esse mistério, pedindo ao Senhor que nos dê confiança.

0: conformidade na nossa vida, com os desafios que encontramos, com os percalços do caminho, que jamais percamos a fé, a certeza de que Ele está conosco. Pai nosso que estais nos céus, santificado seja o vosso nome. Venha a nós o vosso reino, seja feita a vossa vontade, assim na terra como no céu.
1: O pão nosso de cada dia nos dai hoje. Perdoai-nos as nossas ofensas, assim como nós perdoamos a quem nos tem ofendido. E não nos deixeis cair em tentação, mas livrai-nos do mal. Amém.
0: Ave Maria, cheia de graça, o Senhor é convosco. Bendita sois vós entre as mulheres, e bendito é o fruto do vosso ventre, Jesus.
1: Santa Maria, Mãe de Deus, rogai por nós, os pecadores, agora e na hora de nossa morte. Amém.
0: Ave Maria, cheia de graça, o Senhor é convosco. Bendita sois vós entre as mulheres, e bendito é o fruto do vosso ventre, Jesus.
1: Santa Maria, Mãe de Deus, rogai por nós, os pecadores, agora e na hora de nossa morte. Amém.
0: Ave Maria, cheia de graça, o Senhor é convosco. Bendita sois vós entre as mulheres, e bendito é o fruto do vosso ventre, Jesus.
1: Santa Maria, Mãe de Deus, rogai por nós, os pecadores, agora e na hora de nossa morte. Amém.
0: Ave Maria, cheia de graça, o Senhor é convosco. Bendita sois vós entre as mulheres, e bendito é o fruto do vosso ventre, Jesus.
1: Santa Maria, Mãe de Deus, rogai por nós, os pecadores, agora e na hora de nossa morte. Amém.
0: Ave Maria, cheia de graça, o Senhor é convosco. Bendita sois vós entre as mulheres, e bendito é o fruto do vosso ventre, Jesus.
1: Santa Maria, Mãe de Deus, rogai por nós, os pecadores, agora e na hora de nossa morte. Amém.
0: Ave Maria, cheia de graça, o Senhor é convosco. Bendita sois vós entre as mulheres, e bendito é o fruto do vosso ventre, Jesus.
1: Santa Maria, Mãe de Deus, rogai por nós, os pecadores, agora e na hora de nossa morte. Amém.
0: Ave Maria, cheia de graça, o Senhor é convosco. Bendita sois vós entre as mulheres, e bendito é o fruto do vosso ventre, Jesus.
1: Santa Maria, Mãe de Deus, rogai por nós, os pecadores, agora e na hora de nossa morte. Amém.
0: Ave Maria, cheia de graça, o Senhor é convosco. Bendita sois vós entre as mulheres, e bendito é o fruto do vosso ventre, Jesus.
1: Santa Maria, Mãe de Deus, rogai por nós, os pecadores, agora e na hora de nossa morte. Amém.
0: Ave Maria, cheia de graça, o Senhor é convosco. Bendita sois vós entre as mulheres, e bendito é o fruto do vosso ventre, Jesus.
1: Santa Maria, Mãe de Deus, rogai por nós, os pecadores, agora e na hora de nossa morte. Amém.
0: Ave Maria, cheia de graça, o Senhor é convosco. Bendita sois vós entre as mulheres, e bendito é o fruto do vosso ventre, Jesus.
1: Santa Maria, Mãe de Deus, rogai por nós, os pecadores, agora e na hora de nossa morte. Amém.
0: Glória ao Pai, ao Filho e ao Espírito Santo.
1: Como era no princípio, agora e sempre. Amém.
0: Ó meu Jesus,
1: perdoai-nos e livrai-nos do fogo do inferno, levai as almas todas para o céu e socorrei principalmente as que mais precisarem da vossa infinita misericórdia.
0: Santa Luzia,
1: rogai por nós.
0: Santa Rita de Cássia,
1: rogai por nós.
0: Santo Afonso Maria de Ligório,
1: rogai por nós.
0: No quarto mistério gozoso, contemplamos a apresentação do menino Jesus no templo.

0: Encontramos no texto segundo São Lucas, capítulo 2, versículos 21 a 24. No oitavo dia, quando o menino deveria ser circuncidado, deram-lhe o nome de Jesus, como fora chamado pelo anjo antes de ser concebido no ventre da mãe. E quando se completaram os dias para a purificação, segundo a lei de Moisés, levaram o menino a Jerusalém para apresentá-lo ao Senhor, conforme está escrito na lei do Senhor. Todo primogênito do sexo masculino deve ser consagrado ao Senhor. Para tanto, deviam oferecer um sacrifício, um par de rolas ou dois pombinhos, como estava escrito na lei do Senhor. Meu querido irmão, minha querida irmã, veja que maravilha esse trecho de São Lucas, quando ele nos diz que Jesus recebe este nome antes de ser concebido no ventre de Maria, quando o anjo Gabriel anuncia: você ficará grávida, dará à luz um filho e que dará a ele o nome de Jesus. Veja a importância deste nome. O Senhor está conosco, ele está presente na nossa vida. Em Jesus Cristo, meu querido irmão, querida irmã, nós encontramos o sentido da nossa existência, porque o Verbo que existia antes da existência do mundo, o Verbo que estava em Deus e que era Deus, como São João diz no prólogo, ele se torna carne da nossa carne, gente da nossa gente. Ele se torna humano para nos mostrar que o amor da redenção atinge a todo ser humano. Todos os seres humanos somos agraciados por Deus. Todos os seres humanos somos amados por Deus. Todos os seres humanos somos capazes de nos reconciliar com Deus. Vamos rezar. Pai nosso que estais nos céus, santificado seja o vosso nome. Venha a nós o vosso reino, seja feita a vossa vontade, assim na terra como no céu.
1: O pão nosso de cada dia nos dai hoje. Perdoai-nos as nossas ofensas, assim como nós perdoamos a quem nos tem ofendido. E não nos deixeis cair em tentação, mas livrai-nos do mal. Amém.
0: Ave Maria, cheia de graça, o Senhor é convosco. Bendita sois vós entre as mulheres, e bendito é o fruto do vosso ventre, Jesus.
1: Santa Maria, Mãe de Deus, rogai por nós, os pecadores, agora e na hora de nossa morte. Amém.
0: Ave Maria, cheia de graça, o Senhor é convosco. Bendita sois vós entre as mulheres, e bendito é o fruto do vosso ventre, Jesus.
1: Santa Maria, Mãe de Deus, rogai por nós, os pecadores, agora e na hora de nossa morte. Amém.
0: Ave Maria, cheia de graça, o Senhor é convosco. Bendita sois vós entre as mulheres, e bendito é o fruto do vosso ventre, Jesus.
1: Santa Maria, Mãe de Deus, rogai por nós, os pecadores, agora e na hora de nossa morte. Amém.
0: Ave Maria, cheia de graça, o Senhor é convosco. Bendita sois vós entre as mulheres, e bendito é o fruto do vosso ventre, Jesus.
1: Santa Maria, Mãe de Deus, rogai por nós, os pecadores, agora e na hora de nossa morte. Amém.
0: Ave Maria, cheia de graça, o Senhor é convosco. Bendita sois vós entre as mulheres, e bendito é o fruto do vosso ventre, Jesus.
1: Santa Maria, Mãe de Deus, rogai por nós, os pecadores, agora e na hora de nossa morte. Amém.
0: Ave Maria, cheia de graça, o Senhor é convosco. Bendita sois vós entre as mulheres, e bendito é o fruto do vosso ventre, Jesus.
1: Santa Maria, Mãe de Deus, rogai por nós, os pecadores, agora e na hora de nossa morte. Amém.
0: Ave Maria, cheia de graça, o Senhor é convosco. Bendita sois vós entre as mulheres, e bendito é o fruto do vosso ventre, Jesus.
1: Santa Maria, Mãe de Deus, rogai por nós, os pecadores, agora e na hora de nossa morte. Amém.
0: Ave Maria, cheia de graça, o Senhor é convosco. Bendita sois vós entre as mulheres, e bendito é o fruto do vosso ventre, Jesus.
1: Santa Maria, Mãe de Deus, rogai por nós, os pecadores, agora e na hora de nossa morte. Amém.
0: Ave Maria, cheia de graça, o Senhor é convosco. Bendita sois vós entre as mulheres, e bendito é o fruto do vosso ventre, Jesus.
1: Santa Maria, Mãe de Deus, rogai por nós, os pecadores, agora e na hora de nossa morte. Amém.
0: Ave Maria, cheia de graça, o Senhor é convosco. Bendita sois vós entre as mulheres, e bendito é o fruto do vosso ventre, Jesus.
1: Santa Maria, Mãe de Deus,

0: expedito,
1: rogai por nós.
0: Chegamos ao quinto mistério gozoso, quando iremos contemplar o encontro do menino Jesus no templo em Jerusalém. No quinto

0: trecho do Evangelho segundo São Lucas, capítulo 2, versículos 41 a 47. Os pais de Jesus iam todos os anos a Jerusalém para a festa da Páscoa. Quando ele completou 12 anos, subiram para a festa como de costume. Passados os dias da Páscoa, começaram a viagem de volta, mas o menino Jesus ficou em Jerusalém sem que seus pais o notassem. Pensando que ele estivesse na caravana, caminharam um dia inteiro. Depois, começaram a procurá-lo entre os parentes e conhecidos. Não tendo encontrado, voltaram para Jerusalém à sua procura. 3 dias depois, o encontraram no templo. Estava sentado no meio dos mestres, escutando e fazendo perguntas. Todos os que ouviam o menino estavam maravilhados com sua inteligência e suas respostas. Meu querido irmão, minha querida irmã, veja que singeleza, que docilidade de São Lucas para nos falar desse encontro do menino Jesus no templo de Jerusalém. Os seus pais caminharam um dia e, notando que ele não estava na caravana, começaram a procurá-lo. Não encontrando, voltaram para Jerusalém à sua procura. Aqui está o itinerário para nós percebermos a nossa caminhada de fé. Muitas vezes, quando estamos em meio às encruzilhadas da vida, ou quando somos confrontados com as ondas revoltas da nossa existência, os fatos da nossa história, muitas vezes queremos encontrar o sentido nos perguntando por quê. E aí é importante que a gente aprenda o caminho de o retomar o caminho, refazer a história, refletir, olhar de novo, olhar o que está acontecendo, mas não com o olhar do julgamento a partir de resultados que queremos, mas sim a partir do caminho que fizemos até chegarmos ali. E nós vamos perceber muitas vezes que, embora estejamos no meio de uma tempestade, mas Jesus está presente no barco conosco. Que às vezes, quando a gente se preocupa muito com a tempestade, nos esquecemos de olhar que ele está ali. Esse aprendizado que São Lucas nos dá, eles refazem o caminho para Jerusalém na busca de encontrá-lo, e de fato o encontram, e de uma maneira diferente. Não uma criança perdida, desesperada, não um jovem preocupado porque seus pais estão distantes ou porque foram embora. Não, ele está ali junto daqueles que procuravam entender a lei de Deus, e mais ainda, iluminando as suas mentes com as suas respostas e sua inteligência. Deus age assim. Quando a gente faz o caminho de volta, quando nós refletimos de fato a nossa existência, nós encontramos maravilhados muitas e muitas saídas para o que nós estamos vivendo. Vamos pedir essa graça a Deus neste quinto mistério gozoso. Pai nosso que estais nos céus, santificado seja o vosso nome. Venha a nós o vosso reino, seja feita a vossa vontade, assim na terra como no céu.
1: O pão nosso de cada dia nos dai hoje. Perdoai-nos as nossas ofensas, assim como nós perdoamos a quem nos tem ofendido. E não nos deixeis cair em tentação, mas livrai-nos do mal. Amém.
0: Ave Maria, cheia de graça, o Senhor é convosco. Bendita sois vós entre as mulheres, e bendito é o fruto do vosso ventre, Jesus.
1: Santa Maria, Mãe de Deus, rogai por nós, os pecadores, agora e na hora de nossa morte. Amém.
0: Ave Maria, cheia de graça, o Senhor é convosco. Bendita sois vós entre as mulheres, e bendito é o fruto do vosso ventre, Jesus.
1: Santa Maria, Mãe de Deus, rogai por nós, os pecadores, agora e na hora de nossa morte. Amém. Ave

0: Maria, cheia de graça, o Senhor é convosco. Bendita sois vós entre as mulheres, e bendito é o fruto do vosso ventre, Jesus.
1: Santa Maria, Mãe de Deus, rogai por nós, os pecadores, agora e na hora de nossa morte. Amém.
0: Ave Maria, cheia de graça, o Senhor é convosco. Bendita sois vós entre as mulheres, e bendito é o fruto do vosso ventre, Jesus.
1: Santa Maria, Mãe de Deus, rogai por nós, os pecadores, agora e na hora de nossa morte. Amém.
0: Ave Maria, cheia de graça, o Senhor é convosco. Bendita sois vós entre as mulheres, e bendito é o fruto do vosso ventre, Jesus.
1: Santa Maria, Mãe de Deus, rogai por nós, os pecadores, agora e na hora de nossa morte. Amém.
0: Ave Maria, cheia de graça, o Senhor é convosco. Bendita sois vós entre as mulheres, e bendito é o fruto do vosso ventre, Jesus.
1: Santa Maria, Mãe de Deus, rogai por nós, os pecadores, agora e na hora de nossa morte. Amém.
0: Ave Maria, cheia de graça, o Senhor é convosco. Bendita sois vós entre as mulheres, e bendito é o fruto do vosso ventre, Jesus.
1: Santa Maria, Mãe de Deus, rogai por nós, os pecadores, agora e na hora de nossa morte. Amém.
0: Ave Maria, cheia de graça, o Senhor é convosco. Bendita sois vós entre as mulheres, e bendito é o fruto do vosso ventre, Jesus.
1: Santa Maria, Mãe de Deus, rogai por nós, os pecadores, agora e na hora de nossa morte. Amém.
0: Ave Maria, cheia de graça, o Senhor é convosco. Bendita sois vós entre as mulheres, e bendito é o fruto do vosso ventre, Jesus.
1: Santa Maria, Mãe de Deus, rogai por nós, os pecadores, agora e na hora de nossa morte. Amém.
0: Ave Maria, cheia de graça, o Senhor é convosco. Bendita sois vós entre as mulheres, e bendito é o fruto do vosso ventre, Jesus.
1: Santa Maria, Mãe de Deus, rogai por nós, os pecadores, agora e na hora de nossa morte. Amém.
0: Glória ao Pai, ao Filho e ao Espírito Santo.
1: Como era no princípio, agora e sempre. Amém.
0: Ó meu Jesus,
1: perdoai-nos e livrai-nos do fogo do inferno, levai as almas todas para o céu e socorrei principalmente as que mais precisarem da vossa infinita misericórdia.
0: São Benedito,
1: rogai por nós.
0: São Clemente Maria Hofbauer,
1: rogai por nós.
0: São Domingos Sávio,
1: rogai por nós.
0: São João Paulo II,
1: rogai por nós.
0: Agradecimentos. Infinitas graças vos damos, soberana rainha, pelos benefícios que todos os dias recebemos de vossas mãos liberais. Dignai-vos agora e para sempre tomar-nos debaixo de vosso poderoso amparo. E para mais vos alegrar, vos saudamos com uma salve rainha. Salve rainha, mãe de misericórdia, vida, doçura e esperança nossa, salve. A vós bradamos os degredados filhos de Eva. A vós suspiramos gemendo e chorando neste vale de lágrimas. Eia, pois, advogada nossa, esses vossos olhos misericordiosos a nós volvei, e depois deste desterro, mostrai-nos Jesus, bendito fruto do vosso ventre. Ó clemente, ó piedosa, ó doce sempre Virgem Maria, rogai por nós, Santa Mãe de Deus, para que sejamos dignos das promessas de Cristo. Assim seja. Amém. Obrigado a você que rezou conosco o Santo Terço desta madrugada. E antes de encerrar este momento, eu te convido a renovar a nossa consagração à Nossa Senhora Aparecida. Ó Maria Santíssima, pelos méritos de nosso Senhor Jesus Cristo, em vossa querida imagem de Aparecida, espalhais inúmeros benefícios sobre todo o Brasil. Eu, embora indigno de pertencer ao número de vossos filhos e filhas, mas cheio do desejo de participar dos benefícios de vossa misericórdia, prostrado a vossos pés, consagro-vos o meu entendimento, para que sempre pense no amor que mereceis. Consagro-vos a minha língua, para que sempre vos louve e propague a vossa devoção. Consagro-vos o meu coração, para que depois de Deus, vos ame sobre todas as coisas. Recebei-me, ó Rainha incomparável, vós que o Cristo crucificado deu-nos por mãe, no ditoso número de vossos filhos e filhas. Acolhei-me debaixo de vossa proteção, socorrei-me em todas as minhas necessidades espirituais e temporais, sobretudo na hora de minha morte. Abençoai-me, ó celestial cooperadora, e com vossa poderosa intercessão, fortalecei-me em minha fraqueza, a fim de que, servindo-vos fielmente nesta vida, possa louvar-vos, amar-vos e dar-vos graças no céu por toda a eternidade. Assim seja. Amém. Por intercessão de Nossa Senhora da Conceição Aparecida, Rainha e Padroeira do Brasil, abençoe-vos o Deus Todo-Poderoso, Pai, Filho e Espírito Santo. Amém.
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4: 4:58.
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0: daquele jeitão de sempre que você já conhece como Ita Música Sertaneja, alegria e diversão para começarmos bem essa semana, porque hoje é segunda-feira, dia 4 de maio de 2026. Agradecendo sempre.
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0: Acorda pra vida, levanta. Bora que é o novo dia. Já são 5 horas e 28 minutos, 5h28. Como é que tá tudo? Tá tudo beleza de friozo? Tá tudo bom? Comigo tá bom demais. Graças a Deus, falar que nem um mineirinho, né? 992-60-7292. O nosso zap tá liberado pra você mandar o seu alusão legal. Fique à vontade. Mande seu alô, seu abraço pra quem você quiser. Tamo junto até às 6h50. Muita música boa, raiz sertaneja. Bom dia, bom dia, bom dia. Alô, Lenilson, na capital. Bom dia. Alô para os seus amigos e parentes também lá em Iambupe, Bahia. Bom dia, Lenilson, em São Paulo. Obrigado, meu irmão. Um abraço para você. Boa segunda-feira. Bom dia, bom dia. Alô,
1: bora, Jaquicena. Bom dia, Jaquicena. Aqui é o Pisa Papai, Jaquicena. Cadê, Jaquicena? Cadê nosso contrato que até hoje nunca
0: recebi? Contrato, e eu bati contrato com você. Qual é o valor aí que você vai pagar mesmo? É, pai, o caba disse que bateu um contrato pra arrumar uma mulher pra ele, né, velho? Tem que, então, se bater o contrato, eu vou buscar, nem que seja em cima da serra, mas eu vou. Mas não tem, não, contrato batido aqui, viu? Você deixa de leriar, deixa de moer, deixa de liotria, e não tem nada batido, não tem contrato nenhum, viu? Nossa conversa só foi pelo zap. Mas se for pra bater um contrato, eu vou lhe mandar a cópia do contrato e você assina e manda de volta pra eu, viu? Tá bom, caba velho? Alô, bom
1: dia. Notícia boa. A gente aí, meu chapa.
0: O que foi que tá acontecendo?
1: O Pisa Papai tá um metinho apalhado.
0: Tá atrapalhado.
1: Meu nome é Pisa Papai, mas diga ela que eu não piso não, que o Pisa Papai é o cara mais carinhoso do mundo.
0: Olha aí, mais carinhoso. Ah, bebê, falando peãozinho velho. Que faz falta dar um couro nesse cara.
1: Ai, vai dentro.
0: Ela quer saber como é seu nome, como é sua graça, né? Como é seu nome, como é

0: Toniel, Damascena Ferreira, José da Silva. É assim? Antoniel Ferreira, José da Silva, Santana Júnior, Xavier. É assim? O sobrenome? Pois é. Bom dia, bom dia, bom dia, minha amiga Cida dos Cocos. Quer comprar machis? Aru?
1: Bom dia, Jaquicena.
0: Bom dia.
1: É, aqui é Nilson Fazenda Maracanã. Mandar uma alusão pro Pepe, pro Capital.
0: Uhum.
1: E tocou a música de Milionário José Rico.
0: Entendi. Valeu, campeão. Bom dia. Alô?
2: Bom dia, Jaquicena. Aqui é o Wilson Trigo. Manda alô, meus amigos da Chapista Rita. Meus amigos do Jogo Gari. Meus amigos também da coleta do jogo. E meus amigos aqui também da Tririca. Para todos que estiverem me ouvindo. Um bom dia, Jacqueline. E minha esposa Rita também. Meu vereador Sérgio também. E o menininho, meu primo da Imuraninha.
0: Valeu, bom dia. Lu!
3: Meu nome é Toninho, rapaz. Meu nome é Toninho, o homem mais charmoso do Brasil.
0: Ai, dentro, lá ele. Ai, procurar lavar de roupa. Meu pior, já recebi aqui a mensagem. Uma mulher aqui falou o seguinte: ele faz academia e, rapaz, ele é tão forte que parece um grilo. Eu disse: não quero não. Ei, minha mulher, é nada. Um caba aí, um caba forte, um caba bom. Você quer, se tiver malhadão, né? Tá molhado, malhado não, mas tá molhado, rapaz. Pois é, amanhã vem aqui perguntando se faz academia. O bicho tá malhado igual um grilo, né? Canela de gafanhoto. Bora pro intervalo, produção? Bora pro intervalo. Daqui a pouco a gente volta com muita música boa, raiz sertaneja. Você participando da resenha, o Leriado. O moído é grande até às 6h50. Comigo por aqui. Feliz da vida porque tristeza não paga aluguel. Bom dia, Brasil.
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0: Muito bem, Brasil, bom dia.
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0: São 5h43, meu compadre. Bom dia, bom dia. Alô, compadre, alô, comadre. Olha o café, cadê o café, produção? Bota um golinho pra nós. Tem cuscuz aí, ô Sebastião? Cadê a Maria? Maria! Ih, Maria, que dorme é essa? Ô, Maria! Não acredito que tá dormindo. Maria! Deus que me livre. Que sono é esse? Jesus amado. É segunda-feira, mulher.
2: Oxe. Mas, menina, agora pia.
0: É brincadeira uma coisa dessa. Já são 5h44, daqui a pouco a gente chama novamente pra ver se ela acorda, né? Chamar o Sebastião, tá na hora de fazer o cuscuz. Cuscuz. É não? Pois é. Diga aí, ô coronel, bom dia.
3: Aí, Jackson Senna, bom dia, meu velho.
0: Homem da...
3: Rapaz.
0: Da comunidade do Brejo do Arroz, o homem do jegue, dos jegues.
3: Tá chegando aí.
0: Ó, o coronel.
3: Rapaz, eu não lhe falo.
0: Fale.
3: Essa semana, eu tive perguntando a Tita pela corujinha. E o Tita, cadê a corujinha?
0: Corujinha.
3: E achou a peruca. Que nada, meu cristão. Ainda hoje só achou uma banda da peruca e a outra não.
0: Foi nada.
3: Aí agora botou na cabeça por botando só um lado, hein?
0: Como é?
3: Com careca de um lado. Um lado encabelado e o outro rapaz, da brincadeira? Com careca, a coitada da corujinha aí. Oi, rapaz, diz a Tita que não achou a outra metade ainda.
0: Perdeu,
3: aí ficou com um lado cabeludo e outro rapaz da careca, hein?
0: E é por isso que ela tá andando de
3: e
0: touca,
3: agora,
0: né?
3: Hein?
0: Agora lascou.
3: Valeu, Jacques.
0: Valeu, coronel. Bom dia, bom dia. Rapaz, que moída é isso aí, o corujinha. Ela teve lá, rapaz, mesmo. Dizendo que já gastou R$1.000 com aquele cabelo e o cabelo não melhora, né? Disse, rapaz, é melhor você fazer que nem o coronel disse. Já que tá um lado raspado e o outro não, já faz logo tudo, né? Deixa a cabeça no caco, não é não? No coco, como diz o ditado, no caco não, no coco. Alô, bom dia!
4: Bom dia, Jackson, aqui é o Isso Satirico, manda um alô com meus amigos da Chave Santa Rita, meus amigos do jogo, meus coleguinhas Gari também, professor de folga,
0: não é?
4: Meus colegas também da coleta, também da do jogo também.
0: Sim, muito bem.
4: Meus amigos aqui da Tirica.
0: Tá valendo.
4: João Madeira.
0: Madeirinha.
4: É meu amigão retado.
0: Cababão.
4: Pininho.
0: Sim, sim.
4: Meu primo aí da Iguraninha.
0: Tá
4: bom dia,
0: Jackson. Bom dia, com alegria. Alô.
5: Bom dia, minha autarquia, o Brancão.
0: Tá bom.
5: Conta aí, como é que você tá, minha pedra? Tô aqui em Caldas do Jorro. E ontem. Eu vou dar uma passada aí em Tucana.
0: Não, vem não. Fique por aí mesmo. Vai lá pro Manessec que tá esperando lá os clientes pra você conhecer o Deda. Boca de chuveiro, né? Louquinhas penchado. E a galera vai estar por lá, mas não vem não pra cá. Fica aí mesmo, viu?
5: Mandar um alusão aqui pro Jean, Fera Braba, Manhoeira, Padeiro, Padeiro, atestado é ele. Na Lopan de Castro também. Da família.
0: Muito bem.
5: Mandar um alô pra Ivanista também, Ivete da Lagoa dos Cavalos.
0: É, não é?
5: Pra você também, em primeiro lugar, valeu, minha autarquia.
0: Valeu, potência, bom dia.
5: Já foi do chinelo de borracha, de
0: pneu de trator? É, só presta sim, com pneu de trator com 1 quilo de arame amarrado, né? Porque você nunca viu um cabo pra acabar com chinelo. Já ganhou uns 50 chinelos, quando não perde, tora a alça, né? Alô?
6: Pena, aqui é o Valmir do Cortiço.
0: Oi, Valmir.
6: Gostaria de ouvir a música de Flávio José, A Casa da Saudade. Pra oferecer a toda a galera forrozeira que já tá chegando em São João, já tá se aproximando,
0: mês
6: de junho.
0: Tá chegando.
6: Deixar um ótimo dia pra toda a galera aqui em Araci, na feira de Araci, hoje tem a feira. Dia de encher Boca Pio.
0: Né?
6: Valeu, Jacqueline, bota um gol pra nós.
0: Valeu, Cababé.
6: Bom trabalho pra todos os feirantes de Araci.
0: Sim, senhor.
6: Toda a galera que vem de fora.
0: Ah, os feirantes, nossa, bom dia.
6: A cidade de Araci.
0: Tá valendo.
6: Um ótimo dia pra todos.
0: Dia bom pra nós todos.
6: Valeu.
0: Falou, Cababé. Alô, bom dia.
7: Bom dia, Jackson Senna, meu bro.
0: Com alegria.
7: Eu mando o pai dos Augusto Turismo. Mandar um bom dia pra todos de Lagoa dos Coati, todos de Murumbi, todos de Mandacaru, que chama do Mandacaru, todos em geral. Valeu, meu amigo. E a próxima música ofereço a todos. Muito obrigado e uma boa semana pra nós todos.
0: Valeu, bom dia. Alô?
8: Bom dia, Jacques. Aqui quem tá falando é Leila da Ribeirão. Eu quero que você passe o famoso parabéns que eu ofereço pra meu filho Fábio. Ele tá completando idade nova hoje. E uma música do Franguinho na Panela. Que ele seja um menino estudioso e melhore mais o estudo. Que ele seja um menino bom. E um bom dia pra vocês, Jax. Passe bem, viu? Eu quero ouvir, não perca o seu programa.
0: Valeu, bom dia, alô?
9: Bom dia, Jacques. Ele já tá aqui o dedo no botão que tá falando que é o Fábio da Bahia. Segundou, vamos trabalhar com muito amor. Aquele golão de café pra dar Terezinha, que tá com o rádio ligado, toda a minha família.
0: E a Maíra também.
9: Minha galera da Lanchonete Tuval, até que é o Pingalô Cavada. Também minha amiga morena aí no Buraco do Vento, a sogra do meu primo Cici, todo o pessoal do Buraco do Vento.
0: É, não é? Tá bom.
9: É, Nenê, que é no bairro do Cruzeiro.
0: Sim.
9: Tem o Baldo Murilo, do bairro do Trocamento. Minha amiga Dícia, Canela de Cambito.
0: Sim.
9: E também minha esposa fazendo meu café essa hora. Pensou com o meu barato gostoso, você já sabe. 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Bota a música da amiga, Fábio da Bahia.
0: Valeu, Fábio da Bahia, bom dia. Olha a hora, minha gente, 5h49. Tem barreirito pra nós. Acorda, quem tiver dormindo é frouxo. Estiver cochilando, cachimbo caindo. Bora. É um novo dia, bom dia, Bahia. Bom dia, Brasil. Antes seu áudio no máximo 40 segundos. Olha a hora, minha gente. 5h49.

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Bom dia, bom dia! Alô, meu compadre, alô, minha comadre, acorda pra vida, levanta, pula da cama. Bora pra frente que atrás vem gente, Jackson Senna de carne dele, pé de pescoço, nariz pra frente. Meu cavalo é bom de sela, quem vem atrás que fecha, cancela. Acorda, caba frouxo. Bom dia, meu amigo Jacques, a Milene aqui do Jorro. Mande alô pro meu tio Lorival no Avô 2. Gostaria de parabenizar meu irmão Reinan, que está ficando mais experiente hoje. Que Jesus Cristo abençoe grandemente sua vida, meu irmão. Te amo. Quem fala é a Milene no Jorro. A avó me sei que tá inteirando e dá de nova hoje. Parabéns. Tudo de bom. Felicidades. Cadê o narinho da pipoca, hein? Tá aí o Naro? Ô, Naro, rapaz, vem cá, meu filho. Cadê a sanfona? Tá pronta? Vamos cantar os parabéns dos aniversariantes do dia de hoje, bora. Olá.

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1: Leriado, vamos esquecer de novo. Salve, salve, bom dia, bom dia. Bom dia, produção, bora de Creone Barreirito, bora. Cadê a Maria? Não acordou ainda, mano? Ah, já acordou. Então libera aí o microfone pra Maria falar aí. Maria! Ô, Maria! Chama o Sebastião, mulher. Sebastião! Se tiver cuscuz, bota cuscuz pro povo, Sebastião, que já tá na hora. São 5h56. Acorda, gente amiga, bom dia. Muita gente de ressaca, né? Galera que tava ontem na cavalgada da Donaldina. Cavalgada Donaldina, lá no Crenguenhê. Obrigado pelo carinho, todo mundo ligado, a galera boa, daqui a pouquinho a gente manda alô, né? O amigo Rogério do Itapicuru que tava por lá também, bom dia, sua esposa Simone, turma maravilhosa, bom dia, bora Alex Cachorrão, acorda, acaba frouxo, já tá na hora, macho, são 5h56.

0: dia! Bom dia, bom dia, bom dia. 5h58, meu amigo Bainho Vaqueiro tá ligado lá em São Paulo, lá no metrô, né? Ah, já saiu do metrô, já tá em destino ao seu trabalho. Sempre com fone no ouvido, ouvindo a melhor, a mais ouvida, Tucano FM 91,5, a Rádio Jovem, certo? Então, alô, meu amigo Gideon, passando pra avisar que está ligadinho, né? É, um forte abraço para os meus familiares em Lagoa do Boi. E aqui na terra da garoa tá frio, hein? Vamos pra luta, bom dia. Bora que bora, pra luta sempre, né, meu irmão? Tem que trabalhar, bora trabalhar. Alô, bom dia. Alô.
1: Bom dia, Jacena. Bom dia, Jacena. Aqui é o Céu Cantarino. Dançarino tá falando. É, manda um alô aí, meus amigão aí, Bederrão de Cachaça. Ah, manda um alô aí pra Barbosa, essa turma boa, Bico de Ferro. Manda um alô aí pra a Ribeira 1. Manda um alô aí pra turma do da Perfeita. Um alô aí pra turma do Barreiro Preto. Um alô pra Baixa, a turma da Baixa. Um alô aí pra lá pro Barreiro Preto. E manda um alô aí pro Zé do Prato.
0: Valeu, bom dia.
1: Aquele caba bom. Tá ligado?
0: Falou,
1: bom dia, é nóis.
0: Tá valendo, um abraço.
2: E bom dia, sou a Ivone da Fazenda Gibão. Estou ligadinha no rádio A Fé e Viola. Ela mandou um alô para a Beata no Sem Freio, a Belinha, a Amélia no Gibão, o Edmundo na Ribeira, José Roberto e todos que estão escutando. A Rádio Tucano FM, Rádio A Fé e Viola. Se for possível de ouvir, a amada é Dilcio. Estou na sua escuta já. Um bom dia.
0: Chonada, tá chonada, mulher. Bom dia, minha amiga, obrigado pelo carinho. Ivone no Gibão, Ivone Lima, bom dia. Bom dia, bom dia, Jackson Senna, bom dia. Quem é que tá falando? Ah, Lúcia, irmã da Canela de Cambito, tá ligadinha, né? Bom dia, Jackson Senna, um alô para o Bar do Paulinho, né? No Morumbi, conhecido como Bar... Bar dos Chifrudos, olha aí, rapaz. Ô, Paulinho, rapaz, o cabo agora acabou aí com a... com a sua empresa, viu, amor? Rapaz, meu amigo Damião, torcia quieta, Moreno. Calma, Moreno. Bom dia, meu amigo Rodenilson, lá em São... ia falar em São Paulo, não é em São Paulo, é em Bruxelas, na Bélgica, né? Já de rádio ligado, bom dia, ouvindo através da internet. Um abraço. Meu amigo Turiba, amassando a massa aqui na DS Salgados. Valeu, campeão. Bom dia também. Alô, Naninha. Alô, Sejane. Alô, Noeli. Lá no Deixa Aí, Cansanção, Bahia. Obrigado pelo carinho de sempre. Bom dia, bom dia.
3: Bom dia, Jacques. Aqui quem tá falando é Helena da Ribeira 1. Eu quero que você passe o famoso parabéns para o filho do meu filho, o Fábio, que está completando idade nova hoje.
0: Parabéns pro Fábio.
3: E uma música do Franguinho na Panela. Que ele seja um menino estudioso e melhore mais o estudo. Que ele seja um menino bom. Um bom dia para você, Jacques. Passe bem, viu? Eu quero ouvir, não perca o seu problema.
0: Tá valendo, obrigado, minha querida. Bom dia, Fagner, parabéns pra Vormicê, tudo de bom. Saúde, paz e alegria sempre. Bom dia, meu amigo Jacques Eliette, na escuta lá em Araci. 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
4: Oi, Jack, dê um alô aí pro Abel do Bar, dê um alô aí pro Cangural da Cachoeira.
0: Ah, sim, senhor.
4: Arruma uma mulher aí pro Cangural aí, rapaz.
0: E arrumar o quê?
4: Dê um alô aí pro delegado da Lajo.
5: Não, eu sinceramente eu não tô acreditando nisso não que eu tô. Sinceramente, eu não tô acreditando nisso, não.
4: Tudo de bom pra você e fique com Deus, Jack.
0: Valeu, Eurico. Bom dia, bom dia, bom dia, caba velho. Obrigado pelo carinho. Todo mundo ligado. E a mulher do delegado, bom dia. Abraçar toda a turma boa lá no Tucano de Fora. Alô, dona Armanda, minha querida. Bom dia pra senhora e todo esse povo maravilhoso aí do Tucano de Fora. Um grande abraço. Sintam todos abraçados. Bom dia. Pessoal lá na comunidade do Ovó 2, os canarinhos, né? É, a turma boa aí, os amarelinhos. Estavam ontem no piseiro, no moído, no leriado, poeira cobrindo, o sol pingando e a galera não tava nem aí. Bom dia para toda essa turma maravilhosa da comunidade do Ovó 2. Bom dia, até dona Isaíra tava por lá no Ovó 2, né, dona Isaíra? Bom dia pra senhora, um abraço. Bora falar da previsão do tempo para hoje. Temperatura máxima pode ficar na casa dos 31 graus, a mínima 22. Chance de chuva hoje é de 35%. É isso mesmo. Temperatura máxima 31 graus, a mínima 22 e chance de chuva de 35%, ou seja, pode chover no dia de hoje, né? Esperamos em Deus que chegue essa chuvinha boa para alegrar o sertanejo. Muita gente já se preparando para o plantio de milho, feijão, batata e só não melancia, né? Melancia, graças a Deus, não, né? Maxixe não precisa nem plantar, ele nasce sozinho, né? É uma semente boa. Alô!
6: Oi, Jackcena, bom dia. Bom aqui dia. É a Marquinha, sou do Lameiro da Chicora. Peço um alô pra minha filha Stephanie, minha mãe Lissa, meus irmãos Raimundo, Bum, Regina, Genivaldo, Zé Carlos, minha amiga Rita, meu primo Milton, Val, Jussi, Chebinha do Lameiro da Chicora, meu tio Jaro, pai Simão, e um bom dia pra
0: bom
6: você.
0: Bom dia, mulher que chia. 6:06, vamos no intervalo. Daqui a pouco a gente volta com muita música boa.
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1: Olha a hora, minha gente, 6:20, acorda, meu povo, alô, meu compadre, bom dia. Obrigado pelo carinho, você ligado aqui na 91,5, a Rádio Jovem do Sertão. Um abraço, alô, Teté, bora, Léo, Cabavé, já tá na ativa, né, na luta, na labuta, como diz o ditado. Trazendo as informações para você nesta manhã de segunda-feira, 4 de maio do ano 2026. Bom dia. Você que se liga aqui na 91,5. Jovem morre após acidente envolvendo moto e carreta na BR-116. Um jovem identificado pelo prenome Arthur morreu após se envolver em um grave acidente de trânsito na BR-116, nas proximidades do povoado Mata, zona rural de Euclides da Cunha. A colisão, que envolveu uma motocicleta e uma carreta, também deixou outra pessoa ferida. De acordo com informações que circulam nas redes sociais e páginas locais, Arthur chegou a ser socorrido em estado grave, mas não resistiu aos ferimentos. No entanto, até o momento não há confirmação oficial por parte de órgãos com a Polícia Rodoviária Federal ou unidade hospitalar sobre o óbito. Outra vítima identificada como Rogério, conhecido como Rogério do Zequinha, também foi, teria ficado ferido, né? Sendo encaminhada para o atendimento médico, né? A vítima, Rogério, foi identificada, portanto, como Rogério, e foi encaminhado para o atendimento médico. O estado de saúde dele não foi divulgado oficialmente. As circunstâncias do acidente ainda são desconhecidas. Informações preliminares indicam que o impacto foi violento, envolvendo uma motocicleta e uma carreta, mas não há detalhes confirmados sobre a dinâmica da colisão. Também não há confirmação oficial sobre o horário exato do acidente. Relatos extraoficiais apontam que o fato ocorreu no final da tarde ou início da noite de sábado 2, mas essa informação ainda não foi validada por fontes oficiais. O caso deve ser apurado pelas autoridades competentes. Aí também a gente trazendo essas informações, a tragédia lá em Serrinha, né? Irmãos que foram carbonizados após incêndio em Serrinha morreram abraçados. Que notícia triste, né, meu irmão? Que notícia triste, é lamentável. As três crianças que morreram carbonizadas durante um incêndio registrado na manhã de ontem em Serrinha, no centro-norte da Bahia, foram encontrados, portanto, abraçados dentro da residência. Os três menores são irmãos. As vítimas foram identificadas como Jeremias de Jesus Borges, de 6 anos, Samuel Nascimento de Almeida, de 4 anos, e Ismael Nascimento de Jesus. De acordo com a Polícia Civil da Bahia, a mãe das crianças, de 27 anos, foi autuada em flagrante pela primeira delegacia territorial de Serrinha por abandono de incapaz com resultado, né, de morte. Conforme a ocorrência policial, a mulher teria saído de casa na noite anterior para uma festa, deixando 4 crianças sozinhas no imóvel. Ainda segundo informações apuradas, uma das crianças teria ateado fogo em um colchão que provocou incêndio, né? Uma criança de 7 anos conseguiu sair de casa com vida e foi socorrida para uma unidade de saúde. Equipes do Corpo de Bombeiros Militar da Bahia foram acionadas e controlaram as chamas. Guias de perícia e de remoção dos corpos foram expedidas. A mãe foi conduzida à delegacia, onde permanece custodiada à disposição da justiça. Em nota, o prefeito de Serrinha, Ciro Novaes, do MDB, lamentou a tragédia e decretou luto oficial de 3 dias no município. É impossível não se comover diante de uma tragédia como essa. 3 vidas inocentes interrompidas de forma tão dolorosa deixam toda a nossa cidade em estado de choque e luto, afirmou o prefeito da cidade, Ciro Novaes, do MDB, lá da cidade de Serrinha. São 6:25, 6:25. Aqui você começa o dia bem informado, que você fica sabendo de tudo que acontece em toda a nossa região. 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Um abraço, meu irmão, bom dia. 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Bom dia, Brasil. 6:27. Agora tem Lourenço e Lorival, meu reino encantado. Bom dia, bom dia.

bem, Brasil, bom dia. São 6:30. Alô, meu compadre velho, minha comadinha boa. Já tá preparando o cafezinho pra família inteira. Bom dia.

0: maio, né? Historicamente, os valores do boi gordo operaram acima dos da vaca gorda, refletindo, assim, diferenças de rendimento de carcaça, qualidade de carne e perfil de demanda. Segundo pesquisadores do CPEA, o boi, em geral, apresenta maiores acabamento e aproveitamento, o que justifica um prêmio em relação à fêmea. Já a vaca tem maior participação no mercado em momentos de descarte de matrizes, quando a oferta se amplia e as cotações caem. Em abril, dia 28, precisamente no dia 28, a diferença entre os valores médios de machos e vacas negociados no estado de São Paulo ficou em R$ 33,69, com vantagem para o macho, apontam, portanto, dados do Centro de Pesquisas. As diferenças eram bem menores, eram de 17,70, respectivamente, nos anos de 2024 e 2025. Aqui é assim, você começa o dia bem informado. Bom dia, minha gente! Bom dia, Brasil! Alô, Fagner, da Ribeira 1, alô, Eliane, alô, Filó, bom dia! Obrigado pelo carinho de sempre, todo mundo ligado, hein? Alô, Vailso do Alto! Bom dia, Vailso, Caba Bom, obrigado pelo carinho, pela companhia, pela audiência. Minha amiga Nailde Moura, lá em Salvador, na capital, baiana, bom dia. Obrigado, minha amiga, grande abraço aí pra minha amiga Nailde Moura, no Recanto das Margaridas. Bom dia, Copinho de Araci, alô, Zé da Água Mineral, bom dia. Quem mais tá nativa, Lu? Quem fala?
1: Bom dia, Jacena, aqui dia. É Paulo da Lagoa dos Patinhos. Gostaria de mandar um alô para minhas amigas na Lagoa do Boi.
0: Sim, senhora.
1: Comadre Odila, Joana, Maria Alice, Felipe do Norberto, primeiro sítio, Livro em Pedra Alta. Aqui na Lagoa dos Patinhos, Ilha do Caetiano, Caetiano, Iraci. Daqui chama do Mandacaru, a Débora. E tem a. Um bom dia, Jacos. Passa aí a música de Bom do Vaqueiro, por favor, pra mim.
0: Valeu, minha amiga.
1: Oferecer pra essas minhas amigas.
0: Tá valendo, tá falado. Alô, bom dia.
2: Bom dia, Jacena. Rapaz, mas corri agora, chovendo.
0: Deixa eu ver.
2: Cadê você? Foi pro Querengue, mas o Danoninho.
0: Danoninho, rapaz.
2: Tá dando aqui um bom.
0: Danoninho ontem se arrebentou, né? Caiu, fraturou a clavícula, né? Tá aguardando uma regulação. É, rapaz, eu sempre falo pra ele, muito cuidado com essa moto, Moreno. Cuidado, Moreno. Mas é assim mesmo, quando tem de acontecer assim, né? Tá se recuperando aí. Danoninho, não foi não pro Crenguenhenho. Danoninho tá na casa da mãe dele, né?
2: E... Bom dia para o Darinho, da Camileira, o Arilto, o Eduardo aí no Crenguenhenho, todos pé inchado, rapaz. Pé inchado, o homem tava tão desgraçado. Oh. Chegaram tão bem da rua, rapaz, não vi a cara de um.
0: Foi
2: ninguém
0: mesmo.
2: Me pagou.
0: Não?
2: Dê um alô aí pra esses reacos tudo. Tudo reaco.
0: Não, rapaz, se acaba. Os caras só esqueceram de pagar, mas voltam pra pagar, né? É aliviado, é lindo, são 6h35, gente. Eita, Mané Sec, tu é mais falso do que nota de 3, viu? Deus é Pai, sangue de Jesus tem poder. É, depois que eu fui comer as querequexé, eu disse, quando eu dei as costas aí, que eu vim pra casa, disse que eu, a língua, rapaz, aí disse que meu nome aí rolou solto, é verdade, Mané Sec? Você é fofoqueiro assim, é? Rapaz... É verdade, Mané Cego? Esse Mané Cego é uma figura, viu? Tá comparando a barriga dele com a minha barriga. Eu digo, se aquieta, tu deixa de morrer. É, tá fazendo uma caminhadinha aqui, coisa nenhuma, não dá nada. A preguiça não deixa, né, Mané Cego? Só crescendo o bucho. Diz ele que não come muito, não. E essa barriga veio de onde? Da Baixa da Jega. É leriada, alô, alô. Bom dia, seu Oswaldo, no bairro Nova Esperança. Bom dia, seu Oswaldo, um abraço. Aí, tá aí a prova viva, né? Um exemplo aí do seu Oswaldo. Mesmo deficiente visual, mas não perde uma caminhada. Sempre fazendo caminhada.

0: Mané Cego também tem que fazer o mesmo, viu, Mané Cego? Cuide-se, rapaz. Não fica aí só deitado nesse sofá, não. Sofá já virou o que aí que eu posso dizer, rapaz? Tá quase uma cratera no sofá, né, velho? Um buraco do tamanho do mundo onde ele se senta, porque não tem espuma que dê jeito, que dê certo, né, pra ele. Dá pra juntar até água se quiser, viu? Coloca um plástico e aí pode encher, que dá pra mais ou menos 1.000 litros de água. Ei, cadê a mulher que fala pouco? A minha amiga Zefa do Pimpim. É pepino puro. Sumiu ela, não veio não. Zefa do Pimpim é uma figura. Vamos pro intervalo, bora? A gente volta já, sai daí, continue ligado.
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0: 6:38.
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5: 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Brasil!

6h46. As andorinhas com trio Parada Dura. Bom dia. Alô, alô. Bom dia, bom dia. Bora, cuida que segundo. Bora, minha amiga Girlene. Cadê o Beto? Andorinha. Beto. Regime. Ligado no programa Sertão Maravilha. Toda a turma boa da Barreira. Alô, minha pedinhas é boa. Dona Josilene, um abraço. Bom dia, Jackson Senna. Gostaria, se possível, você mandasse um alô para o GCM Montino. Obrigada, Deus abençoe sempre. Quem fala é a Rose, né? Valeu, Rose. Alô para o GCM Montino. Rádio ligada em alto bom som. Grande abraço a todos. Obrigado pelo carinho. Meu amigo Arilton, lá no Itapicuru, bom dia.

0: Muito bem, aí é o som de Trio Parada Dura, as andorinhas. Realmente, uma andorinha só não faz verão, né? Mas ela tá fazendo a parte dela, né? É assim, que se cada um de nós fazemos a nossa parte, tudo fica bem. Cada um fazendo a sua parte do seu jeito, né? Fazendo sempre o bem, sem olhar a quem. Alô, alô, bom dia. 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Tá chovendo aí? Meu amigo Duda da Ribeira 1. Bom dia, Caba Velho. Alô, bom dia! Bora bater na porta de quem?
1: Bom dia, Jacena aqui é Dalva.
0: Bom dia, Dalva. Oi, Dalva. Jacena,
1: perguntou lá embaixo aí o que é que tá acontecendo aqui.
0: É complicado.
1: Porque o lugar alto não tem água. Fez 2 meses, dia 17.
0: Aí fica difícil.
1: E a gente tá comprando água.
0: Difícil.
1: Que embasa é essa? Né? Outra coisa, eu queria que você me informasse aí se a embasa tem direito de fornecer carro-pipa, porque que a gente já pagou 2 recibos e nada de água.
0: Nada de água, né?
1: Tem uma vizinha minha que já gastou R$200 de água, de carro.
0: Fica difícil mesmo.
1: Dona Embasa, dá uma satisfação pro povo de Itapuí, Dona Embasa.
0: A Embasa responsável por aí é o qual? O projeto Araci Norte é... saber aí qual é o projeto esse, qual é a Embasa que é responsável, é de Araci ou daqui de Tucano que é responsável pelo tapuio aí, me diz aí. Porque tem alguns lugares do município de Araci que é a Embasa de Tucano que é responsável, né? Ah, enquanto isso, eu recebi uma informação que lá na comunidade das Pedras, né? Aqui no município de Tucano, vazamento de água constante, né? Diz que é muita água desperdiçada. Enquanto alguns lugares têm água sendo desperdiçada, em outras comunidades, há falta de água, né? Então, em alguns lugares o desperdício e outros a falta de água. Aí fica difícil, né? Tem que rever essa situação. Na verdade, a gente que mais recebe reclamações é da Embasa, né? São 6:52, 6:52. 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Bom dia! Obrigado a todos pelo carinho, pela companhia. Eu tô sartando fora, retorno amanhã se Deus quiser, né? Só dá tempo de dizer que o nome do peixe é Pinote, meu já foi. Tchau, Banda Mel, até amanhã. Fui! Obrigado! Obrigado, obrigado, meu povo. Bom dia, bom dia. Boa segunda-feira. Vem aí o programa Aliança com Deus, com o pastor José.

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2: 15:55.
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Olá, gente amiga, agora são 7:10. Você está ouvindo o programa Aliança com Deus, com o Bispo José Santos da Igreja Missionária Nova Aliança em Caldas do Jorro. Nós estaremos juntinho até as 7:50, hein? Vamos estar orando pela sua vida, pela sua família, pelos seus negócios, tá certo? Juntinho até as 7:50. Tem uma palavra da parte de Deus para o seu coração nesse dia. Um bom dia para você estar aí na sua casa, aí no seu carro, na sua roça, aí na sua fazenda, tirando o leite da vaca. Já tá na hora, já passou, né? Já passou o tempo de leite, é bem cedo, né? Você tomando seu café, onde você estiver, que a bênção de Deus seja sobre a sua vida, sobre a sua família e sobre os seus negócios. Amém? Juntinhos. E a próxima canção quero oferecer exatamente para você, meu irmão, para você, minha irmã. Você aí ouvindo o programa Aliança com Deus, quero começar já mandando um alô aqui, um alô pro pessoal aí que está aí ligadinho no programa Aliança com Deus, que não perde esse programa, disse que toda segunda-feira estão ali, ó, ligados, e esses são aí, Neide, né? Zé Raimundo, Teca, Nice, Roberta, que moram aí no Tapicuru, gente muito boa, gente ouvindo o programa Aliança com Deus aí no Itapicuru. Neide, Zé Raimundo, Teca, Nice, Roberta, né? Ligadinhos no programa Aliança com Deus. Que o Senhor abençoe a vida de vocês, hein? E muito em breve vamos estar aí também fazendo um culto, né, aí no Itapicuru. Tá certo? Vamos à próxima canção, e é para você mesmo. Está aí ligadinho no programa Aliança com Deus. Aline Barros, Bem Mais Que Tudo.

7:17, você está ouvindo o programa Aliança com Deus, da Igreja Missionária Nova Aliança, ali em Caldas do Jorro, próximo ali à lavanderia do Honório. Você chegando ali, vindo do Jorro, você entra à esquerda, né? Vindo da Praça do Jorro, indo de Tucano, você entra à direita, depois da lavanderia, tá bom? Vindo de Caldas do Jorro, da praça, você entra à esquerda, logo na esquina ali da lavanderia Honório. Uma igreja abençoada, onde estava lotada, pessoas nos visitando, todos que estavam ali, nosso abraço a todos. Que Deus abençoe a todos os nossos amigos e irmãos que têm estado ali conosco, adorando a Deus, louvando e exaltando o nome que é sobre todo nome, o nome de Jesus, né? O único digno de ser adorado, exaltado, reverenciado é Jesus. Nós queremos agradecer ao Senhor nosso Deus por esse programa também, agradecer a direção da Rádio Tucano FM. Estamos aqui e o nosso intuito é permanecer, né? Sem nenhuma interferência de parar. E nós queremos contar com a sua ajuda, meu irmão, meu amigo, minha amiga que está aí do outro lado, escuta esse programa e gosta desse programa. 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Se você desejar ajudar esse programa para ele se manter cada dia no ar e, né, quem sabe até nós aumentarmos aí o tempo, hein? Então, faça isso, tá certo? 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
1: É isso aí, hein? Nós somos agentes de milagres, hein? Glória a Deus. E são 7:26, está aqui também o nosso amigo ali de São Paulo dizendo, bom dia, bispo, estou ouvindo o programa aqui em São Paulo. Muito bem, só não tem seu nome aqui, mas Deus abençoe sua vida, viu? Você que está à escuta do programa aí em São Paulo. Vamos então aqui os nossos patrocinadores, vamos soltar aqui, né? As pessoas que nos ajudam.
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1: 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Vamos ouvir aqui os nossos amigos que mandam sempre o alô aqui, vamos lá.
4: Bom dia, meu pastor.
1: Bom dia.
4: Valmir Garrafada. Quero que você bota no rua aí do Barquinho. Pra minha mãe, filha, pra minha irmã, né? Meu irmão Germano. Opa. Zé da Batata, meu sou Zé Mateira, que Deus dê a saúde dele, da Danora, de minha esposa Vene, do Darinho.
1: Vamos estar orando por a saúde.
4: A Bica de Ferro, Barbosa, a Marcelo Legão do Poço Grande. A todos os bairros da cidade era assim, especialmente o Morro da Cascaeira, que entre Jesus e paz e tranquilidade.
1: Valeu, meu irmão, vamos estar orando sim pela saúde, vamos estar soltando as músicas do programa. Essa próxima canção vou oferecer para sua mamãe, para todos que estão aí na escuta do programa Aliança com Deus, tá certo? E depois dessa canção vamos voltar com a palavra.

Animação, gente. Galileu, nosso Senhor Jesus Cristo, ele que viveu ali na Galileia, né? E olha, gente, maravilha servir ao Senhor. É alegria pura. Quero mandar um alô aqui pro nosso amado aqui, ó. É, Wilson, nosso irmão Wilson de Araci, ali pela oração. Vamos estar orando por você, pelo seu irmão Wilson, viu? Em nome de Jesus. Aqui também tem o nosso, uma paz do Senhor, é Benildo, né? Carmo ali, aqui de Santa Luz, ele é de Santa Luz, aqui na audiência, ele está ouvindo o programa. Peço oração pela minha família. Tivemos uma perca na família esta madrugada. Meu irmão, meus sentimentos, viu? Que Deus conforte aí o coração de toda a família, tá bom? Que o Espírito Santo, que é o nosso consolador, console aí toda a família por esta perda, tá certo? E tenha certeza que o Senhor vai confortá-lo e consolá-lo nesse momento de dor. Vamos à palavra desse dia? Vamos lá. Queridos, não dá pra gente

Atender a todos que mandam mensagem. Muita gente aqui mandando mensagem, mandando alô. Mas eu peço perdão a vocês aí. Nosso tempo é curto. Nós precisamos trazer uma palavra da parte de Deus para o coração de todos. Nosso texto é Provérbios 14, 12. Diz assim: há caminho que ao homem parece direito, mas o fim dele são os caminhos da morte. Mais uma vez, repetindo, Provérbios 14, 12: há caminho que ao homem parece direito, mas o fim dele são os caminhos da morte. Nosso tema de hoje é: você não precisa se perder para ser feliz. Repita comigo: você não precisa se perder para ser feliz. Vivemos em uma geração que acredita que para ser feliz é preciso experimentar tudo, viver intensamente, seguir o coração, ser sem limites. Mas a Bíblia, meu amado, a palavra de Deus nos mostra uma outra verdade diferente. Nem todo caminho que parece bom termina bem. Parece bom, tem alguns caminhos que parece bom, mas nem sempre termina bem. O mundo diz: se jogue, aproveite, faça o que te faz feliz, faça tudo aquilo que te faz feliz. As ideias hedonistas, né? Muitos seguem essas ideias. Tudo que dá prazer, faça. Tudo que traz felicidade, siga. Mas veja o conselho de Deus. Deus diz o seguinte: guarda o teu coração. Provérbios 4:23. Jesus diz em Lucas 9:23: negue-se a si mesmo. Então as ideias hedonistas são reprovadas por Deus, né? Pelo Senhor Jesus. Negue-se a si mesmo. Você quer ser feliz? Negue-se a si mesmo e siga-me, diz o Senhor. Há caminhos que levam realmente à morte. O homem não se deu conta disso ainda. Parece direito, parece bom, mas vai levá-lo à morte, à destruição eterna. Nem todo prazer traz felicidade. Nem todo prazer traz felicidade. É. Paulo disse em 1 Coríntios 6:12: tudo me é lícito, mas nem tudo me convém. O mundo confunde prazer com felicidade. Exemplo bíblico é o filho pródigo, né? Ele quis viver a sua vida do seu jeito, buscou liberdade sem limites, gastou tudo com prazeres. Qual foi o resultado? Perdeu tudo, passou fome, não é verdade? Foi cuidar de quê? De porcos. Qual a lição que nós aprendemos com essa atitude dele? O prazer imediato pode gerar realmente, né, uma dura lição, uma lição que às vezes que traga danos duradouros, né? Danos realmente terríveis. Então, o conselho de Deus é: melhor você perder os prazeres desta vida, os prazeres que são momentâneos, para ter a felicidade que é encontrada única e exclusivamente na pessoa do Senhor Jesus Cristo. Perder-se não é processo, é perigo. Perder-se não é processo, é perigo. Você não precisa se perder para ser feliz. Perder-se não é processo, é um perigo. Muitos dizem: preciso me perder para me encontrar. Mas isso não é verdade. Isso não é verdade, né? Biblicamente falando, não é. Satanás, ele não quer que você se encontre. Ele quer que você se perca cada vez mais, que você se distancie dele cada vez, de Deus cada vez mais, se aproxime cada vez mais dele, né? Do inimigo, da sua alma. É como alguém que decide se jogar no mar sem saber nadar. Imagina, né? Alguém decide se jogar no mar sem saber nadar, achando que vai aprender na prática ali, entendeu? Na hora que ele se jogar, ele vai, né, aprender. Então, pelo prazer de se jogar na água,
pelo prazer, né, de estar ali, dele ter desfrutado daquela adrenalina de se jogar, de pular na água, ele se joga, mas com certeza, né, sabemos nós, se ele não sabe nadar, qual vai ser o fim? Vai ser a morte. Então, o risco não é aprendizado, querido, é morte mesmo. Não corra risco, não. Não fique se perdendo, não, aí, sabe? Não se decida a se perder cada vez mais, não, achando que você vai ter resultados benéficos, que não vai. Por isso, nosso tema de hoje é: você não precisa se perder para ser feliz. Você não precisa se perder. Jovem que está nos escutando aí, senhor, senhora, porque hoje não tem idade, né? As pessoas têm, com exceção, é claro, mas uma boa parte parece que perdeu um pouco da cabeça, né? Do juízo. Estão fazendo loucuras, né? Cometendo as piores loucuras na vida. Tomando as piores decisões na vida, repito, com exceção, é claro. Então, a verdadeira felicidade está em andar com Deus. Não está em você cometer as loucuras que muitas vezes tem cometido. Está em você decidir andar com Deus. Se você quer cometer uma loucura que é sábia, é mais sábia do que a loucura do mundo, ande com Deus, decida andar com Deus, né? A verdadeira felicidade está em andar com Deus. O salmista diz, Salmo 1, versículo 1 aí, diz: bem-aventurado o homem que não anda segundo o conselho dos ímpios, nem se detém no caminho dos pecadores, antes tenha seu prazer na lei do Senhor e na sua lei medita de dia e de noite. A palavra aqui, bem-aventurado, significa feliz, realizado, pleno. Onde essa felicidade começa? Na obediência a Deus, na obediência à palavra de Deus. Quando você começa a obedecer a palavra de Deus, seguir os ensinamentos do Senhor, a felicidade começa a reinar em sua vida. Você pode ser feliz sem se afastar de Deus, sem se perder. Isso é o que o mundo não te conta, não é verdade? O mundo não te diz isso. Você não precisa se envolver com o pecado. Não. Se afastar da presença de Deus, não. Você não precisa fazer isso. Destruir a sua vida, você não precisa disso. Para depois dizer: agora aprendi. Não. Você não precisa de nada disso, né? Você não precisa de nada disso. O exemplo disso tudo é José. José no Egito, não chamamos José do Egito, mas José no Egito. Gênesis 39 vai falar dele. Ele teve a oportunidade de pecar. Ele teve a oportunidade, poderia aproveitar aquela oportunidade de se envolver com a mulher que deu em cima dele. Mas ele escolheu fugir de tudo isso. Qual foi o resultado de José? Por ter escolhido Deus, por ter escolhido servir a Deus, Deus o honrou, Deus o exaltou, Deus o fez prosperar. E é exatamente isso que Deus vai fazer com você, que escolhe não se perder para ser feliz, mas andar com Ele. José podia se perder para ser feliz, né? Feliz entre aspas, né? Ele podia se envolver com a mulher, seu chefe, que deu em cima dele, mas ele decidiu andar com Deus. Decidiu dizer não para ela e dizer sim para o Senhor. Deus honrou, exaltou e tornou governador do Egito. A maior mentira do mundo, meu querido, é dizer para você, agora diretamente para o jovem: você é jovem. Uma vez, você só é jovem uma vez, aproveite tudo. Mas ele esquece também de dizer para você o seguinte: que você só vive uma vez, então viva da forma certa, né? Você só é jovem uma vez, então aproveite tudo. Mas eu quero dizer que você também só vive uma vez, então viva da forma certa. Lembra do teu Criador nos dias da tua mocidade, é o que diz Eclesiastes 12, primeiro. Você não precisa se perder para ser feliz. Você precisa encontrar-se com Deus. Você precisa aproximar-se de Deus. Você precisa escolher caminhar no caminho certo, que é Jesus. Você precisa dizer não para aquilo que destrói você. O pecado destrói a sua vida, destrói a sua relação com Deus. Os prazeres desta vida vai trazer consequências sérias, consequências até mesmo eternas. Mas se você decide andar com Deus, a salvação da sua alma está garantida. A vida eterna está garantida para você.
Decida andar com Deus hoje.

nesse momento. Pai, em nome de Jesus, eu oro por cada pessoa que eu vi esse programa. Aqueles que precisam de um milagre de cura, que o teu poder se manifeste, trazendo cura, libertação, transformação, meu Deus. Consolação àqueles que estão chorando por perca do ente querido. Eu peço em nome de Jesus por cada família agora, Senhor. Está passando um momento de dor, de sofrimento. Que o Senhor conforte e console o coração dessas pessoas. Meu Deus, é aqueles que estão perdidos, que se encontram com o Senhor, que tomam uma decisão por Cristo Jesus. Pai, eu oro crendo na vitória por Cristo Jesus. Oro e agradeço ao Senhor.

celebração ao Senhor. E às sextas-feiras estamos com a campanha de oração na Igreja Missão Nova Aliança, orando por foto de pessoas. Você pode levar a foto de um parente que você quer que ele seja liberto das drogas, da doente, do vício. Leve a foto dele. Faça um pedido de oração também, coloque lá no gasofilácio de oração. Toda sexta-feira, campanha de cura, libertação, salvação da sua família. Vá, leve mais um amigo, leve uma amiga, leve a família. Igreja Missionária Nova Aliança, à sua disposição para lhe servir, para lhe ajudar a encontrar o caminho da solução da sua vida. Jesus é a solução. Deus abençoe, tenha um bom dia, uma boa semana e até o próximo programa, querendo Deus.

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1: 7:51.
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0: Fari-me, nenê.
1: Oxe, que animação é essa, véi?
0: Não, meu filho, não é animação, não. É saudade de um ralabucho. Assim, de umas 8 horas, mais ou menos, pra acabar o solado do sapato. Forrozinho quente. Mas que frigideira sem cabo.
1: Que é tu fácil, véio. E anote na folhinha que tá chegando o arraiá do quintal. É dia 29 de maio.
0: Ah, Maria, minha filha, chega, fiquei ansiedoso.
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9: Olá você, meu amigo, minha amiga, um ótimo dia. Estamos de volta aqui pelo seu programa O Guardião das Sete Chaves. Olha, é muito ruim quando se tem por perto uma pessoa que nos incomoda. Diversas são as cartas e diversas são as pessoas que procuram o Ilê Axé Palácio dos Orixás, do Guardião Oxóssi, para afastar um mau vizinho. E aqui, está mais uma prova de um trabalho sério e honesto. Esse cidadão nos manda essa carta nos agradecendo. Ele se intitula De um ex-homem aflito. É o senhor Gonçalo Schmidt Feliciano, de Tapiramutá, na Bahia. Vamos à sua história quando ele nos escreve e diz o seguinte. Amigo Guardião Oxóssi, o meu abraço. Tenho a sua presença para agradecer por tudo que o senhor fez para trazer paz, sossego para mim e para toda a minha família. Acredito que o senhor se lembra de mim. Aquele dia em que lhe procurei, era um homem aflito, triste, preocupado, porque há 15 anos eu vivia sofrendo por causa de um mau vizinho. Cada dia que passava, esse mau vizinho procurava destruir a minha felicidade e a felicidade de minha família. Foram 15 anos de um verdadeiro inferno. Eu estava vendo a hora um desmantelo maior, não suportava mais. Já tinha procurado muita gente para ver se conseguia retirar aquele cristão de perto de mim, para evitar uma coisa pior. Mas cada dia que passava, todos me prometiam. E ele se firmava mais e mais. E roubava mais e mais a minha paciência. Comecei a ouvir o seu programa e notei sua experiência. E disse comigo mesmo: esse é o homem certo. Se esse não tirar esse mau vizinho, ninguém mais tira. Ninguém mais tira ele de perto de mim. E por isso resolvi procurá-lo. Guardião Oxóssi, eu já tinha feito juras que não procuraria mais ninguém. Estive no Ileaxé Palácio dos Orixás e o senhor provou para mim. Vi com meus olhos o trabalho que ele tinha feito contra a minha família e hoje tenho a felicidade de escrever para agradecer.
10: Graças a Deus, minha vida mudou.
9: Aquele cristão foi embora daqui e para aumentar a minha felicidade, um genro meu foi quem comprou o terreno dele, Guardião Oxóssi. A minha alegria é tão grande que não encontro palavras para lhe agradecer. De coração, o inferno acabou. Agora na minha família tem paz, amor e felicidade. Guardião Oxóssi, os outros prometeram e nada fizeram. O senhor não prometeu. E hoje eu estou mandando uma carta para te agradecer. Pois a vitória é nossa. Porque a paz reina na minha família. Irei encerrar para não tomar muito seu tempo. Pois sei que o senhor é um homem muito ocupado. Assina Gonçalo Schmidt Feliciano, de Tapiramutá, na Bahia.
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11: Gonçalves Schmidt Feliciano, aí de Tapiramutá, baiano. Obrigado por sua carta. E qualquer outro problema, você pode me procurar, pois estarei pronto para te servir. Os outros prometeram, nada fizeram, mas eu não prometi. E hoje você manda uma carta agradecendo. A felicidade está reinando dentro da tua família. E aquela criatura vai ser feliz para outro lugar. E agora iremos pedir a Deus para abençoar ela, para proteger, pois não trabalhamos para fazer o mal a ninguém. Fazemos o bem, porque hoje a sua família está feliz. Iremos pedir ao nosso guia espiritual para proteger aquele homem, para que ele seja feliz também, longe de você. Aonde ele vai morar? É assim que o Guardião Oxóssi trabalha. Trabalho sem fazer mal a ninguém. Sempre procurando fazer o bem, levando a você e a sua família para um caminho de paz, para um caminho de felicidade. Você viu o resultado. Pediu que eu afastasse e a pessoa se afastou. E quem comprou o terreno foi o teu genro. Agora a família está mais unida. É, meu amigo, são 35 anos de experiência. Tô feito no Queto Baiano e no Gege de Minas e no Nagô do Maranhão. Sabe por quê? Eu sou ele, o Guardião Oxóssi. Oxóssi.
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14: Mais uma carta de agradecimento. Sofria de epilepsia, foram anos de sofrimentos, mas o resultado veio. A solução foi encontrada no Ilê Axé, Palácio dos Orixás.
15: No passado, as pessoas davam mais crédito a um cachorro latindo do que a mim. Foi o que afirmou hoje o empresário Edivaldo de Carvalho Chinália, de Paulo Afonso, Bahia, de 36 anos. Explicando o que acontecia na vida dele antes de chegar ao Ilê Axé, Palácio dos Orixás. Tempo em que sofria de epilepsia e enfrentava muito preconceito e vergonha. A epilepsia é uma desordem cerebral, cujo padrão normal da atividade neural fica perturbado, causando estranhas sensações, emoções e comportamentos. Algumas vezes, a pessoa com epilepsia tem convulsões, espasmos musculares e perda de consciência. Exatamente o que ocorria com Edivaldo. Quando tinha crises, desmaiava nas ruas e só acordava no hospital. Em uma das piores crises que teve, quase quebrou o maxilar, levando 8 pontos. Desempregado, pois ninguém queria lhe dar emprego. A situação mudou quando Edivaldo chegou ao Ilê Axé, Palácio dos Orixás, e passou a fazer as correntes, inclusive pela cura. Resolvi procurar o guardião Oxóssi e ele me disse: Edivaldo, realmente existe o problema. Mas para os orixás, entidades, caboclos e exus, todas as doenças têm as suas soluções. Vou trabalhar para você e quem vai lhe curar são os vovôs e as vovós. Em seguida, o guardião disse:
16: Oh, quanta força tem meu pai no céu!
17: Quanta grandeza tem meu pai no mar!
15: Louvados sejam todos os pretos velhos. Louvados sejam vós que formais o Santíssimo Rosário da Virgem Maria. Santas almas benditas, protetoras de todos aqueles que se encontram em aflição. A vós recorremos, espíritos puros pelos sofrimentos, grandiosos pela humildade e bem-aventurados pelo amor que irradiam. Socorre-me, pois encontro-me em aflição. Conceda-me, meus bondosos pretos velhos, a graça, através da vossa intercessão junto à Santa Virgem Maria, Santíssima Mãe de Deus e de todos nós. Dai-me, meus pretos velhos, um pouco de vossa humildade, de vosso amor, de vossa pureza de pensamentos, para que possa cumprir a minha missão na terra, seguindo todos os vossos exemplos de bondade. Louvadas sejam todas as santas almas benditas. Tenham piedade de nós, assim seja. Hoje, não tenho mais nenhum problema de saúde e sou uma pessoa bem-sucedida. Graças ao Ilê Axé, Palácio dos Orixás. Graças ao guardião Oxóssi. Hoje dou emprego na clínica odontológica que possuo. Comemora ele, Edivaldo de Carvalho Chinália, de Paulo Afonso, Bahia.
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18: 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Com as forças do pai João da Angola e da mãe Maria de Minas, o guardião Oxóssi resolveu mais um problema. E aqui está a carta de agradecimento do André Luiz Mendes, de Paracuru, no Ceará.
19: Pai João vai sacudir a toalha no congá.
18: Meus amigos, minhas amigas, bom dia, um forte abraço. Este é o programa O Guardião das Sete Chaves. Eu sou o Raimundo Araújo e farei a partir de agora a leitura desta carta. Vamos a mais uma carta, vamos a mais uma história que vem de Paracuru, no estado do Ceará. Essa carta nos foi enviada pelo consulente André Luiz Mendes. O seu André estava devastado com a perda inesperada da sua noiva antes de procurar o Iliaxé Palácio dos Orixás. A sua noiva tinha terminado um relacionamento de 7 anos e tinha se afastado completamente do seu André. A noiva chegou mesmo a mudar os seus contatos pessoais e números telefônicos a fim de evitar qualquer aproximação com seu ex-noivo. O seu André já havia perdido todas as esperanças de sequer falar com a sua noiva. Ele é um empresário de sucesso a nível internacional e a profunda depressão em que caiu estava a destruir até mesmo a sua capacidade para trabalhar. No entanto, aconselhado e levado por um amigo que já havia se servido das forças espirituais do guardião Oxóssi, André foi levado ao Iliaxé Palácio dos Orixás, onde narrou ao guardião Oxóssi todo o seu drama. O guardião Oxóssi pediu-lhe o material e ele de pronto providenciou e falou que aquilo nada mais era do que uma feitiçaria e que ele voltasse para a sua cidade e que não deixasse de fazer tudo do jeitinho que lhe foi recomendado, pois a Giovanni, nome da ex-noiva de André, estava atrapalhada, mas que ela nunca o havia traído, que ela ia ficar bem mais uma vez e voltaria a procurá-lo o mais breve possível. André procedeu e no tempo marcado, é sim, a noiva misteriosamente entrou em contato com ele e confessou o seu amor e as suas saudades, imediatamente voltando para o André. Os negócios do seu André também melhoraram muito, muito, e tudo voltou à perfeição. Hoje, em sua carta depoimento, ele diz: guardião Oxóssi, ainda estou meio confuso com tudo que aconteceu, mas de uma coisa eu tenho certeza, a mais absoluta certeza: o senhor é muito poderoso, guardião Oxóssi. O meu cordial abraço do seu amigo e consulente André Luiz Mendes. Eu sou de Paracuru, no Ceará. Meus amigos, perseverar é importante. Ter fé é muito mais importante ainda. Foi o que fez o consulente ouvinte. Ele lutou e venceu. Você também pode ser um vencedor, uma vencedora. 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
21: Uma família, uma decepção, bebida e uma frustração, infidelidade, uma derrota, doença. Tudo isso passava a família Monteiro. Até que um dia, a esposa e mãe de família, Dona Tereza, resolveu dar um basta em tudo isso e procurou o Ilê Axé Palácio dos Orixás e se consultou com o guardião Oxóssi, levando uma peça de roupa de sua filha e uma fotografia de seu esposo. Tereza Sarote Monteiro, de 50 anos, e seu esposo, Luiz Roberto Ferreira Monteiro, de 41, e a filha do casal, Andressa Sarote Monteiro, de 15 anos, viveram momentos de angústia. Tereza conta que casou com esperanças de ser feliz, mas logo descobriu que os problemas estavam apenas começando, pois Luiz passou a ser dependente de bebidas alcoólicas. Ele saía na sexta-feira e só voltava para casa na segunda-feira. Acabávamos brigando, tanto que pensamos várias vezes que era melhor nos separarmos. Além da bebedeira, meu esposo tinha arrumado outra mulher. Para completar, ainda comecei a ter problemas de saúde, conta Tereza. A situação, que já estava difícil, veio a piorar quando Andressa, a filha do casal, que desde a infância sofria com enfermidades, passou a ter problemas nos rins. Nessa época, os médicos diagnosticaram que Andressa deveria fazer uma cirurgia e retirar o rim direito. Após a cirurgia, ficou com corte nas costas que não cicatrizava e por onde vazava muita urina. tomava remédios como morfina várias vezes ao dia para passar a dor. Ficou muitos dias no hospital. Quando Luiz perdeu o emprego, o problema se agravou. Mas nesse período, a família Monteiro passou a frequentar o Ilê Axé Palácio dos Orixás. E através da fé, alcançaram excelentes resultados. Começamos a fazer tudo conforme o guardião Oxóssi orientava. E um dos pedidos era que deveríamos comparecer 7 semanas consecutivas. Deveríamos fazer as oferendas e os arreamentos. O resultado: Luiz deixou a amante, parou de beber e arrumou um novo emprego. Teresa, que estava depressiva, vivendo através de remédios, hoje não usa um sequer. A filha Andressa não teve seu rim de volta, mas hoje vive com saúde. Hoje somos uma família unida e saudável. Minha filha foi curada. Sou um homem próspero, afirma Luiz Roberto Ferreira Monteiro, Teresina, Piauí. Ouçam vocês, meus amigos. O guardião fez oferendas para o seu Zé Pilintra e o homem deixou a bebida. Fez oferendas nas pedreiras para Xangô e ele arrumou um emprego. Colocou o nome e a fotografia do casal na Gruta de Bom Jesus da Lapa e a família ficou restituída. Fez oferendas para Obaluaiê e a sua saúde foi recuperada. É, gente, para os orixás não existem problemas.
0: Olá, meus queridos ouvintes. Este é mais um programa, o Guardião das Sete Chaves. E o título da carta de hoje é: Buscou a Oxalá e encontrou a felicidade. Por causa da sensação de ser rejeitada pelos pais, a costureira Maria Aparecida Queiroz Feitosa, de Simões Filho, Bahia, 55 anos, decidiu casar-se cedo para sair de casa. No entanto, ela afirma que sua infelicidade só aumentou após 3 anos. Meu casamento acabou. Fiquei sozinha com 2 crianças para cuidar. Lembra-se, ela adquiriu vício em bebidas alcoólicas. E teve mais 3 filhos, provenientes de relacionamentos com homens que só lhe causaram tristeza. Cheia de problemas, voltou para a casa da mãe, onde não encontrou solução alguma. Em meio ao sofrimento, teve o primeiro contato com a palavra de Deus, por intermédio do programa O Guardião das Sete Chaves. Ouvi uma pessoa contar um testemunho de restauração familiar e vi que era aquilo que eu precisava. Na busca incessante pela vitória, a costureira saiu do Ceará com os filhos para morar em Salvador. Foi nesse momento que Maria Aparecida Queiroz Feitosa começou a frequentar o Ilê Axé Palácio dos Orixás em Feira de Santana, Bahia. Aceitou fazer a consulta, fez todos os trabalhos que precisava e foi liberta dos vícios. Mas a vida da dona Maria Aparecida Queiroz Feitosa ainda não estava completa. O filho mais novo havia saído de casa e se envolvido com pessoas ligadas ao tráfico de drogas. Mais uma vez, Maria Aparecida estava de volta ao Ilê Axé Palácio dos Orixás. Desta vez, trouxe a peça de roupa e a fotografia do filho. Foi descoberto pelo guardião Oxóssi, que reinava na cabeça do Reginaldo, um Exu que fazia com que ele fizesse besteiras e vivesse em más companhias. Mas Oxalá nunca desampara os seus filhos.
1: Oxalá, salve o grande criador, Jeová!
0: Oxalá deu forças ao guardião Oxóssi, que trabalhou afinco, com determinação. E Reginaldo Silva Lopes, de 25 anos, abandonou aquele mundo. O Altíssimo restaurou toda a minha vida, inclusive as finanças, declara Maria Aparecida Queiroz Feitosa, de Simões Filho, Bahia. Pois é, meus amigos, a prova de que o nosso Pai Oxalá é poderoso, a prova da seriedade do compromisso com os orixás que essa senhora, a Dona Maria Aparecida, tem. Tudo de mudança que aconteceu, que transformou a sua vida, se deu em função da sua fé. 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

0: Você já sabe a diferença entre gatos e cachorros para ter em casa. Mas saiba que os pássaros também são ótimas escolhas. Eles são sociáveis, pequenos, mas precisam de alimentação balanceada, banho de sol e segurança com interação fora da gaiola. Ainda não te convencemos? Então, que tal adotar um peixinho beta? Eles precisam de um aquário bem cuidado com filtragem adequada e temperatura controlada e vivem quase 10 anos, dependendo da espécie.
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Bom dia, queridos filhos e filhas. Esta segunda-feira, que você tenha um dia maravilhoso e uma semana abençoada. E vamos invocar Nossa Senhora. Bom, eu gostaria que você mandasse o nome de sua mãe em oração. É www.padrereginaldomanzotti.com.br. Mande o nome de sua mãe e levarei no altar do Senhor. Em nome do Pai, do Filho e do Espírito Santo. Amém. Nossa Senhora, mãe de tantos nomes, de tantos títulos, mas a mesma mãe de Jesus e nossa. Nossa Senhora, no início deste dia, nós queremos pedir, mãe, suplicar, pedir em favor de nossas mães, as vivas. Interceda teu filho para que tenham saúde, discernimento e possam educar os filhos como educaste Jesus, obedientes a Deus, devotos, fervorosos. Nossa Senhora, interceda teu filho pelas mães aqui na terra, para que possam, na vida, serem testemunhas vivas da ternura de Deus. Nossa Senhora, tocai no coração dos filhos que sejam obedientes às mães, aos pais, mas que todos na família busquem viver a exemplo da Sagrada Família de Nazaré. Nossa Senhora, pelas mães que já partiram, interceda teu filho para que lhes dê o descanso eterno e a luz perpétua. Nossa Senhora, de muitos títulos, de muitos nomes, mas a mesma mãe de Jesus e nossa. Ajudai-nos, mãe, na batalha deste dia, nos problemas que vamos enfrentar, no suor que vamos derramar, nos conflitos que iremos superar. Nossa Senhora, esteja ao nosso lado, nos protegendo, nos amparando. Nossa Senhora, nós te consagramos cada minuto e cada hora deste dia. E por isso, oferecemos uma rosa no início deste dia, nesta recitação da Ave Maria. Ave Maria, cheia de graça, o Senhor é convosco. Bendita sois vós entre as mulheres, e bendito é o fruto do vosso ventre, Jesus. Santa Maria, Mãe de Deus, rogai por nós, pecadores, agora e na hora de nossa morte. Amém. Nossa Senhora, protegei as mães aqui na terra e as que já partiram, dai-lhes o descanso eterno e a luz perpétua. Nossa Senhora, seja para as mães um exemplo de maternidade e de zelo. Ó Deus, por intercessão de Nossa Senhora, Mãe de todas as mães, abençoai a água, a roupa dos enfermos, as fotos de família. Em nome do Pai, do Filho e do Espírito Santo. Amém. Rogai pelas mães, Santa Mãe de Deus, para que elas sejam dignas das promessas de Cristo. Amém. Fique em paz. Um bom dia.

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3: Quer começar o dia com energia e sem complicação? Então anota essa receita. Bata 2 ovos com uma pitadinha de sal e pimenta. Na frigideira, um fio de azeite e refogue cebola, pimentão e espinafre até murchar. Jogue os ovos por cima e deixe em fogo baixo até firmar. Para dar aquele toque especial, finalize com queijo branco ou ricota e especiarias como açafrão ou papa. Pronto, uma omelete prática, rica em proteína, fibras, vitamina, antioxidantes e anti-inflamatórios. Vai bem no café da manhã, no lanche e até no jantar leve. E o melhor, dá para variar os ingredientes do jeito que você gosta. Comer bem pode ser simples e saboroso.
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0: 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Faz barulho aí, Uberlândia, que eu quero ouvir! 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
6: Meu parceiro Nelson Faria.

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1: Você fala de mim, neném.
2: Oxe, que animação é essa, velho?
1: Não, meu filho, não é animação, não. É saudade de um ralabucho. Assim, de umas 8 horas, mais ou menos, pra acabar o solado do sapato. Forrozinho quente. Mas que frigideira sem cabo.
2: Que é tu fácil, velho. E anote na folhinha que tá chegando o Arraiá do Quintal. É dia 29 de maio.
1: Ah, Maria, minha filha, chega, fiquei ansiedoso.
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0: Tucano FM, agora são 11 horas. 11 horas e 3 minutos. Muito bom dia para você. Hoje é segunda-feira, dia 4 de maio. Está começando a partir de agora mais uma edição do programa Tucano Verdade. Eu quero contar com a sua participação através do 9171-8198. Você vai interagir comigo, trazer as informações da sua comunidade. Eu quero saber, está acontecendo o que aí na sua localidade? Manda as informações para cá, tá certo, gente? Vamos com as manchetes do programa? Olha só, gente, motocicleta é apreendida, né, aqui em Tucano, pela Polícia Militar. Temos também jovem de 20 anos comete suicídio na zona rural de Quijingue. E temos aqui também, pessoas negras recebem R$3.000 a menos que as brancas na Bahia, né? Quando se refere a pagamento de salário, o recebimento de salário por prestação de serviços. Temos aqui também, mãe de crianças morta em incêndio na Bahia, deixou os filhos sozinhos para, né, em casa para ir à festa. Eu vou trazer essas e outras informações a partir de agora, aqui no meu, no seu, no nosso programa Tucano Verdade. É só você aumentar o volume do seu rádio, porque o seu canhão de audiência já está no ar.
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0: É isso aí, é o canhão de audiência Tucano Verdade no ar até o meio-dia, e você pode participar comigo através do 9171-8198. Interaja, vamos juntos, claro, porque aqui você tem vez e voz, tá certo, gente? Vamos trazer aqui o recadinho dos nossos colaboradores, senão não entra din-din no buraco do pano. 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Bom, gente, agora são 11 horas, 11:08, é o canhão de audiência Tucano Verdade no ar até o meio-dia, onde você fica muito bem informado. Deixa eu mandar um forte abraço aqui, meu amigo seu João da Madalena. É, ontem estive em Marro Charmoso e o Vitor, lá na casa do seu João da Madalena, por lá tava o genro dele, o Branquinho, né? O pai do Branquinho, que é o Zito do Jorrinho, né? A Verônica, quem era mais lá, rapaz? Dona Delfina, que é a esposa do seu João, né? Os netos e seu João lá, o pessoal cortando aquela carta de baralho, rapaz, jogando baralho, não é brinquedo não, hein? Um abraço, meu amigo, seu João da Madalena, gente boa demais, né, gente? Cara direito, cabo honesto, direito todo, né? Amigo, cara que considera o próximo. Seu João, um abraço pro senhor, tudo de bom, viu? Que Jesus continue te abençoando, te dando sabedoria para ajudar esse povão que precisa da sua ajuda enquanto pai de santo, né? 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Um abraço, seu João, aí ouvindo o nosso programa. São 11:10, 11:10, vamos lá, vamos trazer já informações aqui no nosso programa, porque a informação não para.

0: Olha só, gente, no... Cadê aqui, rapaz? No dia primeiro, né? No dia primeiro, a polícia militar... Vamos trazer aqui a release por completo, né? Desacato, condução de veículo, embriagado, sem CNH e sem placa. Rua São Pedro, próximo ao posto MG, em Tucano, né? Então, ao veículo que foi apreendido, uma Honda Pop vermelha, sem placa. Tá aqui a identificação do motor, né? O chassi. Então, a guarnição foi informada que o indivíduo conhecido... tá aqui as iniciais, né? Estava em um bar no fundo do posto JJ ameaçando e ofendendo populares que ali estavam. A guarnição deslocou para averiguar a situação e ao chegar ao estabelecimento a proprietária narrou o ocorrido e disse que, né? Tá aqui o apelido do rapaz, tinha saído bêbado em uma Pop sem placa ao realizar o Alfa 16 pela localidade. Foi realizado, portanto, aí, né, visualizado o indivíduo com sinais de embriaguez e quando abordado, resistiu, sendo necessário o uso de algema para resguardar a segurança do conduzido e também da guarnição. Diante dos fatos, narrado, o envolvido e o veículo foram conduzidos a Corpim de Euclides da Cunha e gerado o boletim de ocorrência sobre 41-171/2026, tá aí, né? Tô vendo aqui a foto da Pop em cima da viatura. Foi necessário duas viaturas, né? Durante o chamado aí. E segundo aqui o release da Polícia Militar, um homem que estava bebendo, conduzindo a motocicleta que não estava com a placa, né? Estava bebendo e desacatando algumas pessoas e durante a abordagem policial houve a resistência, sendo necessário o uso da força, né? O uso da algema, das algemas, né? Então o mesmo juntamente com a motocicleta foi conduzido para a delegacia de Euclides da Cunha. Olha, gente, pessoas que não... Tem gente que fala assim, eu sei beber. Tem umas pessoas que bebem, mas ninguém sabe beber, né? Depois que você bebe, você perde a noção das coisas. Então, quem é as pessoas que às vezes bebe e passa a ser violento e desbocado, fica falando abobrinha e proferindo palavras de baixo calão, né? Essas pessoas têm que evitar estar bebendo, principalmente na rua. Quer beber, vai lá beber, pega uma garrafa de cachaça, bebe dentro de casa, de lá mesmo dorme, não dá trabalho a ninguém, não procura confusão, não é verdade? Mas tem gente que qualquer copinho de cerveja que bota na boca já fica se achando valentão, desaforado e acaba passando por esses vexames ou até respondendo bronca por desacato e tudo mais, né? Então, esse rapaz aí foi levado para a delegacia lá em Euclides da Cunha por conta desta situação aí no bairro do Entroncamento, ali próximo ao posto MG. Agora são 11:14. Olha só, gente, informação também passada pelo meu amigo Capitão Wagner. Capitão, um abraço pro senhor, viu? Tudo de bom, que Jesus te abençoe. Outra informação também aqui passada pelo Capitão Wagner, que vem lá de Quijingue, sobre um rapaz, né? Um rapaz identificado como Alan Silva Reis. Ele é nascido no dia 13 de abril de 2006. Por volta das 7:40, a guarnição de Quijingue foi informada de um possível suicídio no povoado Sítio. A guarnição foi até o local indicado, né? E constatou a veracidade dos fatos. Alan Silva Reis foi encontrado dentro do quarto, já sem os sinais vitais, com a corda amarrada no pescoço e empendurado na cobertura do imóvel, né? Ao chegar no local, a guarnição fez o isolamento da área e acionou o DPT para adoção das medidas cabíveis. Inclusive está aqui, né, as imagens e tudo. Quero que agradecer a atenção do capitão Wagner, né, que nos passa todos, passa para a imprensa as informações não só aqui de Tucano, mas também da região que é coberta pelo o 5º Batalhão lá de Euclides da Cunha. São 11:16, 11:16. Minha amiga Vanusa, lá na Fazenda Boa Vista, região da Cova da Árvore, no Tabuleiro. Liga, Nusa, bom dia.
1: Bom dia, meu irmãozão, bom dia. Tô ligadinha. E aí, meu querido? Tudo na paz?
0: Tudo tranquilo, graças a Deus. Tudo azul com bolinhas brancas. Fala, Tucano, bom dia.
2: Bom dia, Tio Sampa, aqui é Eva, na Rua da Palha, município de Araci. Tô mandando essa mensagem que tá fazendo um mês que caiu água aqui na Rua da Palha e as contas tá vindo e a gente vai pagar uma coisa que a gente não consumiu?
0: Atenção, Embasa, Rua da Palha, município de Araci. Parece que é ali próximo a bombinha, o Barreiro Preto por ali, né? Rua da Palha, o pessoal precisando de água em Baza. Quase 30 dias sem água. É uma vergonha, né, rapaz? É uma vergonha. Agora são 11 horas e 17 minutos.
3: Bom dia, Rio Santo. Aqui é da Lagoa Nova 2. Tá precisando de água aqui. A Embasa não solta água já tem 3 meses. E tem criança aqui, a gente tá precisando de água. O salão vem, a gente vai pagar sem usar água.
0: Aonde é essa localidade, minha querida? Pertence a Tucano ou Araci? Ela é
3: Bom dia, Rio Santo. Aqui é da Lagoa Nova 2.
0: Lagoa Nova 2, deve ser Araci. Não é isso? Me confirma aí, minha querida. Pessoal querendo água. Né? Pessoal querendo água. 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
0: 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Olha só, gente, bom dia, Gil Santos. A Embasa em Araci não solta água. Não solta água mais. As comunidades de Ovo da Ema e várias regiões são mais de 3 meses sem água. Imagina, hein? Atenção, Embasa. Ovo da Ema, né? Bombinha. Vários lugares aí, o pessoal, várias comunidades de Araci sem água. É uma vergonha, né, rapaz? É interessante que a água não cai e a conta chega. As pessoas estão sendo achacadas pela Embasa, velho. Porque quando você paga, mas você tem o produto, ainda vai. Mas não ter o produto e pagar, infelizmente a população está pagando vento na tubulação. É lamentável. Gente, agora são 11 horas e 22 minutos. 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Valeu? 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

0: Em Tucano, na Bahia, são 11:26, 11:26. Vamos lá. Cidadã mandou outro áudio aqui, eu acho que é falando na localidade.
1: Aqui é da Lagoa Nova 2, próximo ao Poço Grande.
0: Lá próximo ao Poço Grande, tá faltando água aí. Bom dia, Gil Santos, queria questionar a prefeita Queinha o porquê não passar a coleta de lixo aqui no povoado Pau de Rato, porque nós, nos povoados próximos, passa Caldeirão, Terra Dura, e aqui não passa, né? Então, atenção, pessoal da limpeza pública aí de Araci, do interior do município de Araci, o pessoal do Pau de Rato está questionando o porquê que em outras localidades passa e no Pau de Rato não tem coleta de lixo. Não é, Zefa do Pimpim, bom dia.
2: Tome um desse também, Tubarão. Passei o trem subir igual o foguete. Bom dia, minha amiga Noca, tudo bem? Vai ser um dia bem, minha querida.
0: Aqui a Zefa do Pimpim mandou pro, acho que foi pro Jax, né? Ou é pro Jota Júnior. Ela mandou esse daqui agora pra mim.
3: Bom dia, meu amigo velho, de sempre. Se o Santo manda aí um alô pra minha amiga Marisa da Gondola aqui do Tracupá, Dona Eloína, sua secretária, Amaro com a criança dela. E o Tinené, bom dia, Tinené! Breve eu tô aparecendo aí, meu catavéio, viu? E meu amigo Louro do Zé do Benzinho, no assentamento Santa Virgínia, minha amiga Auxili do Arapuá. Bom dia, minha amiga Auxili! Como é que tá você, minha querida? Tá bem?
0: Valeu, Zefa do Pimpim. Agora são 11:28. Vamos lá, vamos trazer aqui mais informações. Nosso programa, né? Olha só, gente, uma matéria publicada no jornal à tarde de hoje diz o seguinte, né? Pessoas negras recebem R$3.000 a menos que as brancas na Bahia. Então, o relatório de transparência salarial do primeiro semestre de 2026, produzido pelo Ministério do Trabalho e Emprego, aponta que na Bahia as pessoas negras recebem em média R$3.000 a menos que as brancas. É uma discriminação de todo jeito, né? Enquanto a remuneração média do trabalhadores brancos é de R$9.109, negros recebem em média R$5.934. É importante destacar que na Bahia a população negra é majoritária e equivale à maior parte dos veículos, né, dos vínculos empregatícios, ou seja, 84,2% a mais, né? É isso mesmo. É importante destacar que na Bahia a população negra é majoritária e equivale à maior parte dos vínculos empregatícios, 84,2%, mas é subrepresentada no mercado de trabalho, especialmente em cargos de liderança. Carreira técnica marca mais bem remuneradas e empregos formais como proteção social plena. A desigualdade existe mesmo quando as funções exercidas são as mesmas. Segundo o levantamento, síntese de indicadores sociais divulgado pelo IBGE, trabalhadores negros no Brasil ganham menos em todos os grupos ocupacionais quando comparados a trabalhadores brancos. Em cargos de gerência ou diretoria, a diferença é de R$ 3.385. Além disso, a diferença também aparece na remuneração por níveis de instrução. Em todos os níveis, brancos ganham mais que preto ou pardo, com maior desigualdade entre pessoas com ensino superior completo. Nessa faixa, brancos ganham cerca de 45 a mais que negros. Para as mulheres negras, a desigualdade é ainda maior. Em comparação com o salário médio dos homens não negros, grupos mais bem remunerados, os ganhos dos baianos negros são de R$2.473,89 menores. A remuneração média dessas mulheres é de R$ 2.645,93. Elas representam 286.920 trabalhadores, o equivalente a 34,4% do total de veículos, né, de vínculos empregatícios, sendo o segundo maior grupo atrás apenas dos homens negros. A legislação prevê punições para práticas discriminatórias nas relações de trabalhos, inclusive por motivos raciais, como o Estatuto da Igualdade Racial de 2010 e as leis 9.029 de 95 e a 14.532 de 2023, além da vedação de disparidades salariais pela Constituição Federal. Aí tem que ter fiscalização, né? A lei fazer valer a lei de né? No pé da letra, para que não haja essa disparidade, né? Disparidade, não haja essa discriminação até na hora de se pagar um salário, às vezes, para uma pessoa que tem uma mesma competência, né? Tem a mesma função, tem o mesmo trabalho, né? Realiza o mesmo tipo de serviço e pela questão, às vezes, da cor da pele, acaba recebendo menos, né? Agora são 11 horas e 32 minutos.

0: 11:33. Bom dia, Gil Santos. Anda 8 carros UTV e Jeep fazendo trilha nas estradas sábado. Vinham pelas as estradas do Raspador. Tive que jogar para perto da cerca para não ser atropelada. Sábado à noite tinha uns UTVs lá no jogo, estacionado em local proibido, né? Rapaz, eu não consigo entender a questão da fiscalização da guarda municipal, né? Aí quando as pessoas questionam, aí às vezes acho ruim. Tem um policial federal que mora lá no Jorro e ele me mandou um vídeo, aí já não foi do UTV, foi da viatura da Polícia Rodoviária Federal, que estava estacionada em um local proibido, e os agentes fazendo compras lá no Mercado do Gal. O cara filmou e mandou pra mim, né? Ah, mas é o carro da polícia. Estava o carro da polícia naquele momento, ele estava realizando alguma ocorrência para estar estacionado em um local que é proibido o estacionamento? Porque se tivesse registrando alguma ocorrência, aí as pessoas até entenderiam, né? Mas não estava realizando ocorrência, porque não estacionou no local certo. Quer dizer que existe essa divisão de direitos e deveres, né? É a mesma coisa esses UTVs. É subindo e descendo, ninguém é nada contra. Porque tem algumas abestalhadas aí, quando a gente fala sobre a perturbação desses UTVs, tem pessoas que assim ficam falando porque estão com inveja, porque não pode comprar. Você falar de algo que está errado, se for inveja, né? Aí fica difícil. Sábado à noite estava lá, estacionado, já no, na curva praticamente, ali próximo do Acarajé da Cleide. Eram as 10 e pouca da noite, com aquela luz alerta em cima ligado, e praticamente na curva, em um local que se alguém entra sem prestar atenção, pode até colidir. Mas infelizmente, a fiscalização aqui é só para quem é pobre e tem uma moto de leilão, né? Os playboyzinhos, quem tem o direito de fiscalizar, passam fazendo vistas grossas. Agora, se for um pobre com a motinha de leilão, faltando um pedaço da placa, aí são alvos de abordagem, apreensão do veículo e tudo mais. Então, perguntar não ofende. Eu questiono aqui os responsáveis pelo trânsito de Tucano. Existe divisão, é isso? Existe privilégios na hora de fiscalizar e aplicar a lei é para uns e outros não? O espaço está aberto, se quiser explicar, o espaço está aqui. Porque eu acredito que o pau que dá em Chico tem que dar em Francisco. O pau que dá em Chico tem que dar em Francisco, que é por isso que muitos aí estão caindo na descredibilidade do povo. Muitos estão caindo na descredibilidade do povo. Porque se é playboy endinheirado, que pode ter uma Hilux, um UTV, uma moto de mais algumas cilindradas, esses passam por despercebido. Mas se for o pobre do trabalhador que tem sua motinha para ganhar o pão de cada dia, para não passar fome, aí por qualquer motivo é multa e é condução para o pátio do quartel. Está existindo? É isso? Existe essa desigualdade na lei na hora de ser aplicada? Estou perguntando. Perguntar não ofende. Vou intervalo.
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0: 11:38.
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2: Tucano FM, são 11:45. Gil Santos, ontem mesmo passei, né, lá no Jorro, tinha uma viatura da guarda parada na contramão, ali onde enche os garrafões, né, de água. E um guarda enchendo o seu garrafão para, né, parado na contramão. Isso pode? Mas são essas coisas que a gente questiona. Para ser cobrado do povo, primeiro, o exemplo tem que vir de quem cobra, né? Mas aqui as coisas são cobradas para o povo, ou cobrada do povo, mas os cobradores não fazem a sua parte, que é de dar bom exemplo. Verdade é essa. São 11:46. Vamos dando sequência aqui ao nosso programa. Temos mais informações, né? Olha só, gente, a mãe das três crianças que morreram carbonizadas em um incêndio em Serrinha, na manhã de domingo, estava em uma festa no momento do acidente. De acordo com as informações da polícia, ela só chegou ao local cerca de uma hora após a tragédia e foi presa em flagrante por abandono de incapaz. As crianças foram identificadas como Jeremias de Jesus Borges, de 6 anos, Samuel Nascimento de Almeida, de 4 anos, e Ismael Nascimento de Jesus, de 1 ano. O caso aconteceu em um imóvel no bairro Ginásio, onde as vítimas ficaram sozinhas ao longo de toda a madrugada, já que a mãe teria saído na noite anterior para a festa na cidade. Segundo as informações iniciais, as crianças estavam brincando com um isqueiro sobre um colchão, o que teria provocado o incêndio. A mãe mais velha, né, ou melhor, a irmã mais velha, de 7 anos, conseguiu sair do local com vida e foi encaminhada para a unidade de saúde. O corpo de bombeiros militar foi acionado e conseguiu controlar as chamas. Guias periciais de remoção foram expedidas. A mulher foi conduzida à unidade policial, onde segue custodiada à disposição do Poder Judiciário. Em nota, o prefeito de Serrinha, Ciro Novaes, lamentou o ocorrido e decretou luto oficial de 3 dias no município. Um trecho da nota diz o seguinte, abre aspas, é impossível não se comover diante de uma tragédia como essa. 3 vidas inocentes interrompidas de forma tão dolorosa deixam todas, né, a nossa cidade em estado de choque e luto. Diz um trecho da nota aí, publicada pelo prefeito lá de Serrinha, Ciro Novaes. O pai dessas, essa mulher tem 27 anos. Para você ver a degradação das famílias hoje em dia, né? Essa mulher, mãe dessas crianças, 27 anos. Ela já tem 7 filhos. 3 do primeiro relacionamento, esses 3 mais velhos não viviam com ela, né? E 4 do segundo relacionamento, a menina de 7 anos e mais 3 garotinhos, sendo um de 6, um de 4 e um de 1 ano, que foram os que morreram. Ela saiu para a festa e deixou os filhos em casa, sob cuidado da irmã mais velha de 7 anos, todos incapazes, né? Foi para a festa, bebê, inclusive tem vídeo dela circulando aí na festa, dançando, bebendo, e quando chegou em casa lá de manhã, né, a rua cheia de gente, polícia, e quando ela entrou na casa, viu lá a situação. Ainda ela perguntou, e morreram? Estão mortos? Né? Eu acho que só agora a ficha dela está caindo. O pai dessas crianças, separado dela, estava no Rio Grande do Sul, lá no município de Bento Gonçalves. Iria chegar agora pela manhã lá em Serrinha para ver, acompanhar essa situação, né? Agora imagine, para você ver a degradação das famílias, né? Pessoas que não têm nenhuma capacidade moral e nem familiar para constituir uma família, e aí se enche de filho. E aí ficam os bichinhos, né? Os seres inocentes que não pediam para vir ao mundo sofrendo maus tratos, sendo abandonados e até acontecer uma tragédia dessa. Tem muita gente execrando essa mãe nas redes sociais. Ela já vai pagar pela justiça de Deus, justiça dos homens. E a justiça pior que ela pode sofrer é a justiça da consciência. Depois que a ficha cair, será que ela vai botar a cabeça no travesseiro e dormir tranquilamente, sabendo que perdeu 3 seres inocentes que saiu de dentro dela por questão de vaidade, de irresponsabilidade, né? Então só Jesus na vida dessas pessoas. E isso acontece em qualquer lugar. Então assim, na hora que os pais, que os vizinhos verem que uma criança esteja numa situação, porque dizem assim, ah, não é da minha conta. O errado é da conta de todo mundo. O errado é da conta de todo mundo, e principalmente quando se trata de seres indefesos, de criança, de idosos. Então os vizinhos também têm que observar. Se você não quer se aparecer, não quer se expor, você faz a denúncia anônima. Mas o importante é você denunciar, para que as autoridades competentes possam tomar conhecimento e tomar as providências cabíveis para fatos estarrecedores, como é esse caso lá de Serrinha, não aconteça. Ela vai cumprir a pena dela, ninguém sabe se presa, mas vai ter que pagar. Mas a justiça maior que ela vai sofrer é a justiça da consciência dela, né? Porque uma mãe que deixa 4 filhos, sendo que o mais novo de 1 ano, o que é que uma criança de 1 ano sabe, uma criança de 4 anos sabe, né? Aí deixa sobre a responsabilidade de uma criança de 7 anos. Quer dizer, uma criança de 7 anos já tendo a responsabilidade de um adulto, tomar conta de uma casa e dos irmãos pequenos. Se fosse pelo menos para trabalhar, né, para ir comprar um alimento, uma coisa, é inaceitável, mas as pessoas até entenderiam. Aí você largar seres incapazes, indefesos, para ir curtir festa, beber, ainda deixar o celular em casa, ficar incomunicável com os filhos, com os vizinhos, né? Lamentável. Serrinha hoje é manchete a nível nacional sobre essa tragédia que aconteceu com essas 3 crianças. Olha o nome dos bichinhos aqui, ó. Jeremias de Jesus Borges, 6 anos. Samuel Nascimento Almeida, de 4 anos. Ismael Nascimento, de 1. E a garota, que teve queimaduras no rosto, né? Mas está fora de perigo, está internada no hospital de Serrinha. A garota de 7 anos, que estava cuidando dos irmãos, né? Eles acharam um isqueiro, pegaram o isqueiro para brincar em cima da cama e tocou fogo no colchão, numa substância totalmente inflamável, né? Que tragédia. Lamentável essa situação, né? Lamentável essa situação lá em Serrinha. O prefeito Ciro emitiu uma nota de luto de 3 dias na cidade. São 11h53. 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Valeu? 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Alô, Oséias, meu amigo Oséias, o rei do feno. Um abraço para você. 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Alô, Kaique, um abraço para você, viu, Cabavé? Meu amigo Kaique, aí da Sertão Agropecuária. Gil Santos, às 11 horas, Tucano Verdade, você pode cobrar aí, né, dos gestores ou secretário. Estamos desde a semana passada sem ônibus, né, o ônibus quebrou e não rodou semana toda, hoje também não rodou. Chamaram a atenção aqui do Secretaria de Educação do município de Tucano, cadê aqui, com toda a situação não resolvida, já foram lá cobrar o secretário de transporte e a resposta dele é uma só, que o ônibus está na oficina. Está tentando fazer de tudo para que tudo seja solucionado, mas até agora nada. Atenção, meu amigo Irax Melo. Agora, meu querido, eu preciso que você me passe aí o itinerante do ônibus. Pega os alunos da onde e leva para onde, viu? Um abraço, minha amiga Maria do Honório, está na escuta do programa, né, Maria? Ela diz aqui: bom dia, Gil, mande um alô para minha avó, Maria do Honório, que está completando idade nova hoje. Se você puder, passa aí. Não tem como passar a música, viu, gente? O programa é jornal. A gente pode descolar o alô, parabenizar. Agora, música não tem como tocar, tá certo? O programa é uma hora só, bastante disputada.
3: Bom dia, Gil Santo. É para iniciar, o meu caminho mandou uma coisa que é minha.
2: Pronto, tá aqui os parabéns para minha amiga Maria do Honório, aniversariante do dia de hoje, aqui em Tucano. Valeu, Maria, tudo de bom. Vamos lá, tá chegando o final do programa. Dona Raimunda, aqui de Tucano, diga, Rai, bom dia.
4: Bom dia, Gil, bom dia. Porque Raimunda, Gil, a pior justiça que ela pode sofrer é a de Deus, porque se ela fazia isso, já era de costume. Isso só foi descoberto porque aconteceu essa tragédia, mas já era de costume ela fazer desde com os outros, né? Então, Isso não é mãe. Isso não é mãe, que uma mãe jamais deixaria seus filhos dormindo para ir para festa. Isso é um ser humano que apenas nasceu para reproduzir filhos e deixar ir no mundo sem ter cuidado nenhum e nem amor. E não tem amor, que uma mãe dessa não tem amor para os filhos.
2: Valeu, Rai, um abraço para você. Agora são 11 horas, meio-dia, né? Meio-dia. Minha amiga Joseana do Boqueirão da Cacimbinha, um abraço para você, viu, Josi? Deixa eu abraçar aqui minha amiga Simone, conhecida como Neguinha da Maria Pretinha, lá no Cabrito. Ela está ouvindo o programa, estava conversando, teclando comigo mais cedo, né, Neguinha? Um abraço para você. Abraçar também o papai dela, seu Domingos, aí também no Cabrito. Abraçar minha amiga Nete, né? A dona Vera, aí na Fazenda Maria Preta. Abraço a Geovânia, o Gil e toda a família. Um abraço, viu, Gil? Pra você, o Gil também. Ô Gil, rapaz, cadê os fatos de porco? Hein, Gil? Cadê o fato de porco? Vou agendar um negócio com você aí, viu? Viu, Giovana? Por meio da semana. Valeu? A Nete já tá mandando aqui um abraço, tá ouvindo o programa, né, Nete? Obrigado pelo carinho da sintonia aí no povoado do Cabrito. São 12:01. 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Deixa eu abraçar a dona Tereza, aonde o seu João atende aí às sexta-feiras no Jorrinho, né, dona Tereza? Ouvinte assídua também do nosso programa, obrigado pelo carinho da audiência. Bom, gente, meio-dia e dois, tá chegando aqui o final do programa. Deixa eu me ver aqui se dá pra colocar mais dois áudios aqui no ar, que são muitos, né? Eita, que manda um jornal. Gil Santos, agora existe essa de aluno querer estudar e não colocarem um transporte para carregar os alunos, porque já estamos no meio do ano praticamente e até agora nada de colocarem motorista aqui. Não queriam pagar ele, foi e saiu fora. Aqui aonde? Vocês têm que passar a informação, gente, completa. É aqui em Tucano, qual é a localidade? Tem que passar as coisas certinhas, viu? Porque fica um negócio meio vago pra gente estar lendo aqui. Quem é que não quer pagar o transporte? Qual é a prefeitura? O ônibus é de qual localidade? Transporta aluno pra onde? Gil Santos, até agora, a estrada do sítio do Mandacaru, nada. Ô Jorge... E prefeito, o pessoal tá cobrando aí a estrada do sítio do Mandacaru, velho. Tá intransitável.
5: Lamentável, né, Gil? Meu Deus do céu. Que pena. Ui, tô com o coração cortado. Meu pai. Eu tenho um aqui, o meu menino tá aqui, meu netinho tá aqui, tem 11 anos. Sabe, meu, teve a missa aqui no Edil, do Edil, eu não fui na igreja de São Francisco. Eu não fui por causa do meu netinho que tava aqui e não quis deixar ele só. Não fui de jeito nenhum. Chamei ele, não quis ir, né? Também não deixei ele sozinho, entendeu? Meu pai do céu, como é que pode uma coisa dessa?
2: Valeu, Vanícia, aí do bairro do Entroncamento. Bom, gente, agora, 12:03, eu vou ficando por aqui, viu? Agradeço a você pelo carinho da sua audiência, estarei de volta amanhã, se Deus quiser, com mais uma edição do programa Tucano Verdade. Mas não desligo o rádio, não mudo estação. Vandilson Matos do J. Júnior. Só o Vandilson hoje? Já, Vandilson já chegou aqui, né? Vandilson está sinalizando que hoje só ele estará aqui na bancada do noticiário Fique Por Dentro. Então não mude de rádio, não mude de estação, tá certo? Continue na sintonia porque vem muita notícia com meu amigo Vandilson Matos. Gente boa, da melhor qualidade. Pense num cabaré que o negão aqui tem uma admiração, uma consideração. E meu amigo Vandilson Matos. Abraço e até amanhã, se Deus quiser. Tchau, tchau.

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3: Meio-dia e 5.

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0: Meio-dia e 17, 12 horas 17 minutos. Boa tarde para você. Obrigado pela audiência, pela companhia. Está começando a partir de agora o nosso jornal. Noticiário Fique por Dentro. Você bem informado nesta segunda-feira, dia 4 de maio, ano 2026. Dia de São Floriano. Ótima segunda-feira, boa semana para você que acompanha a nossa programação. Obrigado pela companhia, pela audiência. Vamos juntos a partir de agora. Você participa através do WhatsApp 75992607292. Manda mensagem pra gente de áudio, texto. Fique à vontade, o nosso WhatsApp tá liberado para você interagir e participar do nosso programa. 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
0: Homem de 28 anos é morto a tiros na zona rural de Araci. Tragédia em Serrinha, 3 crianças morrem carbonizadas em incêndio dentro de casa. TRE rejeita recurso que pedia a cassação da prefeita e do vice de Ribeira do Amparo. Onda de demissões suspende serviços importantes no município de Cipó. No giro esportivo, as informações do Brasileirão masculino, Brasileirão feminino e Fórmula 1. Vamos falar das chuvas, fortes chuvas no nosso Nordeste. Vamos trazer também informações da escala, fim da escala 6x1. Comissão da Câmara inicia debates sobre o tema. Governo da Bahia amplia serviços e infraestrutura com pacote de entregas em Remanso. Entregas para infraestrutura, saúde e área rural marcam a celebração do Dia do Trabalhador em Riachão do Jacuípe, que marcou também a visita do governador dia 1º na última sexta-feira. Essas e outras informações você confere aqui no Fique por Dentro, na Tucano FM, o seu jornal do meio-dia. Continue com a gente.
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3: Meio-dia e 27, 12 horas 27 minutos. Esse é o Fique por Dentro, seu jornal do meio-dia aqui na Tucano FM até uma da tarde. Homem de 28 anos é morto a tiros na zona rural de Araci. Um homem de 28 anos morreu na madrugada do último sábado após ser baleado na zona rural de Araci, na micro-região de nossa região aqui, Tucano, Araci, Teofilândia. A vítima foi identificada como Anivaldo Jesus de Oliveira. De acordo com informações do boletim de ocorrência, o crime foi registrado por volta de 12h30 no povoado Rufino. Anivaldo foi encontrado com 3 perfurações provocadas por disparos de arma de fogo. Ele chegou a ser socorrido por uma equipe de serviço de atendimento móvel de urgência SAMU e encaminhado para a unidade de pronto atendimento UPA da região, mas já deu entrada na unidade sem sinais vitais. Até o momento não há informações sobre a autoria do crime. Moradores da localidade relataram apenas ter ouvido os disparos durante a madrugada, mas não souberam indicar suspeitos ou veículos envolvidos na ação. A Polícia Civil requisitou exames específicos de necrópsia, perícia, além da análise dos materiais apreendidos. O caso foi registrado na Delegacia Territorial de Araci, que segue apurando as circunstâncias e a motivação do homicídio. Nenhum suspeito foi preso até o momento. 12h29, vamos falar dessa tragédia que aconteceu em Serrinha. 3 crianças morreram carbonizadas em um incêndio que aconteceu em uma residência. 3 meninos de 1, 4 e 6 anos morreram carbonizados na manhã de ontem, dia 3, por volta das 6 horas da manhã, no bairro Ginásio, em Serrinha. Segundo informações apuradas, as crianças estavam sozinhas na residência, acompanhadas apenas por uma irmã de 7 anos. Aos policiais que atenderam a ocorrência, a menina relatou que um dos irmãos teria acendido um isqueiro, atingindo um colchão. As chamas se espalharam rapidamente pelos 4 cômodos da casa. Moradores que passavam pela rua ouviram gritos de socorro, arrombaram o portão do imóvel para tentar salvar as vítimas. No entanto, ao conseguirem entrar, os 3 meninos já estavam sem vida. O corpo de bombeiros foi acionado e conseguiu controlar o incêndio. A menina sofreu queimaduras no cabelo, foi socorrida por uma equipe do SAMU e encaminhada ao Hospital Municipal de Serrinha. De acordo com informações preliminares, a mãe das crianças teria saído para uma festa e deixado os filhos sozinhos em casa. A mãe pode ser responsabilizada por crime né, pela tragédia, criminalmente, pela tragédia que foi registrada ontem. De acordo com informações, a mulher tem 27 anos, teria deixado, né, as crianças em casa, saído de casa por volta das 8 horas da noite do sábado, dia 2, para ir a uma festa, deixando os filhos sob os cuidados da filha mais velha de 7 anos. Ela chegou ao imóvel cerca de 2 horas após o incêndio, 2 horas depois do incêndio. O incêndio já tinha sido, inclusive, controlado. Vídeos que circulam nas redes sociais mostram a mulher, a mãe das crianças, dançando, consumindo bebida alcoólica durante o evento. Horas antes, inclusive, do incêndio, né, do ocorrido. Segundo o relato da menina, ela falou aos policiais que um dos irmãos estaria brincando com o isqueiro sobre a cama quando o colchão pegou fogo. Ela afirmou que tentou salvar os irmãos, mas não conseguiu. Desesperada, pediu socorro e foi ajudada por vizinhos que arrombaram o portão da casa. Após a realização da perícia pelo Departamento de Polícia Técnica, a mãe foi conduzida à Delegacia de Polícia Civil. Ela permanece à disposição da Justiça, aguardando a realização de audiência de custódia. Esse caso, essa tragédia que aconteceu em Serrinha. A depender do que for confirmado nas investigações, a conduta pode ser enquadrada como abandono de incapaz. Crime previsto no Código Penal Brasileiro, com pena que varia de 6 meses a 3 anos, podendo chegar até a 12 anos em caso de morte. Outra linha de apuração considera a possibilidade de homicídio culposo, quando não há intenção de matar, mas há negligência. Nesse caso, a pena pode chegar a 3 anos de detenção, podendo ser aumentada conforme as circunstâncias. Nas redes sociais, a Prefeitura de Serrinha lamentou o ocorrido, se solidarizou com os familiares das vítimas e decretou 3 dias de luto oficial. O caso segue sob investigação para esclarecer as causas do incêndio e definir a eventual responsabilidade penal. 12 horas 33 minutos depois do nosso intervalo, informações agora importantes. 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